vez. Hoje eu quero convidar você a pensar sobre a liberdade da alma e lhe fazer duas perguntas. Será que Deus poderia perdoar o seu pecado? E por que, afinal, você deve confessar as suas falhas a Deus? 30 mil corredores, 42 quilômetros, 13 poços de água, 2 pés cansados. A maratona olímpica é um desafio colossal que desafia os corredores a tentarem o seu percurso. A vida cristã também é como uma maratona. É uma corrida que dura a vida toda, frequentemente extenuante, para a qual treinamos, suamos e perseveramos. Nós nos condicionamos a nos preparar para a corrida e nos achamos correndo entre um número incontável de corredores, com o mesmo objetivo: completar a corrida. As escrituras nos mostram a chave para corrermos leves na primeira carta de João, capítulo 1, verso 8 e 9. Se dissermos que não temos pecado, enganamos a nós mesmos, e não há verdade em nós. Se confessarmos nossos pecados, Ele é fiel e justo para nos perdoar os pecados e nos purificar de toda a injustiça. Para continuar estudando sobre este tema em sua Bíblia, anote estas passagens: Salmo 32:5 e Tiago 5:16, além do Salmo 51. Mas nem todos conseguem alcançar a linha de chegada na caminhada da vida. Alguns corredores permitem que o pecado se acumule em suas costas, reduzindo seu passo até que acabem caindo no meio do caminho. O percurso já é difícil bastante sem ter que carregar as cargas pesadas de pecados não confessados. A confissão é a única maneira de tirá-los de suas costas. Deus está assistindo e esperando por você na linha de chegada. Ele quer ver você cruzá-la, livre de ferimentos e culpas. Não há pecado que Ele não perdoe. Você pode ouvi-lo chamando o seu nome agora mesmo. Meu querido ouvinte, não carregue o fardo do erro em silêncio. A confissão não existe para punir você, mas para libertá-lo. Abra o seu coração diante do Senhor hoje mesmo. Entregue a Ele as suas falhas e sinta o alívio imediato da misericórdia de Deus. Como bem observou Max Lucado, você sabe quando Deus sabe. Você sabe quando Ele está olhando. O seu coração lhe diz: quanto mais você corre, mais complicada fica a vida. Mas quanto mais cedo você confessa, mais leve fica a sua carga. Que a paz da verdadeira libertação em Cristo Jesus guarde o seu coração e a sua casa. E agora, voltemos ao apresentador do programa para orarmos pelos pedidos de oração que chegaram a nós, com você e por você, querido ouvinte.

Muito obrigado, Newton, por esta meditação. Eu agora convido você a orar, intercedendo comigo. Uma ouvinte pede oração pela salvação do seu filho, que mora em São Paulo. Pede oração pela sua vida também. Um ouvinte pede pela saúde de sua mãe, que tem Parkinson e contraiu uma bactéria. Um ouvinte pede por sua filha. Pede para Deus preparar uma casa para alugar perto da escola onde seu filho estuda. Uma mãe pede pela vida de sua filha, jovem. Menciona ansiedade e pede por sua salvação. Um ouvinte pede por toda a sua família. Um ouvinte pede por sua saúde em relação a diabetes e depressão. Um ouvinte pede por uma esposa segundo a vontade de Deus. Ore pela mãe de um ouvinte que está hospitalizada. Um ouvinte pede

para que seja aprovado um benefício para seu filho. Um ouvinte pede por sua vida. Ore por um casal, que Deus lhes conceda um filho. Um ouvinte pede pela saúde de uma amiga que está com um ferimento na perna e não está sarando. Um ouvinte pede por um processo que tem na justiça. Uma tia pede por sua sobrinha. Pede oração por sua saúde também. Pede por seu sobrinho e por toda a sua família. Um ouvinte pede por sua vida financeira, pela venda de um sobrado. Uma avó pede pela cirurgia de sua neta. Um ouvinte pede por sua vida e fortalecimento de sua fé. Este é o programa Oração em Família, aqui na BBN. Encaminhe para a gente o seu motivo de gratidão, o seu pedido de oração. Você manda um e-mail para rede@bbnmedia.org. Um ouvinte pede por uma tia que está se recuperando de uma cirurgia no coração. Pede por sua família. Um ouvinte pede por sua esposa, filhas, genros e netinho. Também por seu trabalho. Um ouvinte pede por sua família. Ore por um morador de rua já há mais de 20 anos. Ore para que ele volte para casa ou que Deus lhe conceda uma nova moradia e cuide de sua vida. Ore por um pai e sua filha. Um ouvinte pede por um grupo de conhecidos para que venham a conhecer as Escrituras Sagradas, o Evangelho e Jesus Cristo como Senhor e Salvador. Um ouvinte pede por um conhecido seu para que volte a congregar em uma igreja bíblica. Um ouvinte pede por algumas famílias para que todos, tanto da linhagem materna quanto da paterna, venham a conhecer as Escrituras Sagradas, o Evangelho e Jesus Cristo. Um ouvinte pede por um senhor que está na UTI, pela vida dele, por seu sustento e por seus pais, já de idade avançada. Um ouvinte pede por um jovem, ela menciona a saúde emocional e espiritual. Um ouvinte pede pela salvação do seu esposo e do seu filho, pela empresa do seu filho. Um ouvinte pede por seu casamento e por sua família. Um ouvinte pede pelo casamento de sua irmã, pelo trabalho de seu cunhado. Um ouvinte pede pelo processo de aposentadoria de seu marido. Um ouvinte pede por sua saúde, ele tem insônia. Um ouvinte pede por seu irmão e família, por um processo na justiça. Um ouvinte pede pela vida do seu irmão que sofre de doença mental e saiu de casa. Ore por uma irmã em Cristo que está sofrendo com uma úlcera na perna.
Obrigado, Senhor, pelo privilégio de te conhecer. Obrigado a Deus por esse tempo, quando podemos, abrindo o coração, levar até a Ti as nossas cargas, os nossos pedidos de oração e também a nossa gratidão a Deus, porque o Senhor é um Deus fiel. O Senhor se faz presente, ó Deus. Obrigado a Deus por Tua boa mão sobre cada vida. Neste momento intercedemos mais uma vez, pedindo por salvação daqueles queridos que ainda não conhecem a Jesus. Lembramos também, Senhor, dos enfermos, desde a mais nova criancinha até o idoso. Pedimos neste momento, Deus, a Tua intervenção, pedindo a Deus por misericórdia que o Senhor restaure a saúde. Oramos a Deus pelos familiares que cuidam, que dão assistência, que estão presentes, ó Deus, e pedimos que o Senhor renove as forças no cuidado. Oramos, Senhor, pedindo todo o conforto, todo o consolo que vem do Teu Espírito Santo para aqueles que perderam um ente querido. Pai, oramos pelo nosso país, pelas autoridades, pedindo que o Senhor lhes dê sabedoria. Oramos, ó Deus, pelo povo da Colômbia, pedindo a Deus pelo resgate de vidas, por essa situação do terremoto que aconteceu. Pedimos a Deus que o Senhor use a Tua igreja naquele país para servir, para ajudar, para suprir necessidades. E pedimos a Deus por salvação ali também. Oro, Senhor, por aqueles que precisam de um trabalho, precisam do seu ganha-pão. Que o Senhor abençoe, que o Senhor dê esta oportunidade no dia de hoje. Oro a Deus por aqueles que têm o seu próprio negócio. Que o Senhor também lhes abençoe. Te agradecemos, Senhor, pelo Teu cuidado em nossas vidas, por Tua fidelidade, e pedimos que o Senhor nos use no dia de hoje para a Tua honra e para a Tua glória. Oramos assim no precioso nome de Jesus. Amém. Eu vou passar agora o nosso endereço. Anote aí e mande uma cartinha para a gente com seu motivo de gratidão, o seu pedido de oração. 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O CEP, 82.220.970, Curitiba, Paraná. 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Eu sou Lincoln Oliveira e agradeço de coração a sua participação conosco no programa Oração em Família. Um forte abraço. Deus te abençoe.

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1: Querido amigo, estamos retornando hoje ao estudo do livro de Gênesis e vamos recomeçar no capítulo 2, lembrando os versículos 1, 2 e 3. Esses versículos afirmam que Deus, ao terminar de criar os céus e a terra e todo o seu exército, Ele, o Senhor, descansou no sétimo dia e o abençoou e o santificou. Veja essas palavras: porque nele descansou de toda a obra que como Criador fizera. Essas são afirmações importantes e é necessário sabermos que o verbo descansar aqui significa cessar ou então terminar. Desse verbo vem a palavra Shabat, que transliterado para o português significa sábado ou dia de repouso. Portanto, quer dizer que Deus descansou não significa que Ele estava cansado ou que Ele parou de agir, mas sim que Ele considerou a sua obra toda bem-sucedida e assim finalizou-a. Temos que entender também a questão da santificação do sétimo dia, da bênção do sétimo dia, do dia de descanso. A intenção de Deus era o bem do ser humano. O sábado foi instituído por Deus para ser um dia de descanso e de celebração especial do concerto, da aliança. Esse dia é santificado no sentido de que todos os que observam seu verdadeiro objetivo desfrutam as bênçãos divinas decorrentes dessa obediência. Mas vamos voltar um pouquinho mais. Olha, preste atenção, eu gostaria que você acompanhasse comigo e você certamente percebeu que nos 5 primeiros dias da criação, Deus tinha feito uma criação parcial. Possivelmente esse universo no qual vivemos tem existido já por bilhões de anos e, como já mencionamos, teria ocorrido algo que o abalou totalmente, deixando até, pelo menos a Terra, numa forma de caos, isso é, sem forma e vazia, conforme o início do versículo 2. Assim, foi necessário que Deus fizesse uma espécie de recriação, atuando através do seu Espírito Santo, que se movia ou pairava sobre as águas. Deus fez uma nova criação e o homem foi criado por Deus no sexto dia dessa recriação. Mas quando lemos o versículo 4 do capítulo 2, veja só, são essas palavras: esta é a gênese dos céus e da terra, quando foram criados, quando o Senhor Deus os criou. Aqui nós temos uma referência à Gênese, isso é, à origem dos céus e da terra. Esse é um livro dos começos, é o livro de Gênesis. Por isso, essa palavra Gênese, que quer dizer formação, constituição, origem, é que aparece como título desse livro. Lemos então em seguida, no versículo 5, as seguintes palavras: não havia ainda nenhuma planta no campo da terra, pois ainda nenhuma erva do campo havia brotado, porque o Senhor Deus não fizera chover sobre a terra, e também não havia homem para lavrar o solo. E o versículo 6 nos diz o seguinte: mas uma neblina subia da terra e regava toda a superfície do solo. Prezado amigo, podemos constatar que essa neblina que regava a terra já ocorria antes do homem existir. Assim podemos perceber o propósito de Deus na narrativa do capítulo 1. Podemos entender por que, nos primeiros dias da criação, foram criados, veja só, no primeiro dia, o dia e a noite. No segundo dia, os céus e os mares. No terceiro dia, a terra seca e a vegetação. No quarto dia, o sol, a lua e as estrelas. No quinto dia, os pássaros e os peixes. No sexto dia, os animais terrestres e o ser humano. Então eu faço uma pergunta para você: o que é que a Bíblia relata no capítulo 1? Pense um pouquinho. Eu vou repetir a pergunta: o que é que a Bíblia relata no capítulo 1? Qual seria a resposta correta? Essa é uma pergunta importante. O que é que a Bíblia relata, então, no capítulo 1? Qual será essa resposta? Olha, nós podemos entender com segurança que a narrativa bíblica nos mostra que Deus estava preparando um lar para o homem, que ele criaria no último dia, no sexto dia. E agora, no capítulo 2, nós temos o relato de Deus criar e colocar o homem no lugar em que ele havia preparado para ele. Eis aqui uma das coisas mais notáveis nessa primeira parte do capítulo 1 do livro de Gênesis, do capítulo 1 e do capítulo 2 do livro de Gênesis. Na verdade, amigo, nós vamos voltar ao assunto central desse capítulo, isso é, a criação do homem, ou o método usado por Deus para a criação do homem. No versículo 7, lemos o seguinte: Então formou o Senhor, Deus, ao homem do pó da terra, e lhe soprou nas narinas o fôlego de vida, e o homem passou a ser alma vivente. No capítulo 1, vemos que sem matéria Deus criou tudo do nada. O mundo veio a existir daquilo que não havia. É o que lemos nos versículos do capítulo 1, que em resumo dizem o seguinte: No princípio criou Deus os céus e a terra a partir do que não existia. Do nada veio a vida. Você se lembra que vimos no capítulo 1, no versículo 21, Deus criando no quinto dia os grandes animais marinhos e todos os seres viventes que rastejam, os quais povoavam as águas segundo as suas espécies? Então, Deus criou a vida animal. Agora, no versículo 26 do capítulo 1, Deus cria o homem. Não há aqui nenhuma referência à transição ou à evolução do animal para o ser humano. Não, não existe tal ligação. Quando voltamos ao versículo 7 agora do capítulo 2, que já lemos, encontramos o método usado por Deus para a criação do homem. Mas, mesmo aqui, sentimos-nos limitados pelo pouco que Deus nos diz sobre esse assunto. Deus formou o homem do pó da terra. É interessante notarmos que na constituição do nosso organismo encontramos uns 15 ou 16 elementos químicos. Esses elementos químicos são originários da terra. O homem foi formado do pó da terra, no seu aspecto físico. Se os cientistas apanhassem um homem e procurassem separar todos esses elementos químicos de que ele é composto, o homem custaria relativamente muito pouco. Fisicamente, nós valemos pouco. No seu aspecto físico, o ser humano vale pouco. Fisicamente, ele é pó e em pó se tornará. Mas ele tem um outro elemento sobre o qual nós vamos falar, que é o espírito. Que quando o pó volta ao pó, o espírito humano volta a Deus de onde ele veio. Veja, por exemplo, as palavras do salmista no Salmo 146, versículo 4, e em Eclesiastes 12, 7. Por que o homem tem esse espírito? Ora, porque Deus soprou nas suas narinas o fôlego da vida e tornou o homem alma vivente. Deus soprou no homem alma vivente. Então, Deus deu ao homem vida física ou fisiológica e depois lhe deu vida espiritual. E com essa vida espiritual, Deus possibilitou ao ser humano relacionar-se com ele como criador. O ser humano tem a capacidade de se comunicar com Deus, o seu criador. O homem tem essa capacidade no seu ser. Isso não se dá no aspecto físico, mas no aspecto espiritual. Pois afinal, conforme João 4:24, Deus é espírito. É isso que torna o homem diferente de qualquer outra criatura que podemos encontrar nesse grande universo criado por Deus. Ao observarmos todos esses aspectos, fica mais uma vez evidente que não se tem a mínima possibilidade de se sustentar a teoria da evolução na criação do homem. Não é possível admitir, mesmo como querem os evolucionistas teístas, que o ser humano chegou a tal ponto de desenvolvimento que o faz capaz de relacionar-se com Deus através da evolução. Olha, nós não cremos que nenhuma forma de evolução pode levar o homem a ser o que é. Trouxe o homem a ser o que é. O homem é um ser consciente, é uma pessoa espiritual que pode relacionar-se com o Deus Criador, que é espírito. A evolução, pois, tem dificuldade em defender-se diante das precariedades das suas provas, da falta de evidências, de consistência, e especialmente à luz da palavra de Deus. É muito mais fácil o homem apanhar uns ossos de um ser humano e compará-lo com ossos de um antropóide, apresentando-o como elo, mas pode haver grande semelhança entre eles, mas há uma grande diferença ao mesmo tempo em quando se analisa profundamente esses elementos. Há uma certa semelhança porque são criaturas que viveram no mesmo mundo em que vivemos. Mas há certas formas ósseas que podem ser semelhantes, mas as diferenças são maiores, são muito grandes, são mais diferenças do que semelhanças. O homem é uma criatura diferente. Deus soprou nas suas narinas o fôlego da vida. O homem tornou-se uma alma vivente. O homem foi feito de um modo espantoso e muito maravilhoso. É isso que devemos ter sempre em nossas mentes. Querido amigo, estamos chegando já no meio do nosso programa, na parte final, e vamos caminhando agora olhando para o versículo 8. Estamos lendo o capítulo 2, versículo 8. E diz assim: E plantou o Senhor Deus um jardim no Éden, na direção do Oriente, e pôs nele o homem que havia formado. Não é possível dizer com precisão, nós não conseguimos perceber exatamente onde estaria localizado o Jardim do Éden, porque embora possamos dizer que fica nos vales dos rios Tigre e Eufrates, na Mesopotâmia, os rios Pison e Gion, mencionados também nos versículos 11 e 13, eles não conseguem atualmente ser localizados ou identificados. Esse Jardim do Éden, cujo significado em hebraico é Jardim das Delícias, originalmente ocupava esse vale, que era um lugar muito fértil, como ainda ele é hoje. É a parte crescente do verde, do crescente fértil daquela região. Agora, quando a gente olha para o versículo 9, nós lemos as seguintes palavras: Do solo fez o Senhor brotar toda sorte de árvores agradáveis à vista e boas para o alimento, e também a árvore da vida no meio do jardim, e a árvore do conhecimento do bem e do mal. Aqui temos algumas árvores incomuns, especificamente elas são mencionadas aqui. Temos, por exemplo, a árvore da vida e a árvore do conhecimento do bem e do mal. Olha, não podemos explicar muito bem a respeito delas, porque elas não existem mais em nosso redor. Elas foram tiradas de cena. Mas vemos que eram árvores agradáveis à vista, boas para o alimento. Elas eram belas e tinham o seu lado prático. Eram boas para a alimentação do ser humano criado. Sobre a árvore da vida, podemos entendê-la como uma árvore associada à concessão da vida, isto é, cujos frutos dão vida. Essa árvore, ela é citada novamente em Apocalipse 2, versículo 7, na carta de Jesus à igreja de Éfeso. Jesus ali promete que aquele que ouvir as suas palavras seria o vencedor e poderia comer do fruto da árvore da vida. Mas ela é também citada em Apocalipse 22, 2, no último capítulo da Bíblia, no relato da visão da Nova Jerusalém, na qual, no meio da sua praça, de um lado e de outro, do rio da água da vida, está a árvore da vida, produzindo 12 frutos, um a cada mês, cujas folhas servem para a cura das nações. É interessantíssima essa árvore. No versículo 14 de Apocalipse 22, há a bem-aventurança para os salvos que lavaram as suas vestes no sangue do Cordeiro. E eles têm direito ao fruto da árvore da vida. Agora, sobre a árvore do conhecimento do bem e do mal, podemos entender o seu significado como sendo a possibilidade do ser humano fazer escolhas, ser o responsável por tomar decisões, isto é, essa árvore do conhecimento do bem e do mal indica que o homem tem autonomia, indica a possibilidade do homem se autogovernar, uma independência dada por Deus ao ser humano. O Jardim do Éden deve ter sido realmente um lugar muito especial. Se você tiver criatividade, pense um pouco e imagine o Senhor criando esse jardim tão maravilhoso e colocando o ser humano ali para desfrutar de toda a obra da criação. Nos versículos 10 a 15 lemos o seguinte: e saía um rio do Éden para regar o jardim, e dali se dividia, repartindo-se em quatro braços. O primeiro chamava-se Pison, é o que rodeia a terra de Avilá, onde há ouro. O ouro dessa terra é bom. Também se encontra lá o bidélio e a pedra de ônix. O segundo rio chama-se Gion, é o que circunda a terra de Cuxi. O nome do terceiro rio é Tigre, é o que corre pelo oriente da Assíria. E o quarto rio é o rio Eufrates. E tomou, pois, o Senhor Deus ao homem e colocou no jardim para o cultivar e o guardar. Deus colocou o homem no jardim para que tivesse domínio sobre ele e o cultivasse e o guardasse. Mas Deus também deu uma ordem ao ser humano. No versículo 16 e 17, nós encontramos as seguintes palavras: de toda a árvore do jardim comerás livremente, mas da árvore do conhecimento do bem e do mal não comerás, porque no dia em que dela comerdes, certamente morrerás. A intenção original de Deus não foi que o homem morresse, mas ele foi posto num teste. Isso nos lembra sempre que somos um ser livre, mas esse privilégio cria também uma grande responsabilidade. Essa é a verdade sobre o ser humano. Adão e Eva estavam diante de uma grande prova. A questão era se eles iriam ou não obedecerem. É bem possível que ela fosse a mais bonita árvore e a que produzisse o melhor fruto do jardim. Mas essa era uma prova de obediência. No dia em que comessem, morreriam. E de fato, o homem morreu. Estamos caminhando para o fim do nosso programa, mas é importante que você ainda perceba mais algumas afirmações, mais alguns detalhes com relação a esse texto bíblico. Ora, diante dessa afirmação de que o homem morreu, é importante lembrarmos os três elementos com os quais o homem foi formado. Adão não morreu fisicamente até que chegasse à idade de 900 anos, mas Deus disse: no dia em que dessa árvore comeres, certamente morrerás. Mas olha, nós precisamos entender que morte significa separação. E assim, o homem foi separado de Deus no sentido espiritual, no dia em que ele comeu da árvore. No mesmo instante em que desobedeceu, ele ficou separado de Deus. Disso você pode estar convicto. Eu também sou convicto dessa verdade. E no versículo 18, então, nós lemos o seguinte: disse mais o Senhor Deus, não é bom que o homem esteja só, far-lhe-ei uma auxiliadora que lhe seja idônea. O homem sozinho no jardim, por um certo período de tempo, ele percebeu que estava incompleto, percebeu que necessitava de alguém mais, ele precisava de uma companheira. No versículo 19, nós lemos o seguinte: havendo, pois, o Senhor Deus formado da terra todos os animais do campo e todas as aves do céu, trouxe-os ao homem para ver como ele lhes chamaria. E o nome que o homem desse a todos esses seres viventes, esse seria o nome deles. E o versículo 20 completa o seguinte, dizendo: deu nome o homem a todos os animais domésticos, às aves dos céus e a todos os animais selváticos, e para o homem, porém, não se achava uma auxiliadora que lhe fosse idônea. Adão deveria ser uma pessoa muito capacitada para dar nome a todos os animais. Mas certamente ele sentia falta de uma companhia no seu nível, com quem ele pudesse se comunicar. Olha, Deus já havia percebido essa necessidade, e o texto sagrado, nos versículos 21 a 25, relata: então o Senhor fez cair pesado sono sobre o homem, e esse adormeceu. Tomou uma das suas costelas e fechou o lugar com carne. E a costela que o Senhor Deus tomara do homem, transformou-a numa mulher e lhe a trouxe. E disse o homem: ah, esta é afinal, é osso dos meus ossos e carne da minha carne. Chamasse-a varoa, porquanto do varão foi tomada. Por isso deixa o homem pai e mãe e se une à sua mulher, tornando-se os dois numa só carne. Ora, um e outro, o homem e a sua mulher, estavam nus e não se envergonhavam. Querido amigo, sobre esse relato é importante notarmos que Eva foi tirada de Adão, isso é, do lado de Adão. Um dos grandes autores comentaristas bíblicos, Matthew Embry, disse o seguinte: Deus não tomou a mulher da cabeça para ela não ser superior a Adão. Deus não formou a mulher dos seus pés para que ela não fosse inferior a ele. Mas Deus formou a mulher do seu lado para ela ser sua igual, para estar com ele. Foi exatamente esse o propósito de Deus. Os dois, homem e mulher, formam uma unidade. Os dois se completam e assim se constituiu, na verdade, o gênero humano. A mulher era auxiliadora e idônea companheira do ser humano, homem, criado por Deus. Assim, chegamos ao final do capítulo 2. Na verdade, o que fizemos até agora foi examinar o texto sagrado, que nos mostrou duas coisas. No capítulo 1, temos todo o processo da criação. Deus preparando o ambiente para colocar o ser humano. Todo mundo foi criado nos 5 dias da criação. No 6º dia, o clímax da criação, o ser humano foi criado. E no capítulo 2, nós encontramos os detalhes dessa criação do ser humano. Encontramos o ser humano sendo criado e, posteriormente, a complementação dessa criação com a criação da mulher. Portanto, temos aqui a obra criação completamente efetuada pelo nosso Deus, uma prova de amor para conosco. Assim, querido amigo, nós terminamos o nosso estudo de hoje e queremos agradecer a Deus pelo seu amor. Acompanhe-nos em nosso próximo programa.
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2: De oficina familiar a 4 milhões de reais por ano, empreendedora transforma a confecção e aposta em marca própria. Crescer sem quebrar, como organizar as finanças e não perder dinheiro no negócio. Cérebro, coração e intestino, a especiaria que pode beneficiar a saúde. A trajetória da empresária Vanessa de Oliveira transformou uma humilde oficina familiar em uma confecção de grande porte em Mauá, São Paulo. O negócio começou no quarto da avó com apenas 4 máquinas de costura e o trabalho dedicado de sua mãe e sua tia. Com o passar dos anos e após assumir a liderança da empresa, Vanessa superou desafios de gestão, perdas familiares e momentos incertos para construir uma operação milionária. Após a perda repentina da mãe, a empreendedora assumiu o controle total do negócio e reorganizou todos os processos produtivos. Vanessa apostou na formação de equipes versáteis, no controle rigoroso de custos e no fortalecimento do ambiente corporativo para motivar os funcionários. Durante a pandemia, a fábrica manteve as atividades abertas e produziu máscaras de proteção, garantindo o fluxo de caixa e conquistando novos clientes de grande porte. Atualmente, a confecção produz até 30 mil peças de vestuário por mês e registra um faturamento anual de 4 milhões de reais. Aumentar o volume de vendas nem sempre garante sobra de caixa no final do mês. Especialistas em gestão alertam que o crescimento sustentável de um empreendimento depende diretamente do abandono de práticas amadoras e da profissionalização do controle financeiro, evitando que a expansão comprometa a saúde do negócio. Segundo o Sebrae, o sucesso de uma empresa baseia-se na profissionalização da gestão, no conhecimento profundo do mercado e no desenvolvimento do comportamento empreendedor. Na prática, a tomada de decisões deve ser fundamentada em dados concretos e no acompanhamento rigoroso de ferramentas gerenciais, como fluxo de caixa, caixa diário, contas a pagar e a receber, além do controle de estoque. A cúrcuma, popularmente conhecida como açafrão da terra, tem conquistado cada vez mais espaço entre as recomendações de nutricionistas devido aos seus amplos benefícios à saúde. Rica em curcumina, um composto com potente ação antioxidante e anti-inflamatória, a especiaria atua no combate ao estresse oxidativo do organismo. Seu consumo regular auxilia diretamente na prevenção de inflamações crônicas e na proteção de diferentes órgãos ao longo da vida. No sistema digestivo, o ingrediente contribui de forma significativa para o fortalecimento da barreira intestinal, o que otimiza a digestão e o sistema imunológico. Além disso, análises científicas indicam que a substância proporciona ganhos moderados nas funções cerebrais, beneficiando a memória e a velocidade de processamento. A curcumina também atua no controle inflamatório do tecido adiposo e favorece a produção natural de colágeno na pele. Como a absorção da curcumina pelo corpo é considerada baixa, a orientação profissional sugere uso frequente em pequenas quantidades nas refeições diárias.
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3: As boas novas de Deus para você memorizar esta semana aqui na BBN encontram-se em Romanos capítulo 8, versículo 15. Porque não recebestes o espírito de escravidão, outra vez, para temor, mas recebestes o espírito de adoção de filhos, pelo qual clamamos, Abba, Pai. Mais uma vez, Romanos 8, versículo 15. Porque não recebestes o espírito de escravidão, outra vez, para temor, mas recebestes o espírito de adoção de filhos, pelo qual clamamos, Abba, Pai. Estas são as boas novas de Deus para você memorizar esta semana aqui na BBN.

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2: Dia 14 de agosto. Texto bíblico Salmo 116, versículo de 8 a 11. Tema: andarei na presença do Senhor. Assim diz a palavra do Senhor: pois livraste a minha alma da morte, os meus olhos das lágrimas e os meus pés de tropeçar. Andarei perante o Senhor na terra dos viventes. Cri, por isso falei, estive muito aflito. Eu dizia na minha precipitação: Deus é onipresente. Nenhum ser humano, nenhum anjo ou demônio pode estar fora da presença do Senhor. A expressão do Salmo

0: Antes de ser liberto,
1: vou dizer que todo homem é vaidade, ou todo homem é mentira.
0: Essa foi uma fuga de sua mente precipitada em momento de aflição. O ser humano jamais poderá ser uma coisa inútil, por maior pecador que seja, porque ele é alvo do amor de Deus.
1: Quando não lhe restar mais nenhum valor moral, ele poderá reconhecer seu valor aos olhos de Deus, porque Deus o ama.
0: O amor de Deus valoriza e dá significado à vida de qualquer pecador. Oremos ao Senhor. Senhor, ajuda-nos a andar sempre consciente da Tua presença e a testemunhar do Teu amor, seja onde quer que estejamos. Em nome de Jesus. Amém.
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O amor de Deus por nós é tão grande que Ele tomou a iniciativa de nos salvar do pecado. João 3,16 nos diz, porque Deus amou o mundo de tal maneira que deu o seu Filho unigênito, para que todo aquele que nele crê não pereça, mas tenha a vida eterna. Isso mostra que a nossa salvação é uma expressão do amor de Deus, não algo que merecemos por nossas próprias forças. Ele enviou Jesus para dar a sua vida por nós e tornar possível o perdão dos nossos pecados. Quando meditamos nesse amor, sentimos gratidão e somos motivados a demonstrar o nosso amor por Deus por meio das nossas escolhas e atitudes.

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1: O meu amigo e professor, mentor, Dr. Bill Lawrence, conta a história do que aconteceu na escultura por Michelangelo, da famosa escultura dele chamada Davi. O bloco de mármore que Michelangelo transformou na escultura de Davi permanecia por décadas quase intocado no depósito da catedral em Florença. Antes que o trabalho fosse oferecido a Michelangelo, dois outros escultores haviam tentado fazer alguma coisa daquele bloco de mármore. Um começou a trabalhar com a pedra, mas logo desistiu, porque achou que seus talentos se restringiam a trabalhos mais delicados. O grande Leonardo da Vinci rejeitou a oportunidade de transformar aquele pedaço de rocha, dando preferência a outro projeto que considerava estar mais de acordo com o seu gosto. Quando lhe foi oferecida a oportunidade, Michelangelo concordou em fazer o que os outros não puderam ou não quiseram fazer. Ele construiu uma barraca em volta do bloco de mármore e a manteve trancada o tempo todo. Por 3 anos, ele trabalhou para transformar o bloco informe em uma eterna obra de arte. Michelangelo examinou minuciosamente o mármore. Ele fez vários esboços e modelos do que poderia vir a criar, e então testou em uma versão de cera e em escala bem menor a imagem que desejava ter como resultado final. Em seguida, tomando marreta e talhadeira, iniciou o trabalho. Quando Michelangelo olhou para o bloco de mármore, ele viu o que aquele pedaço de rocha poderia vir a ser, não o que já era. Ele não o rejeitou por ser ainda imperfeito. Ele viu a forma de trabalhar as imperfeições, até mesmo de incorporá-las em seu projeto. O que ele fez foi tão fantástico que nem mesmo imperfeições evidentes poderiam manchar a sua beleza. Há até marcas de broca no espesso cabelo encaracolado de Davi. Algumas das marcas originais da pedreira estão bem no alto da cabeça. Podem ser vistos traços de cortes feitos por um escultor que 40 anos antes de Michelangelo falhou em fazer o que este fez, criar uma das maiores obras-primas de todos os tempos. O Dr. Bill Lawrence termina dizendo que Michelangelo, o escultor de Davi, ilustra o que acontece quando Deus usa as talhadeiras da vida para nos esculpir a imagem de Jesus. Ele consegue ver o que muitos não enxergam. É um privilégio termos sido esculpidos por Deus, tornando-nos instrumentos seus na transformação das almas daqueles que estão ao nosso redor, especialmente a nossa família, utilizando a talhadeira divina. No nosso último programa de Palavra e Família, nós iniciamos uma nova série de mensagens voltadas para as tempestades do lar. Descobrimos que, por sermos pessoas imperfeitas e logo famílias imperfeitas, todos nós somos sujeitos aos furacões da vida, mas Deus usa as tempestades para nos transformar à imagem de Cristo Jesus. Ele não desperdiça absolutamente nada nesse processo, mudando a metáfora, para nos esculpir, para nos fazer uma obra de arte, como diz Efésios 2:10. Nós somos feitura ou poema na língua original, uma obra de arte do próprio Deus, para que a glória de Cristo seja vista em nós. Hoje nós vamos responder à pergunta, por que tempestades? Por que nós precisamos passar por tudo isso em nossas famílias? O que Deus está fazendo em meio à angústia? Até quando, Senhor, é o clamor 4 vezes do salmista no Salmo 13, em meio à angústia da vida? Nós vamos descobrir 3 respostas a essa pergunta. Em primeiro lugar, o sofrimento Deus usa para ganhar a nossa atenção. Em segundo lugar, o sofrimento revela o nosso coração. Mas em terceiro lugar, o sofrimento nos encaminha para a perfeição. Em vez de espernear e procurar qualquer êxito, saída, em meio à angústia, ao sofrimento, às tempestades que afligem o nosso lar, nós precisamos fazer o que Romanos 12, versículo 12 diz. Regozijai-vos na esperança. Sede pacientes na tribulação. Na oração, perseverantes. Em primeiro lugar, o que Deus está fazendo em meio às tempestades, o sofrimento ganha a nossa atenção. Esse esboço de princípios foi graciosamente concedido para mim pelo meu cunhado, Davi Cox Jr. E ele destaca o fato de que o próprio apóstolo Paulo passou por muitas tempestades em sua vida. O espinho na carne que ele sofria sem parar, que clamava pelo menos 3 vezes para Deus remover dele, mas Deus deixou esse mensageiro para chamar a atenção de Paulo. 2 Coríntios capítulo 12, versículos 7 a 10 ilustram esse aspecto. Diz o texto bíblico, e para que não me ensoberbecesse, com a grandeza das revelações, foi-me posto um espinho na carne, mensageiro de Satanás, para me esbofetear, a fim de que não me exalte. Por causa disto, 3 vezes pedi ao Senhor que o afastasse de mim. Então ele me disse, a minha graça te basta, porque o poder se aperfeiçoa na fraqueza. De boa vontade, pois, mais me gloriarei nas fraquezas, para que sobre mim repouse o poder de Cristo. Pelo que sinto prazer nas fraquezas, nas injúrias, nas necessidades, nas perseguições, nas angústias, por amor de Cristo. Porque quando eu sou fraco, então é que sou forte. O apóstolo Paulo não reivindicava os seus direitos de não sofrer. Ele não espantava o fantasma de dor e sofrimento. Ele não chutava a talhadeira das mãos do Espírito Santo e de Jesus. Ele se submeteu ao sofrimento, às tempestades, como fonte de humildade em sua vida. O sofrimento tem esse efeito. Ganha a nossa atenção para áreas da nossa vida que ainda não parecem com Jesus. É impressionante como o sofrimento nos faz acordar. Qualquer um que levantando-se no meio da noite já tenha batido o pé em algum móvel entende bem esse princípio. A dor nos faz acordar e rápido. Para Paulo, o sofrimento fez com que ele mantivesse os pés no chão. Não sabemos o que era o espinho na carne que ele sofria, se era uma pessoa ou talvez uma aflição física, mas sabemos o seu efeito. Fez com que o apóstolo buscasse e dependesse cada vez mais de Deus. Foi em meio à fraqueza humana que Deus se manifestou forte, a ponto de ser o único a receber a glória. A autossuficiência parece ser um fenômeno tão comum entre nós. Deixados à própria vontade, nós nos esquecemos de quanto somos fracos e de quanto precisamos de Deus. Então Ele, por vezes, precisa nos cutucar e lembrar quem somos nós e quem Ele é. Mas o sofrimento não somente nos acorda, nos chama a atenção, como também revela o nosso coração. Esse é o propósito. Assim como a dor nos alerta para o fato de que algo está errado em nossas vidas, seja uma pedra nos rins, uma dor de estômago, uma unha encravada ou uma dor de cabeça. O sofrimento muitas vezes nos alerta sobre áreas enfermas da nossa vida e também da nossa vida espiritual. Nesses casos, a dor é uma dádiva de Deus. É o produto da sua graça, pois aponta defeitos que talvez nós não queríamos reconhecer sem passar pelo sofrimento. O sofrimento descortina o nosso coração. É interessante que Jeremias 17:9 nos faz lembrar que o coração do ser humano é desesperadamente corrupto e enganoso, impossível quase de ser sondado e conhecido. Mas o próximo versículo, muitas vezes esquecido no texto, diz que Deus conhece, Deus prova o coração e os pensamentos. Um texto fascinante, no contexto do Êxodo, é Deuteronômio capítulo 8, versículos 2 e 3. Revela uma das razões por que Deus permite que passemos por tribulações, provações. O texto diz assim para o povo de Israel, Deuteronômio 8, versículo 2, recordar-te-ás de todo o caminho pelo qual o Senhor teu Deus te guiou no deserto estes 40 anos, e notem a razão, para te humilhar, para te provar, para saber o que estava no teu coração, se guardarias ou não os seus mandamentos. Ele te humilhou e te deixou ter fome e te sustentou com o maná, que tu não conheceste, nem teus pais o conheceram, para te dar a entender que não só de pão viverá o homem, mas de tudo o que procede da boca do Senhor. Disso viverá o homem. O texto nos diz que a provação do deserto durante 40 anos foi para promover maior dependência do Senhor, uma humildade do homem, mas acima de tudo para revelar o que realmente estava no coração. A provação não cria a ira, as mágoas. A provação revela o que já estava em nosso coração. Ou como diz Marcos capítulo 7, versículos 21 a 23, o que sai do homem é o que já estava dentro do homem. E as circunstâncias difíceis têm um papel todo especial no plano de Deus. Não que Deus precisa saber, porque Ele já nos sonda, Ele já nos conhece. Mas como o salmista, nós clamamos a Deus para sondar e conhecer o nosso coração, para que nós o conheçamos. Marcos 7, 21 diz, porque de dentro do coração dos homens é que procedem os maus desígnios, a prostituição, os furtos, os homicídios, os adultérios, a avareza, as malícias, o dolo, a lascívia, a inveja, a blasfêmia, a soberba, a loucura. Ora, todos estes males vêm de dentro e contaminam o homem. Só quem vive o que eu chamo de uma vida cardiocêntrica, ou seja, focada no coração, será capaz de gozar da transformação verdadeira. Para isso, muitas vezes, Deus precisa usar as tempestades da vida a fim de revelar os ídolos que estão abaixo da superfície da nossa vida. Assim como uma tempestade de vento e ondas marítimas é capaz de revelar estruturas antigas debaixo da areia de uma praia, Deus usa as aflições para revelar o que está tomando o lugar dele, roubando a nossa alegria, desviando-nos dos propósitos que ele tem para nós. Ele tem que ser o centro da nossa vida. Talvez você consiga se lembrar de algumas vezes em que o dedo de Deus tocou algo que estava se tornando importante demais para você. Às vezes, o sentimento de perda, a dor e o sofrimento aumentam justamente pelo fato de que um ídolo do nosso coração precisa ser destronizado. O sofrimento nos chama a atenção. O sofrimento revela o nosso coração. Mas, em último lugar, o sofrimento nos encaminha para a perfeição. Esse é o propósito que Deus tem para esculpir a imagem do seu Filho em nós. Deus é mais glorificado em nós quando somos mais parecidos com seu Filho Jesus. Como se afia o ferro com ferro, assim o homem afia ao seu amigo. É isso que Deus, como nosso maior amigo, está fazendo em nossa vida. Quando nos vemos como pecadores redimidos pela graça de Jesus, podemos então ser transparentes e vulneráveis em nossos relacionamentos, no contexto familiar. Isso promove a verdadeira intimidade que raramente é vista nas famílias hoje. Quando nosso coração fica exposto, com nosso cônjuge, entre pais e filhos, nós podemos lidar abertamente com isso, sem máscaras, porque todos nós somos pecadores, sendo transformados pela graça. Podemos agradecer a Deus pela talhadeira do cônjuge, pela talhadeira do filho, pela talhadeira dos pais, pela talhadeira do sogro, da sogra, que Deus usa para expor o nosso coração, nos chamar a atenção e nos encaminhar para a perfeição. A beleza dos relacionamentos, especialmente familiares, é a maneira como revelam áreas da nossa vida que não parecem com Cristo. Relacionamentos próximos são talhadeiras nas mãos de Deus. Mas quando o Espírito Santo, escultor por excelência, aplica o martelo da palavra de Deus na talhadeira de amigos e parentes chegados, Ele tira as lascas do pecado que não parecem Jesus. Infelizmente, cada batida da talhadeira dói, mas como vale a pena? Em vez, então, de correr da dor, precisamos abraçá-la como instrumento da graça de Deus, pela fé, para nos fazer mais parecidos com Cristo Jesus. Diante do quadro de sofrimento, nossa tendência é tentar sair dele, quando devemos tentar extrair da situação o maior proveito possível. Nós precisamos abraçar a dor e a talhadeira divina. É isso que diz aquele texto tão bem conhecido, de Romanos 8:28. E sabemos que todas as coisas cooperam para o bem, é que Deus faz as coisas trabalharem juntas para o nosso bem, para aqueles que amam a Deus e são chamados segundo o seu propósito. Qual é o propósito? O próximo versículo diz: para que sejamos conformes à imagem do seu Filho Cristo Jesus. Deus é mais glorificado em nós quando nós somos mais parecidos com seu Filho Jesus.
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E com a graça de Deus, encerramos juntos mais um horário na programação da nossa BBN. Eu sou seu amigo Mário Sérgio e lhe fiz companhia. Juntos nós louvamos a Deus com a boa música cristã tradicional, juntos nós aprendemos com excelentes programas. E eu convido você a continuar ouvindo mais desta programação, que eu tenho certeza vai edificar a sua vida. E que Deus o abençoe onde quer que esteja. Esta é a minha oração.

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2: Câmara aprova regras para programas de fidelidade com milhas ou pontos. Tupi, pioneiro do pré-sal, chega ao recorde de 4 bilhões de barris. Popularização do Ozempic do Mounjaro muda comportamento de pacientes e preocupa especialistas. Médico alerta para riscos de automedicação. A Câmara dos Deputados aprovou o projeto de lei para regulamentar a comercialização e a transferência de pontos e milhas em programas de fidelidade. Enviada para análise no Senado, a proposta divide as plataformas em dois regimes. Os programas que contarem com mecanismo oficial de conversão de pontos em dinheiro poderão estabelecer normas próprias de mercado, enquanto sistemas sem esse recurso ficam proibidos de restringir vendas, transferências ou punir usuários com bloqueio de contas. O ativo de Tupi, situado na Bacia de Santos e pioneiro da produção comercial no pré-sal desde 2010, atingiu o volume acumulado recorde de 4 bilhões de barris de óleo equivalente, com uma média de produção superior a 1 milhão de barris por dia em 2026. A jazida compreende os campos de Tupi e Sernambi, sendo responsável por quase 40% de todo o volume produzido pela Petrobras. Operado pela estatal brasileira em consórcio com as multinacionais Shell, Petrogal e com a PPSA, o ativo estende-se por uma área de mais de 1.600 quilômetros quadrados, a 250 quilômetros da costa do estado do Rio de Janeiro. Suas operações envolvem 9 plataformas atuando em lâmina d'água de 2 mil metros e profundidades de até 7 mil metros. O avanço das canetas emagrecedoras, aliado ao uso de redes sociais e IA, tem impulsionado a automedicação e a busca por procedimentos sem orientação médica. Um estudo publicado em periódico científico internacional revela que mais da metade dos entrevistados usam medicamentos para perda de peso por conta própria, enquanto quase 70% foram influenciados pelas redes sociais. O médico Otávio Guarsoni alerta sobre os perigos da adesão a protocolos padronizados de IA ou tendências virtuais. A conduta inadequada e a falta de avaliação individualizada podem mascarar doenças dermatológicas, provocar efeitos adversos e gerar resultados artificiais.
3: Previsão do tempo.
2: Sexta-feira, 14 de agosto de 2026, em Curitiba e região metropolitana, tempo chuvoso durante o dia e a noite, mínima 14, máxima 20. Em Cornélio Procópio e norte do Paraná, sol com muitas nuvens durante o dia e períodos de céu nublado, noite com muitas nuvens, mínima 18, máxima 30. Em Taubaté e Vale do Paraíba, em São Paulo, sol e muitas nuvens à tarde. À noite, o céu ainda fica com muita nebulosidade, mas não chove. Mínima 15, máxima 27. Em Pirassununga e Centro-Leste Paulista, dia de sol com nevoeiro ao amanhecer e muitas nuvens à tarde e à noite. Mínima 14, máxima 33. As informações são do Climatempo.
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4: As boas novas de Deus para você memorizar esta semana aqui na BBN encontram-se em Romanos capítulo 8, versículo 15. Porque não recebestes o espírito de escravidão, outra vez, para temor, mas recebestes o espírito de adoção de filhos, pelo qual clamamos, Abba, Pai. Mais uma vez, Romanos 8, versículo 15. Porque não recebestes o espírito de escravidão, outra vez, para temor, mas recebestes o espírito de adoção de filhos, pelo qual clamamos, Abba, Pai. Estas são as boas novas de Deus para você memorizar esta semana aqui na BBN. 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

Essa é a BBN, sua rede de rádio difusão bíblica, e nessa sexta-feira abençoada que Deus nos dá, serei eu, Renato Gontijo, sua companhia aqui até as 14 horas. Descanse na presença do Senhor e vamos permitir nosso Pai falar conosco através da programação. Muito obrigado pela sintonia.

0: 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Ouça agora esta verdade bíblica. Cada vez que vejo nos noticiários o trânsito caótico da cidade de São Paulo, fico a pensar no nível de estresse que aqueles motoristas enfrentam. O vai e vem dos dias de hoje nos causam um grande desconforto e podem fazer de nós pessoas superficiais. Anos atrás, um submarino que estava sendo testado teve que ficar submerso por várias horas. Depois de retornar ao porto, alguém perguntou ao capitão: como que a violenta tempestade de ontem à noite afetou o submarino? Surpreso, o capitão respondeu: tempestade? Que tempestade? Aquele submarino tinha estado submerso tão abaixo da superfície que ele chegou até a calmaria das profundezas do oceano, aonde aquelas águas nunca são afetadas pelas tempestades da superfície. No Salmo 46, verso 10, o Senhor diz: aquietai-vos e sabei que eu sou Deus. Quando o apóstolo Paulo foi levado preso até Cesareia, ele não imaginava que ficaria preso ali por 2 anos. Sobre aqueles 2 anos da vida de Paulo, a história nada diz, o que nos leva a pensar que foram os mais inativos na vida do apóstolo. Às vezes, o Senhor nos faz diminuir o ritmo de nossa vida e do nosso ministério para podermos conhecê-lo melhor. Novamente o Salmo 46. Aquietai-vos e sabei que eu sou Deus. Eu sou Eduardo Staibel e encerro com uma palavra dos Salmos. O Senhor é bom e a sua misericórdia dura para sempre.
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existe melhor maneira de começarmos nosso dia do que bendizendo o nome do nosso tão bondoso e misericordioso Deus, que dia após dia nos enche das mais ricas bênçãos. Enquanto exaltamos o nome santo do Senhor com mais um hino, agradeça a Deus em oração por todas as suas maravilhas. Um bom dia a você!

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2: Mateus capítulo 8, lição de número 6. Você sabe que Mateus de 1 a 4 descreve a pessoa do rei Jesus Cristo. Mateus prova que Jesus tinha as qualidades legais, espirituais e morais para ser o Messias de Israel. Mateus 5 a 7 descreve a pregação do rei. Mateus prova que a justiça de Jesus Cristo era totalmente bíblica, enquanto que os ensinamentos dos fariseus era pura tradição religiosa. Agora, a partir do capítulo 8 até o capítulo 10, Mateus vai descrever a prova do rei. Mateus deseja provar o messiado de Jesus Cristo através de vários milagres que ele realizou. O Velho Testamento profetizou que o Messias iria realizar muitos, não poucos, milagres. Isaías 35, versos 4 a 6, por exemplo, profetizou: "Dizei aos turbados de coração, sede fortes, não temais, eis que o vosso Deus virá com vingança, com recompensa de Deus. Ele virá e vos salvará. Então, os olhos dos cegos serão abertos, os ouvidos dos surdos se abrirão. Então os coxos saltarão como cervos e a língua dos mudos cantará, porque águas arrebentarão no deserto e ribeiros no ermo." Jesus realizou vários tipos de milagres, curou todos os tipos de doenças, ressuscitou pessoas e até demonstrou poder sobre a natureza. Ele demonstrou o seu poder também sobre os demônios. Apesar de todas essas provas que foram demonstradas perante os judeus, registradas pela história, muitos judeus e gentios não acreditam. Melhor dizendo, não querem acreditar que Jesus Cristo seja o Messias de Israel. Nos últimos 2000 anos, desde o tempo de Jesus, a história de Israel já registrou mais de 64 pessoas diferentes que se aclamaram como Messias. 64 pessoas diferentes que se aclamaram como Messias. Algumas delas tiveram mais seguidores que o próprio Jesus, porém nenhuma delas provou o messiado como Jesus. Por que as pessoas insistem em não receber o Senhor Jesus Cristo, o verdadeiro Messias? A explicação vem do próprio Senhor Jesus Cristo. Ele disse: "Porque todo aquele que faz o mal odeia a luz e não vem para a luz para que as suas obras não sejam reprovadas." No capítulo 8, Mateus dá duas provas de que Jesus Cristo é o único e verdadeiro Messias que existe, o único e verdadeiro Messias de Israel. Primeira, autoridade sobre doenças, e segundo, autoridade sobre dificuldades. Ele continua com mais provas no capítulo 9 e 10. Vamos observar que a autoridade de Jesus Cristo, que ele tinha sobre enfermidades e problemas da vida, não é a mesma autoridade praticada ou aclamada pelas igrejas hoje em dia. Primeiro, autoridade sobre doenças. "E descendo ele do monte, seguiu uma grande multidão." Por que uma multidão seguia Jesus? Pela mesma razão que multidões estão enchendo as igrejas hoje em dia, para aliviar o sofrimento físico. Satanás conhece muito bem a natureza humana. Ele sabe que a saúde é o bem mais precioso do ser humano. O livro de Jó 2:4 diz: Então Satanás respondeu ao Senhor e disse: Pele por pele, tudo quanto o homem tem, dará pela sua vida. Em outros termos, o homem não quer saber de onde vem a ajuda, desde que ele seja ajudado. Igreja A, Igreja B, Igreja C, todos nós temos que reconhecer que vários tipos de cura têm sido atribuídos a todas as religiões do mundo. Não podemos negar isso. Mas os milagres do Novo Testamento não estão acontecendo hoje em dia, por mais que você ouça a respeito, escute a respeito. Você nunca viu um pé ou uma mão mirrada sendo restaurados de novo. Você nunca viu uma perna nova crescendo no corpo de um coxo. Jesus curava doenças orgânicas e restituía os órgãos que faltavam no corpo. A pergunta não é se Deus pode fazer isso. A pergunta é se Deus deseja fazer isso. No Novo Testamento, Jesus e os apóstolos operaram milagres para provar que Jesus era o verdadeiro Filho de Deus. E hoje em dia, por que ele operaria milagres? Deus continua curando pessoas de doenças graves e orgânicas, mas a cura não é prerrogativa de nenhuma igreja e muito menos de algum homem. Você mesmo pode ser curado através de sua oração. Não precisa da água do Rio Jordão e nem do copo em cima da televisão. Veja o tipo de doença que Jesus Cristo curava. Lepra, verso 1 a 4. E eis que veio um leproso e o adorou, dizendo: Senhor, se quiseres, podes tornar-me limpo. Veja a atitude do leproso: Senhor, se quiseres. Ele não disse: Senhor, eu te ordeno que me limpes, como muitos fazem nos dias de hoje. Lepra era uma doença do corpo e da alma, pois os fariseus proibiam as pessoas de se aproximarem dos leprosos. A distância máxima permitida era de 2 metros. Se o vento estivesse forte, a distância aumentava para 33 metros. Jesus mostrou que ele não estava preocupado com a tradição dos judeus, com as regras dos fariseus. Ele só se preocupava com a palavra de Deus. Ele não só chegou perto, como também tocou no leproso e disse: Quero ser limpo. Sabe, meus amados, você pode ter o pior tipo de câncer, mas se Jesus deseja, você pode ser curado, você será curado. Você já viu algum pastor ou curandeiro tocando num leproso quando a carne está branca de tanta infecção? Eu não. Uma coisa que eu admirava na irmã Dulce, apesar que ela acreditava que a salvação vinha das obras, é o fato de que ela fazia o que muitos médicos e enfermeiras não tinham coragem para fazer. Ela limpava a ferida de leprosos, aidéticos, tuberculosos e de tantos outros pacientes com infecções altamente contagiosas. Agora, o que aconteceu? O que aconteceria se um leproso realmente fosse curado durante um culto de libertação? Amanhã o Brasil inteiro saberia, porque é uma coisa tão fenomenal. Mas veja o que Jesus Cristo fez no verso 4. Disse-lhe então Jesus: Olha, não o digas a alguém, mas vai, mostra-te ao sacerdote e apresenta a oferta que Moisés determinou para lhe servir de testemunho. Isso prova porque Jesus Cristo operava milagres, não para ser promovido, não para convencer as pessoas de que ele era poderoso, mas única e exclusivamente para provar o seu messiado. O milagre aconteceu na cidade de Cafarnaum. Jesus disse para o homem não ficar contando para as pessoas de Cafarnaum o que havia acontecido, mas para viajar para Jerusalém e contar para os líderes dos judeus. Jesus queria provar para os líderes judeus que ele era o Messias. Além da lepra, paralisia. Veja o verso 5. E dizendo, Senhor, o meu criado jaz em casa paralítico e violentamente atormentado. O centurião romano, falando aqui, demonstrou uma fé tão grande que Jesus Cristo mesmo se admirou e disse que não encontrou tamanha fé nos judeus. Qual foi a fé do centurião? Verso 8. E o centurião respondendo disse, Senhor, não sou digno de que entres debaixo do meu telhado, mas dize somente uma palavra e o meu criado há de sarar. O centurião acreditava apenas no poder da oração. Ele não precisava de um show, da imposição de mãos e muito menos de uma grande campanha de cura. Apenas uma palavra de Jesus. Alguns anos atrás, por volta das 3 horas da manhã, alguém apertou a minha campainha. Acordei assustado. Quem será a esta hora? Um grupo de jovens pedindo que eu expulsasse o demônio de uma jovem que estava com eles. Pelo interfone eu perguntei, você tem fé? Eles responderam, temos. Eu respondi, vou orar pelo telefone mesmo e se ela realmente está endemoniada, Deus vai operar. Eles disseram, não pastor, o senhor tem que sair aqui fora e colocar as mãos sobre ela. O centurião disse, basta uma palavra. E essa fé agradou ao Senhor Jesus Cristo. Nos versos 11 e 12, Jesus deixa bem claro que muitos gentios que creram apenas em sua palavra iriam fazer parte do reino de Deus. Mas muitos judeus que precisavam de sinais, de ver milagres, seriam lançados no inferno. Veja o verso 11. Mas eu vos digo que muitos virão do Oriente e do Ocidente e assentar-se-ão à mesa com Abraão, Isaac e Jacó no reino dos céus. E os filhos do reino serão lançados nas trevas exteriores. Ali haverá pranto e ranger de dentes. Nós vamos continuar nesse estudo no nosso próximo encontro. 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Maranata, ora bem, Senhor Jesus. 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Maranata, ora vem, Senhor Jesus.
0: Muito obrigado por sua audiência e até o próximo programa. A Bíblia tem razão.

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2: Casa própria ou aluguel? Como saber o que vale mais a pena para você? Estudo revela que células de defesa do cérebro podem ajudar a combater o Alzheimer. Por que a toalha de banho fica áspera e não seca mais o corpo? A decisão entre comprar ou alugar um imóvel varia conforme a estabilidade financeira e os objetivos individuais de cada um. A aquisição de uma casa própria proporciona segurança de moradia e consolida um patrimônio familiar após a quitação local do financiamento. Por outro lado, a opção pelo aluguel garante maior mobilidade geográfica e preserva o capital inicial para a realização de outros investimentos. Cada escolha imobiliária exige ponderações sobre custos e custos de oportunidade envolvidos no processo. A compra realizada à vista elimina os juros bancários, mas imobiliza o patrimônio financeiro e impede rendimentos de aplicações. Já o pagamento de parcelas financiadas acarreta o encargo severo de juros, ao passo que a locação representa o pagamento continuado por um uso imobiliário sem aquisição de propriedade. Pesquisadores da Icahn School of Medicine at Mount Sinai publicaram um estudo na revista Nature Genetics, mapeando mais de 830 mil células imunes mieloides do córtex pré-frontal humano. O levantamento identificou 6 subclasses e 13 subtipos celulares distintos de microglia e macrófagos perivasculares em doadores de diferentes faixas etárias. Os dados da instituição israelense revelaram como essas populações celulares se transformam ao longo do envelhecimento e durante o progresso do Alzheimer. A pesquisa destacou um subtipo específico de micróglia que se multiplica com o avanço da neurodegeneração e atua na eliminação de resíduos danosos ao cérebro. A manutenção desse estado protetor das células de defesa depende da sinalização da proteína TREM2. E da interação com a via molecular MITF-GPNMB. Os experimentos demonstraram que variantes genéticas ligadas ao sistema imunológico afetam diretamente a eficácia dessa resposta protetora natural. A perda de absorção e a aspereza das toalhas de banho decorrem principalmente do acúmulo de resíduos causados pelo uso excessivo de amaciante. Esse produto cria uma película gordurosa nas fibras de algodão que impede a retenção adequada de água e prejudica a secagem do corpo. Para reverter o problema, especialistas recomendam realizar uma pré-lavagem com sabão líquido e vinagre de álcool branco, ou deixar o tecido de molho numa solução com bicarbonato de sódio. O processo de higienização ideal exige a separação das toalhas por cor e a lavagem sem a presença de outras peças de roupa. A substituição do amaciante pelo vinagre de álcool na gaveta da máquina ajuda a amaciar o tecido e remover resíduos sem deixar cheiro. O uso de amaciante deve ser opcional e restrito a apenas 1/4 da medida recomendada, visando apenas perfumar a peça sem comprometer a sua funcionalidade.
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3: As boas novas de Deus para você memorizar esta semana aqui na BBN encontram-se em Romanos capítulo 8, versículo 15. Porque não recebestes o espírito de escravidão, outra vez, para temor, mas recebestes o espírito de adoção de filhos, pelo qual clamamos, Abba, Pai. Mais uma vez, Romanos 8, versículo 15. Porque não recebestes o espírito de escravidão, outra vez, para temor, mas recebestes o espírito de adoção de filhos, pelo qual clamamos, Abba, Pai. Estas são as boas novas de Deus para você memorizar esta semana aqui na BBN.

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3: De agosto. Bem-aventurado aquele cuja transgressão é perdoada. Salmo 32, 1. Quais são as novidades, Willy? Willy era um vendedor ambulante, idoso, muito querido, não apenas pelas mercadorias que ele vendia, mas também pelas novidades que ele tinha para contar. As pessoas costumavam saudá-lo como um amigo chegado com as palavras: quais são as novidades, Willy? Então, porém, seguiu-se um tempo em que Willy se sentia desconfortável. Ele não apenas sentia a mochila pesando nas costas, mas também um grande fardo na sua consciência. Ele sabia muito pouco sobre a Bíblia, mas pressentia que Deus não o deixaria escapar ileso. O que ele deveria fazer? Por muito tempo, Willy constantemente refletia sobre essa pergunta e ficou muito preocupado. Então, um dia, ao entrar em uma casa, ele ouviu alguém lendo a Bíblia. Portanto, agora nenhuma condenação há para os que estão em Cristo Jesus. Romanos 8:1. Willy se aproximou e perguntou se isso se aplicava a todos. Sim, foi a resposta. É para todos que creem no Senhor Jesus. Podemos orar para que eu me torne um deles? Perguntou Willy. E, naqueles instantes significativos, seguiu-se a oração de um pecador que se converteu a Deus. Naquele dia, Willy escutou, impressionado, as boas novas de Cristo serem explicadas a ele. Cheio de gratidão e alegria, ele o aceitou como seu Redentor. Depois disso, sempre que a habitual pergunta, quais são as novidades, Willy, era feita, ele respondia: tenho ótimas notícias para contar. Não há nenhuma condenação para aqueles que creem no Senhor Jesus. Surpresas, as pessoas perguntavam o que ele queria dizer com isso. Então, ele contava a antiga, porém, nova mensagem do Senhor Jesus, que veio ao mundo para salvar.

Se Deus cuida de maneira tão especial, até mesmo da natureza e dos animais, quem dirá então de seus filhos? Aqueles que, mesmo depois da escravidão do pecado, foram libertos por Jesus, tendo sua comunhão restaurada com o Senhor. Você já conhece a Cristo, o Filho de Deus? Você também já foi feito filho, tendo colocado a sua fé em Jesus? A palavra de Deus é clara, mas a todos quanto receberam, deu-lhes o poder de serem feitos filhos de Deus, aos que creem no seu nome. Evangelho de João, capítulo 1, verso 12. Se você nunca orou confiando a sua vida a Jesus, faça isso ainda hoje e receba o dom gratuito de Deus, a vida eterna.

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1: Muito obrigado por nos acompanhar neste programa de hoje. Sinto-me privilegiado e feliz por estar de volta, novamente, com outro programa de estudo bíblico na Epístola de Paulo aos Gálatas. Antes de estudarmos Gálatas, vamos ver mais uma palavra bíblica. Mas, primeiramente, vamos orar. Senhor, muito obrigado por mais essa oportunidade que temos. Obrigado, Senhor, por nos dar a Tua palavra, a Tua santa palavra, que conforta, que nos instrui, que nos alimenta. Senhor, neste dia pedimos pelas pessoas que estão sofrendo, aquelas que têm problemas de saúde, outros estão envolvidos com vícios. Senhor, cuide de cada uma delas. Dê alívio, cura, restauração, Senhor. Dê libertação. Nós oramos pelos idosos, pelos jovens, por todas as pessoas que nos ouvem neste momento. Entregamos este estudo em Tuas mãos. Que o Senhor possa fazer com que este programa encontre corações sedentos e disponíveis para receber a Tua palavra. Nós oramos em nome de Jesus. Amém. Vamos olhar para outra palavra bíblica hoje. Em nosso programa anterior, estávamos vendo sobre o batismo judeu e a cerimônia de purificação do Velho Testamento, o batismo de João e também o batismo de Jesus. Temos também agora o batismo dos discípulos de Jesus. Não há dúvida de que os discípulos de Nosso Senhor foram batizados e que o próprio Senhor Jesus participou desses batismos. Podemos ler claramente em João capítulo 3, versículos 23 a 26 e em João 4, versículos 1 e 2. Portanto, vimos sobre quatro batismos: o batismo judeu e a cerimônia da purificação do Velho Testamento, o batismo de João Batista, o batismo de Jesus e o batismo dos discípulos de Jesus. Agora, isso nos introduz ao quinto batismo do Novo Testamento, o batismo cristão. A ordenança do batismo do crente foi instituída pelo Senhor Jesus Cristo. Isso encontramos em Mateus capítulo 28, versículo 19, e também no livro de Atos podemos ver que foi praticado por todos os apóstolos de Cristo. Atos capítulo 2, versículo 40 e Atos capítulo 8, versículos de 36 a 38, e também Atos 9, versículos 17 e 18 e Atos 10, versículos 44 a 48, e por fim Atos 19, versículos de 1 a 5. Lembre-se que a palavra batismo simplesmente significa imersão. O batismo cristão é submergir o crente na água, simbolizando a união do crente com Cristo na sua morte e ressurreição. Paulo deixa isso claro em Romanos capítulo 6, versículos 3, 4 e 5. Por meio do batismo, a pessoa salva, testemunha a sua fé em Cristo. Batismo não é um meio de salvação. É somente para aquelas pessoas que foram salvas. Nós não somos batizados para sermos salvos, mas quando somos salvos, aí sim, então somos batizados. Agora vamos ver brevemente sobre o batismo de fogo, a que se refere Mateus 3, versículos 11 e 12, e Lucas, capítulo 3, versículos 16 e 17. No contexto desses dois versículos, vemos claramente que existem dois tipos de batismo: um batismo do Espírito Santo e um batismo de fogo, e eles não acontecem ao mesmo tempo. No contexto das passagens citadas, o batismo de fogo está associado ao julgamento da segunda vinda de Cristo a esta terra. Compare com Malaquias capítulo 3, versículos de 1 a 3. O período da igreja começou com o batismo do Espírito, o período do reino com o batismo de fogo. Agora, isso nos leva ao sétimo batismo das Escrituras, o batismo do Espírito Santo. A obra do batismo do Espírito Santo coloca o crente no corpo de Cristo no momento em que ele nasce de novo. 1 Coríntios 12, 13, pois todos nós fomos batizados em um Espírito. Não se observa intervalo algum entre o tempo que um pecador nasce de novo e seu batismo no corpo de Cristo. É claro, o corpo é a igreja. Ambos os termos são sinônimos e usados desta forma em Efésios capítulo 1, versículos 22 a 23. A única maneira que uma pessoa torna-se parte do corpo de Cristo é através da obra do batismo do Espírito Santo. Não há outra maneira de entrar na Igreja de Cristo. É um grave erro pensar que uma pessoa poderia ou não ser batizada com o Espírito no momento da salvação. O batismo do Espírito é a experiência universal de todos os cristãos nesta dispensação da graça. Se o batismo não fosse experimentado por todos os cristãos, então encontraríamos no Novo Testamento um mandamento ou uma exortação para sermos batizados no Espírito. Mas essa ordem não aparece em nenhuma epístola. Além disso, não há uma única referência bíblica que nos leva a acreditar que uma pessoa salva foi batizada pela segunda vez pelo Espírito Santo. Há somente um batismo, de acordo com Efésios 4:5. Não confunda o batismo do Espírito com a plenitude do Espírito. Estas palavras não são sinônimos. Bem, isso é tudo por hoje, no que diz respeito ao batismo. No próximo programa, veremos uma outra palavra bíblica. Agora vamos continuar com o nosso estudo no livro de Gálatas. Muito bem, abra sua Bíblia em Filipenses capítulo 4. O que Paulo está fazendo aqui era estabelecer o argumento de que a justificação é pela fé e não pelas obras da lei. No versículo 27, Paulo refere-se à profecia de Isaías 54, versículo 1. Canta alegremente, ó estéril que não deste à luz, rompe em cântico e exclama com alegria, tu que não tiveste dores de parto, porque mais são os filhos da mulher solitária do que os filhos da casada, diz o Senhor. Esta profecia olhava com expectativa para a vinda de Cristo em glória, quando Israel reconhecer a grande verdade que ela contém. Sara era estéril e deu à luz aquele através de quem todas as famílias da terra seriam abençoadas. A nação que tinha a lei, Israel, tem um esposo que é Deus, de acordo com Isaías 54:5. E em Oséias é chamada de a esposa de Jeová. É interessante que Deus se refere a Israel como sua esposa, e Deus é seu marido. Mas os filhos da desamparada, os gentios sem lei, entre os quais estavam os gálatas, eram mais em número do que os judeus que tinham a lei e o marido. Enquanto Israel, que tinha a lei, foi colocada de lado, Deus está chamando um povo seu dentre os gentios. Agora, no versículo 27, vemos a esperança dos gentios. O evangelho da graça, que o mundo chama de estéril, é a única mensagem de salvação que traz filhos a Deus. Canta alegremente, ó estéril, que não deste à luz. Rompe em cântico e exclama com alegria, tu que não tiveste dores de parto, porque mais são os filhos da mulher solitária do que os filhos da casada. Isto significa simplesmente que Deus tem alcançado as nações dos gentios e que está salvando muito mais pessoas do que poderiam ter sido salvas se os gentios nunca tivessem ouvido falar da verdade. No versículo 28, Paulo continua, mas nós, irmãos, somos filhos da promessa, como Isaac. Como Isaac, nascemos de uma maneira sobrenatural na família de Deus, através da obra do Espírito Santo. Isaac foi concebido desta forma. Lembre-se que Abraão e Sara não tinham mais idade para ter filhos. Mas, de uma maneira milagrosa, Deus tornou possível Abraão e Sara tornarem-se os pais de Isaac. Portanto, temos um bebê concebido através de um milagre. Isaac era o filho da promessa, o filho da fé. E, portanto, ele é um tipo de uma imagem de todo crente verdadeiro. Não com base de ser um descendente de Abraão, mas na base da graça concedida a Abraão. Lembre-se que Abraão não fez nada, exceto crer em Deus, e sua fé foi imputada como justiça. E um pecador não pode fazer nada a não ser crer em Jesus Cristo e ser salvo. A salvação nunca foi nem será pelas obras. Assim Noé achou graça nos olhos de Deus. Foi pela graça que Deus chamou Abraão de Ur dos Caldeus. E é por graça que Deus chamou à luz um povo que vivia nas trevas, da morte para a vida, na presente dispensação. O versículo 29 diz, mas como então aquele que era gerado segundo a carne perseguia o que era segundo o Espírito, assim é também agora. No lar de Abraão, Ismael ridicularizou Isaque. O filho da carne era antagônico ao filho do Espírito. O que nasceu pelo poder carnal é a antítese daquele que nasceu pelo poder sobrenatural. E assim é hoje. Esta perseguição expressa a atitude do homem natural contra o Filho de Deus? Esta foi a atitude dos homens contra o nosso Senhor? E quando esta epístola foi escrita, esta também era a atitude contra Paulo. E também sofriam aqueles que eram salvos pela graça mediante a fé, na obra consumada de Jesus Cristo, por aqueles que buscavam a salvação pela fé e pelas obras. O homem que se orgulha em cumprir o seu dever religioso pode facilmente tornar-se juiz dos outros. A religião do esforço próprio inveja a religião do homem que descansa tranquilamente nas promessas e na graça de Deus. O próprio Paulo, antes de sua conversão, foi um exemplo disso. Saulo de Tarso pensava que ele estava fazendo um favor a Deus quando perseguia os cristãos. Ele testemunhou sobre isso no capítulo 26, versículos 9 e 10 do livro de Atos. O legalismo se apoia na velha natureza, de modo que ainda hoje encontramos o velho homem perseguindo o novo que nasceu do Espírito. A carne e o Espírito estão em guerra continuamente. Romanos capítulo 7, versículos 22 e 23. Neste texto, Paulo mostra como ambos são inimigos, mas em tudo isso, qual é a vontade de Deus? O que Deus tem a dizer sobre isso? O legalismo vai vencer? A velha natureza deve sucumbir aos ataques da carne? O que a Bíblia diz? Como Paulo diz no versículo 30, mas que diz a Escritura? O que Deus diz sobre isso e sobre todas as outras questões se encontra na palavra de Deus. Ele diz em Gálatas 4:30, lança fora a escrava e seu filho, porque de modo algum o filho da escrava herdará com o filho da livre. Estas são, na verdade, as palavras de Sara registradas em Gênesis 21:10, mas elas foram endossadas por Deus. Foram aceitas e aprovadas. Não havia lugar, em uma única família, para a lei e para a graça, para a escravidão e para a liberdade. Amados, nós também estamos sob a lei ou sob a graça. Os filhos de Deus são os filhos da promessa. Não há lugar na Igreja de Jesus Cristo para o legalismo. A expulsão de Ismael da casa de Abraão é a condenação de Deus sobre todos os que procuram ganhar o céu pelo princípio legalista das obras da lei. E aqueles que sentem orgulho de seu nascimento em uma determinada denominação e pelo cumprimento dos seus deveres religiosos podem estar perdendo a herança espiritual que só pode vir através da fé em Cristo Jesus. Este é o clímax do argumento de Paulo. E ele aponta a rejeição dos filhos de Abraão nascidos na carne em contraste com a semente espiritual de Abraão por meio da fé. A lei e o evangelho não podem coexistir, eles não podem habitar juntos. A pessoa que confia em seus próprios méritos para a salvação está separado de Deus. Capítulo 4, versículo 31 diz, de maneira que, irmãos, somos filhos, não da escrava, mas da livre. A diferença entre a lei e a graça, da escravidão e da liberdade, tem sido plenamente estabelecida e servirá como base para o ensino prático que vamos ver. Porque agora vamos passar da doutrina ao dever, do crer ao fazer, do credo à conduta. E isso nos leva ao quinto capítulo desta epístola. Vamos ver os versículos de 1 a 12 do capítulo 5. Vamos estudar esses versículos de uma forma geral até o fim deste programa. E continuaremos no próximo programa. Vamos ler capítulo 5, versículo 1. Estai, pois, firmes na liberdade com que Cristo nos libertou, e não torneis a colocar-vos debaixo do jugo da servidão. O crente em Cristo não está na escravidão, mas é um homem livre. Esta foi a palavra que Paulo concluiu a sessão doutrinária desta epístola. De maneira que, irmãos, somos filhos não da escrava, mas da livre. Em outras palavras, não estamos debaixo da lei, mas debaixo da graça. Agora Paulo aplicará essa verdade. Depois de ter instruído os gálatas com a doutrina, agora os exorta a serem responsáveis com ela. A liberdade que eles tinham em Cristo não deveria ser tratada com leviandade. A liberdade conquistada por Cristo no Calvário os deixou livre das cerimônias da lei, mas não parou por aí. Há muito mais para nós através da sua graça. Agora somos livres para fazer o que é certo. Estai, pois, firmes na liberdade com que Cristo nos libertou, e não torneis a colocar-vos debaixo do jugo da servidão. Este texto sugere o método pelo qual o cristão pode viver. Nos termos da lei, o homem dependia de seus próprios esforços na tentativa de obedecê-la. Sob a graça do Filho de Deus, dependemos da liberdade e da orientação do Espírito Santo. as maravilhosas provisões da graça continuam a trabalhar na vida do cristão. A graça nos salva, a graça nos ensina e a graça nos sustenta. Porque Jesus Cristo morreu para comprar essa liberdade para nós, somos exortados a permanecer firmes. Viver nossas vidas de forma independente das exigências da lei, mas dependentes do Espírito Santo que habita em nós. A exortação aos Gálatas tinha o propósito de adverti-los para que não fossem confundidos novamente. Eles já haviam sido enganados pelo paganismo e eram escravos de seus costumes e práticas na época em que Paulo falou de Cristo. E através da fé foram libertados da rede do inimigo. Por que então voltariam para outra forma de escravidão? Para a lei que não poderia oferecer-lhes a salvação, assim como as suas práticas pagãs. A malha do legalismo, sob qualquer forma, judeu ou gentílica, tende a nos tornar dirigidos por uma autoconsciência, ao invés de desenvolvermos a consciência de Cristo. Este é um círculo sem fim, de esforços próprios que Cristo nos libertou quando confiamos nele. O cristão é um homem nascido de Deus e livre, salvo pela graça, na qual permanece. Romanos capítulo 5, versículos 1 e 2 diz: tendo sido, pois, justificados pela fé, temos paz com Deus por nosso Senhor Jesus Cristo, pelo qual também temos entrada pela fé a esta graça, na qual estamos firmes e nos gloriamos na esperança da glória de Deus. É pela graça de Deus que nós crescemos na vida cristã. 2 Pedro 3,18 diz: antes crescei na graça e conhecimento de nosso Senhor e Salvador, Jesus Cristo. A vida cristã vivida em liberdade é a que vivemos de tal forma que todas as provisões da graça continuam a trabalhar. Nosso Deus é o Deus de toda a graça. 1 Pedro 5,10 diz isso, e se voltarmos para o legalismo, nos colocamos sob um outro jugo. O jugo é qualquer coisa que conecta dois objetos de modo que ninguém pode mover-se independente um do outro. E quase sempre é usado para escravidão ou servidão, de uma forma ou de outra. O único jugo que os cristãos devem conhecer é a vontade de Deus. Jeremias 5,5 é servir ao Senhor, e o próprio Senhor se refere ao seu jugo dizendo que é fácil e leve de carregar. Mateus 11, versículos 29 e 30, porque o meu jugo é suave e o meu fardo é leve. Do ponto de vista religioso, todos os homens estão em escravidão, os judeus da lei e os gentios das suas próprias ideias do que Deus deve ser, dos seus próprios conceitos, criações de suas próprias mentes, e não da revelação de Deus em Cristo. Para os incrédulos, a lei é um instrumento de escravidão, pois leva a abster-se das coisas que está inclinado por natureza e a fazer aquelas coisas que você não quer fazer. No capítulo 5, versículo 2, Paulo diz: eis que eu, Paulo, vos digo que, se vos deixar de circuncidar, Cristo de nada vos aproveitará. Quando o homem rejeita a graça de Deus e se coloca sob a lei, enfrentará problemas? Agora não confunda a questão aqui. Paulo não está dizendo que uma pessoa circuncidada não pode ser salva. Ele mesmo havia sido circuncidado e diz isso em Filipenses 3:5. Os estudantes gregos dizem que o tempo do verbo aqui está no presente contínuo e, portanto, o apóstolo está alertando sobre o perigo de continuar exercendo a lei como uma obrigação cristã. Se os gálatas se colocassem sob a lei e se submetessem à lei da circuncisão, eles se privariam dos efeitos do ministério do Cristo ressuscitado. Enquanto sua posição cristã diante de Deus não seria afetada, seu estado seria. Se a justiça é buscada através da circuncisão ou através de qualquer sistema jurídico, não pode ao mesmo tempo ser recebida por meio de Cristo com base na verdadeira graça. Se a salvação, a justificação e a promessa da vida eterna fosse obtida pelas obras da lei, então não haveria necessidade de Deus enviar seu Filho para alcançar essas bênçãos para nós. Paulo não estava dizendo que a lei deveria ser revogada, nem o seu raciocínio vai contra as regras ou cerimônias, mas sim contra a falsa doutrina que diz que todas estas coisas são necessárias para a salvação e adoração a Deus. E com o propósito de enfatizar, Paulo repete o que havia dito no capítulo 3, versículo 10. A lei é uma só, e se cairmos em um ponto, somos culpados em todos. O êxito em guardar apenas uma parte da lei não vai compensar as falhas em outras partes da lei. Capítulo 5, versículo 3 diz: E de novo protesto a todo homem que se deixa circuncidar, que está obrigado a guardar toda a lei. Se alguém assume a responsabilidade de todo o sistema legalista, está sem dúvida condenado, e o sacrifício de Cristo não serviria para nada. Paulo refere-se a esta verdade no versículo 4. Separados estais de Cristo, vós os que vos justificais pela lei, da graça tendes caído. Há cristãos professos em nossas igrejas hoje que não são influenciados pela pessoa e obra de Jesus Cristo. O legalismo os coloca em uma posição onde eles são incapazes de obter os benefícios espirituais do Cristo ressuscitado. A experiência religiosa está separada do Senhor Jesus e não tem efeito sobre essas pessoas. Absolutamente nenhum efeito. É terrível quando a obra sacrificial de Cristo na cruz, sua ressurreição corpórea e seu ministério de intercessão presente tornam-se insignificantes para um indivíduo. Sim, amigo, hoje eu estou falando a muitas pessoas que frequentam a igreja e mesmo assim não apreciam, não valorizam e não enxergam as bênçãos da obra completa de nosso Senhor Jesus Cristo. Eles não estão descansando no que Cristo fez por eles, mas sim estão buscando a justificação diante de Deus com base em seus próprios esforços humanos. As próximas palavras de Paulo neste versículo são relevantes. Da graça tendes caído. Agora, essas palavras se tornaram um problema para vários grupos religiosos? É necessário dizer que existe isso, cair da graça. Paulo disse, da graça tendes caído. Isto é o que a Bíblia diz. Aqueles que se recusam a aceitar o que a Bíblia ensina sobre a certeza da vida eterna no crente em Cristo, dizem que cair da graça significa perder a salvação. Isso significa que quando um crente peca, então ele deixa de ser um cristão? Certamente que não. Se este fosse o caso, não haveria cristão no mundo. Todos deixariam de ser cristãos depois de receber a salvação. Paulo não está lidando aqui com comportamento cristão, nem está alertando sobre o declínio moral. A questão aqui é doutrinária e Paulo está tratando especificamente com o abandono da doutrina. Vamos ver que a palavra, tal como apresentada no original, dá um significado básico. Significa tornar inoperante ou não ter efeito. Adicionar a lei à fé em Cristo provoca paralisia no desenvolvimento espiritual. E isso é tão comum na vida dos crentes e geralmente a causa, principalmente privando da graça diária para crescer no crescimento de nosso Senhor Jesus Cristo. Na prática, vemos isso quando um homem serve a Deus e prefere confiar mais no que pode fazer por si mesmo do que Cristo pode fazer por ele. Este homem e esta mulher estão caindo da graça. Quando uma pessoa escolhe viver na força da carne, ela interrompe a linha de provisão da graça de Deus. A atitude de todo crente verdadeiro é agora descrita por Paulo quando ele diz no versículo 5, porque nós, pelo Espírito da fé, aguardamos a esperança da justiça. A dispensação da lei terminou com a morte de Cristo. A dispensação do Espírito Santo começa com o Pentecostes. É através do Espírito Santo de Deus que sua justiça é concedida ao crente. E ainda mais, o Espírito Santo é a fonte da esperança cristã, por isso não pode haver esperança para o homem sob a lei. Nossa esperança está na fé em Cristo, não na carne. Todos os crentes são declarados justos imediatamente depois de aceitar a Cristo Jesus como seu Salvador. Mas há uma esperança para a justiça plena, a qual esperamos. E é inteiramente pela fé em Cristo Jesus. O versículo 6 diz, porque em Cristo Jesus, nem a circuncisão, nem a incircuncisão tem valor algum, mas sim a fé que opera pelo amor. Bem, o nosso tempo acabou por hoje, queridos. Eu espero que este estudo esteja ajudando você a entender a diferença entre a lei e a graça. O que o homem está tentando fazer por si mesmo, em contraste com o que Deus fez por ele. Você confia no Senhor Jesus Cristo como seu Salvador? Você está confiando na graça de Deus? Você já recebeu o Senhor Jesus como seu Salvador na sua vida? Se você não tiver feito isso, faça neste momento. Se Deus quiser, estaremos de volta no mesmo horário com este precioso estudo da Palavra de Deus no livro de Gálatas. Que Deus o abençoe e até o nosso próximo encontro.
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2: Câmara aprova regras para programas de fidelidade com milhas ou pontos. Tupi, pioneiro do pré-sal, chega ao recorde de 4 bilhões de barris. Popularização do Ozempic do Mounjaro muda comportamento de pacientes e preocupa especialistas. Médico alerta para riscos de automedicação. A Câmara dos Deputados aprovou o projeto de lei para regulamentar a comercialização e a transferência de pontos e milhas em programas de fidelidade. Enviada para análise no Senado, a proposta divide as plataformas em dois regimes. Os programas que contarem com mecanismo oficial de conversão de pontos em dinheiro poderão estabelecer normas próprias de mercado, enquanto os sistemas sem esse recurso ficam proibidos de restringir vendas, transferências ou punir usuários com bloqueio de contas. O ativo de Tupi, situado na Bacia de Santos e pioneiro da produção comercial no pré-sal desde 2010, atingiu o volume acumulado recorde de 4 bilhões de barris de óleo equivalente, com uma média de produção superior a 1 milhão de barris por dia em 2026. A jazida compreende os campos de Tupi e Sernambi, sendo responsável por quase 40% de todo o volume produzido pela Petrobras. Operado pela estatal brasileira em consórcio com as multinacionais Shell, Petrogal e com a PPSA, o ativo estende-se por uma área de mais de 1.600 quilômetros quadrados, a 250 quilômetros da costa do estado do Rio de Janeiro. Suas operações envolvem 9 plataformas atuando em lâmina d'água de 2 mil metros e profundidades de até 7 mil metros. O avanço das canetas emagrecedoras, aliado ao uso de redes sociais e IA, tem impulsionado a automedicação e a busca por procedimentos sem orientação médica. Um estudo publicado em periódico científico internacional revela que mais da metade dos entrevistados usam medicamentos para perda de peso por conta própria, enquanto quase 70% foram influenciados pelas redes sociais. O médico Otávio Guarsoni alerta sobre os perigos da adesão a protocolos padronizados de IA ou tendências virtuais. A conduta inadequada e a falta de avaliação individualizada podem mascarar doenças dermatológicas, provocar efeitos adversos e gerar resultados artificiais.
3: Previsão do tempo.
2: Sexta-feira, 14 de agosto de 2026, em Curitiba e região metropolitana, tempo chuvoso durante o dia e a noite, mínima 14, máxima 20. Em Cornélio Procópio e norte do Paraná, sol com muitas nuvens durante o dia e períodos de céu nublado, noite com muitas nuvens, mínima 18, máxima 30. Em Taubaté e Vale do Paraíba, em São Paulo, sol e muitas nuvens à tarde. À noite, o céu ainda fica com muita nebulosidade, mas não chove, mínima 15, máxima 27. Em Pirassununga e Centro-Leste Paulista, dia de sol com nevoeiro ao amanhecer e muitas nuvens à tarde e à noite, mínima 14, máxima 33. As informações são do Climatempo.
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4: As boas novas de Deus para você memorizar esta semana aqui na BBN encontram-se em Romanos capítulo 8, versículo 15. Porque não recebestes o espírito de escravidão, outra vez, para temor, mas recebestes o espírito de adoção de filhos, pelo qual clamamos, Abba, Pai. Mais uma vez, Romanos 8, versículo 15. Porque não recebestes o espírito de escravidão, outra vez, para temor, mas recebestes o espírito de adoção de filhos, pelo qual clamamos, Abba, Pai. Estas são as boas novas de Deus para você memorizar esta semana aqui na BBN.
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5: 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Porque a vida da carne está no sangue. Eu vo-lo tenho dado sobre o altar, para fazer expiação pelas vossas almas, porquanto é o sangue que fará expiação em virtude da vida. Levítico 17:11. O sangue de Jesus é o elemento redentor. Quando Jesus estava pendurado na cruz, carregando o pecado do mundo, todo o universo foi atingido. Essa foi uma segunda divisão espiritual que aconteceu para a nossa salvação. Enquanto a primeira divisão espiritual separou a humanidade de Deus, por ocasião da segunda, foi aberto o caminho para a reconciliação. O evangelista Mateus relata que trevas cobriram toda a terra e que a terra tremeu, fenderam-se as rochas. Quão grandes forças foram liberadas por meio da morte de Jesus, não só na natureza, mas principalmente no âmbito espiritual. Nenhum outro elemento, a não ser o sangue de Jesus, foi capaz de separar o poder das trevas que existia dentro de nós, e assim possibilitar o contato direto com Deus, porque pelo pecado, pela morte e por Satanás, não tínhamos acesso a Deus. Jesus Cristo consumou essa divisão espiritual por meio da sua morte na cruz, pois Ele mesmo foi feito pecado. Mas como o sangue de Jesus tem tamanho poder? Porque em seu sangue, Jesus derramou sua vida eterna. Ele a entregou no altar de Deus para a nossa reconciliação.

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Quando e como foi que você conheceu a BBN? Qual estudo ou hino aqui da rádio tem abençoado a sua vida? Compartilhe conosco seu testemunho através do nosso e-mail e será um prazer lermos a sua mensagem aqui. O nosso e-mail é rede@bbnmedia.org. rede@bbnmedia.org. E após mais um segmento musical, vamos ouvir Sabedoria para o Coração, na voz de Denis Salgado. Confira conosco.

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0: Meu querido ouvinte, como é bom ter você para mais um programa Sabedoria para o Coração. Hoje estudaremos 2 Reis 23 e 2 Crônicas 35. O título da nossa mensagem é Pôr do Sol ao Meio-Dia. Em 1996, o voo 800 da empresa TWA explodiu no meio do ar, 17 minutos após a decolagem do aeroporto JF Kennedy, em Nova York, Estados Unidos. Após a explosão, o avião caiu nas águas do mar. As muitas perguntas em torno do acidente, que permaneceram sem resposta, geraram inquietação por todo o país. Um dos passageiros daquele voo era um jovem crente de 20 anos de idade chamado Matheus Alexander. Seu destino era a França, onde participaria de um projeto missionário. Já que cursava francês na faculdade, seu desejo era utilizar a habilidade com o idioma por meio de um ministério prático que buscava alcançar adolescentes franceses para o Evangelho de Cristo. A última ligação telefônica que o jovem fez foi à sua avó, de 81 anos, chamada Hélène, com quem mantinha um relacionamento próximo. Ele terminou a conversa, como sempre, dizendo: "Vó, ore por mim." Não há dúvidas de que a partida para o lar de uma pessoa jovem, especialmente de uma vida tão promissora para o Evangelho de Jesus Cristo, é algo confuso e, da nossa perspectiva, até trágico. Um autor, que viveu quase 200 anos atrás, se referiu à morte prematura de um crente comprometido e de grande potencial como o sol que se põe ao meio-dia. Permita-me chamar sua atenção a três lições que aprendemos com a escuridão ao meio-dia. Primeiro, os planos de Deus estabelecidos no céu são misteriosos. Segundo, a vida humana vivida na terra passa rapidamente. E terceiro, o crente no centro dos planos de Deus pode passar por tragédias. Em nosso encontro anterior, nosso estudo focou na vida do jovem e piedoso rei Josias, um jovem de enorme potencial. O sol, porém, se põe ao meio-dia em sua vida. Através das narrativas de Reis e Crônicas, vimos que Josias assumiu o trono aos 8 anos de idade e revelou que havia algo de especial nele ao agir de forma radicalmente diferente de seu pai. Josias também manifestou profunda convicção pelas coisas do Senhor aos 16 anos de idade, lembrando-nos de que adolescentes, caso rendam suas vidas a Deus, podem realizar coisas maravilhosas para a causa do Senhor. A verdade é que subestimamos o que pessoas jovens podem fazer e é hora de estimá-las como devido. Também observamos que Josias começou a reformar seu reino e a reedificar o templo quando tinha 26 anos, numa época em que a maioria dos jovens ainda se formava na faculdade. Com a descoberta incrível de um livro antigo dentro do templo, o livro de Deuteronômio, Josias ouviu a leitura das Escrituras pela primeira vez na vida e isso transformou sua vida. É de se esperar, portanto, que reformas drásticas aconteceriam como resultado das medidas piedosas do rei Josias. O autor de 2 Reis registra algumas de suas reformas no capítulo 23. Veja 2 Reis 23, versos 4 e 5. Então o rei ordenou ao sumo sacerdote Hilquias e aos sacerdotes da segunda ordem e aos guardas da porta que tirassem do templo do Senhor todos os utensílios que se tinham feito para Baal e para o poste ídolo e para todo o exército dos céus, e os queimou fora de Jerusalém, nos campos de Cedrom, e levou as cinzas deles para Betel. Também destituiu os sacerdotes que os reis de Judá estabeleceram para incensarem sobre os altos nas cidades de Judá e ao redor de Jerusalém, como também os que incensavam a Baal, ao sol e à lua, e aos mais planetas e a todo o exército dos céus. Agora, não se esqueça que os reis que tinham erigido os ídolos e designado os sacerdotes foram ninguém mais do que o pai e o avô de Josias. Assim, vemos que o jovem Josias dá as costas a décadas de tradição familiar. Numa época em que o passado serve de grande desculpa para o nosso presente, Josias ensina e nos encoraja ao mostrar que o passado não prejudica automaticamente nosso futuro andar com Deus. Não observaremos todas as reformas de Josias detalhadamente, mas vamos passar pelo texto destacando alguns versos. Veja então 2 Reis 23, verso 6. Também tirou da casa do Senhor poste ídolo, que levou para fora de Jerusalém até ao vale de Cedrom, no qual o queimou e o reduziu a pó, que lançou sobre as sepulturas do povo. Talvez você se recorde que o poste ídolo é a Azerá, uma das esposas de Baal, também conhecida como Mãe Terra. A Mãe Terra tinha entrado no sistema religioso da nação, até que finalmente, conforme lemos aqui, consegue entrar até no próprio templo. Essa não foi a primeira vez, e nem a última, que a imagem da mãe se conecta à adoração religiosa. Também somos informados aqui que o pó da Azerá foi espalhado pelas sepulturas do povo. Esse ato não serviu para contaminar o povo, mas para colocar o ídolo em contato com a morte, maculando assim a deusa Azerá. Continue no verso 7. Também derribou as casas da prostituição cultual que estavam na casa do Senhor, onde as mulheres teciam tendas para o poste ídolo. Entenda bem que a expressão prostituição cultual se refere à prostituição masculina. Ou seja, o homossexualismo passou a fazer parte da cerimônia religiosa do povo e as casas onde a orgia era praticada ficavam dentro do templo. A pergunta que surge é: como essa prática do homossexualismo, considerada pelo Senhor como uma abominação e algo do qual devemos fugir, foi inserida na cerimônia religiosa do povo de Israel? Bom, olhe para o nosso país hoje. O que poucos anos atrás era considerado vergonha, pecado e algo ilegal, hoje é não somente aceito e promovido, ainda mais, é forçado sobre nossa sociedade. Pule para o verso 10. Também profanou a Tofete, que está no vale dos filhos de Rinom, para que ninguém queimasse a seu filho ou a sua filha como sacrifício a Moloque. O lugar do sacrifício infantil foi, por fim, destruído. Apesar de algumas pessoas duvidarem que esse lugar existiu literalmente, escavações arqueológicas de nossa geração descobriram jarros contendo esqueletos de crianças na região de Tofete. Filhos primogênitos eram sacrificados para os pais entenderem o futuro e agradarem os deuses pagãos. Talvez você esteja se perguntando como alguém pode conhecer o futuro por meio do sacrifício de um filho. Em certo sentido, as pessoas de nossa sociedade hoje sacrificam o bem emocional e o caráter de seus filhos para conseguir subir na vida e garantir o seu futuro. Agora, quem edificou esse lugar para sacrifício infantil? Será que foi Amon, o pai idólatra de Josias, ou Manassés, seu avô que serviu falsos deuses por 50 anos? Não, nenhum dos dois. Foi Salomão que, enquanto desperdiçava sua vida, edificou altares para suas esposas incrédulas. Josias finalmente destrói esse lugar de crueldade horrenda. Continue no verso 11. Também tirou os cavalos que os reis de Judá tinham dedicado ao sol, à entrada da casa do Senhor, perto da câmara de Natã-Meleque, o camareiro, a qual ficava no átrio, e os carros do sol queimou. Já mencionei antes que o zodíaco assírio era adorado pelo povo. As pessoas seguiam as estrelas e faziam seus planos conforme os movimentos do sol, da lua, estrelas e os astros em geral. A divindade principal nesse panteão era, obviamente, o sol. Carruagens e cavalos tinham um papel fundamental na adoração ao sol, pois os adoradores criam que o deus Sol conduzia sua carruagem de fogo pelo céu. O texto nos informa que grandes estátuas foram criadas como retratos dos cavalos do deus Sol e colocadas de todos os lugares possíveis à entrada do templo. Os carros que lemos no verso 11 eram as carruagens do Sol, que sem dúvida eram incríveis em sua beleza. Fico apenas imaginando a imagem desses cavalos e carruagens dedicados ao Deus Sol como descrita nesse verso. Deve ter sido algo incrível e espetacular. Josias derreteu todos eles e destruiu as imagens aos falsos deuses que tanto tinham cativado o povo israelita. permita-me adicionar mais um detalhe. Os falsos sacerdotes que realizavam as cerimônias da falsa religião são mencionados no decorrer do capítulo. Alguns creram em Yahvé, enquanto outros nunca se arrependeram verdadeiramente. Alguns estudiosos acreditam que a palavra hebraica traduzida como sacerdotes vem de uma raiz que significa ser escuro. Esses sacerdotes, que se opunham à adoração a Yahvé, cujos seguidores um dia vestirão vestiduras brancas de acordo com o Apocalipse, usavam mantos pretos, aparato preto na cabeça e sandálias pretas. Agora, permita-me destacar um cumprimento profético. Note os versos 17 e 18, onde Josias vai a Betel e destrói o altar antigo daquela cidade. Então perguntou: "Que monumento é este que vejo?" Responderam-lhe os homens da cidade: "É a sepultura do homem de Deus que veio de Judá e apregoou estas coisas que fizeste contra o altar de Betel." Josias disse: "Deixai-o estar, ninguém mexa nos seus ossos." Assim deixaram estar os seus ossos com os ossos do profeta que viera de Samaria. Para entender isso, você precisa voltar a 1 Reis 13, versos 1 e 2, que diz: "Eis que, por ordem do Senhor, veio de Judá a Betel um homem de Deus, e Jeroboão estava junto ao altar para queimar incenso. Clamou o profeta contra o altar por ordem do Senhor e disse: Altar, altar, assim diz o Senhor, eis que um filho nascerá à casa de Davi, cujo nome será Josias, o qual sacrificará sobre ti os sacerdotes dos altos que queimam sobre ti incenso, e ossos humanos se queimarão sobre ti." Josias está vindo! O relato de 1 Reis 13 aconteceu cerca de 300 anos antes da vinda de Josias. Nenhuma palavra do Senhor cairá por terra. O que o Senhor diz, acontece. Você consegue imaginar o pai de Josias, Amon, escolhendo um nome para seu filhinho recém-nascido? Ele deve ter dito: deixe-me ver, qual nome lhe darei? Vamos chamá-lo de Josias. Quem sabe, talvez ele crescerá e desonrará o Deus de Israel como eu tenho feito. Entretanto, até mesmo no nome que Amon escolhe, a vontade de Deus é cumprida. Isso se assemelha ao que Jesus Cristo disse em Mateus 16, 18: "Edificarei a minha igreja, e as portas do inferno não prevalecerão contra ela." Voltaire, aquele antagonista francês, declarou guerra contra o cristianismo com sua caneta e papel, jurando erradicá-lo com sua razão. Ele não aceitava as declarações do cristianismo e até predisse que deixaria de existir dentro de 100 anos. Bom, Voltaire morreu em 1778. Em 1828, 50 anos após sua morte, a Sociedade Bíblica de Genebra foi instalada em sua própria casa. A sociedade usou a imprensa de Voltaire para produzir milhares de bíblias distribuídas ao redor do mundo inteiro. Conforme nos diz Isaías 48, "Seca-se a erva e cai a sua flor, mas a palavra do nosso Deus permanece eternamente." Josias descobriu o indestrutível e inabalável livro da lei e o obedeceu. O que ocorre em seguida é a maior celebração da Páscoa já vista por aquela geração. Veja o registro de 2 Crônicas 35, versos 17 e 18. Os filhos de Israel que se acharam presentes celebraram a Páscoa naquele tempo e a festa dos pães asmos por 7 dias. Nunca, pois, se celebrou tal Páscoa em Israel desde os dias do profeta Samuel, e nenhum dos reis de Israel celebrou tal Páscoa como a que celebrou Josias com os sacerdotes e levitas e todo o Judá e Israel que se acharam ali e os habitantes de Jerusalém. É como se o autor dissesse: "Jamais vimos coisa igual antes, é inacreditável. Mesmo se voltarmos aos dias de Samuel, não encontraremos registro de uma Páscoa como esta." E por que isso aconteceu? Porque Josias entrou em contato com a palavra de Deus e disse: "É assim que deveríamos estar vivendo." E em seguida reinstituiu a celebração da Páscoa. Permita-me destacar duas lições cruciais com base na biografia de Josias. Primeiro, o que Deus escreveu no passado nos ensina como viver no presente. Alguns dizem: "A Bíblia é um livro antigo demais." E de fato é antigo, mas sua fonte é eterna. E conforme Hebreus 13:8 diz, Deus é o mesmo ontem, hoje e para sempre. Não se esqueça que o livro de Deuteronômio, que foi redescoberto durante a restauração do templo, mudou a vida de Josias. Quantos livros eu e você temos? 66 ao todo. Como eles têm então impactado e transformado a sua vida? Segundo, o que Deus prescreveu no passado nos ensina como adorar no presente. Continue em 2 Crônicas 35:19. No 18º ano do reinado de Josias, se celebrou esta Páscoa. Josias entendeu que essa era a forma de adoração prescrita por Deus. Não havia superstições, adoração a ídolos, feitiçaria ou encantamentos nessa festa. Ao contrário, o povo adoraria a Deus por haver em sua graça poupado os israelitas. Quando o anjo da morte passou por sobre suas casas e não executou os primogênitos, cujos lares seguiram o método de redenção instituído por Yahvé. A Páscoa volta àqueles dias quando os israelitas ainda se encontravam no Egito como escravos. Na ocasião da libertação da escravidão, Deus lhes disse: se desejam ser livres, então sacrifiquem um cordeiro e apliquem seu sangue nos umbrais e verga da porta de sua casa. Quando o anjo da morte entrar no Egito, aquele que tiver aplicado o sangue será poupado e libertado. A palavra hebraica para Páscoa é Pessar, que significa passar. Ao ver o sangue aplicado na porta, o anjo da morte passaria por sobre a casa. Foi precisamente essa prescrição de Deus que Josias celebra em memória da graça de Deus. Em nossos dias, a igreja celebra outro tipo de Páscoa, mas de muitas maneiras é o cumprimento de um antitipo. Celebramos o sangue do Cordeiro de Deus que tira o pecado do mundo. Se você que me ouve já aplicou o sangue desse Cordeiro ao seu coração, então o julgamento de Deus passará por você e você não será afetado. Você está livre para desfrutar da eternidade no céu em comunhão com o Senhor. Agora, gostaria muito que a história de Josias terminasse neste ponto. Que grande final teria sido! Entretanto, como a palavra de Deus faz com bastante frequência, ela escolhe expor ao invés de esconder os fracassos de homens e mulheres do passado. Por esse motivo, a palavra nos encoraja quanto ao que devemos fazer e nos alerta quanto ao que não devemos fazer. Veja 2 Crônicas 35:20. Depois de tudo isto, havendo Josias já restaurado o templo, subiu Neco, rei do Egito, para guerrear contra Carquemes, junto ao Eufrates. Entenda que isso aqui ocorre 13 anos após a celebração daquela Páscoa sem igual. Passam-se 13 anos entre os versos 19 e 20. A fita acelera e lemos os dias finais de Josias a partir desse verso 20. Nessa época, o Egito sai para guerrear contra uma potência conhecida como Babilônia. Continue do final do verso 20 ao verso 21. Josias saiu de encontro a ele. Então, Neco lhe mandou mensageiros, dizendo: que tenho eu contigo, rei de Judá? Não vou contra ti hoje, mas contra a casa que me faz guerra. E disse Deus que me apressasse: cuida de não te opores a Deus, que é comigo, para que ele não te destrua. A advertência de Neco é clara. Ele até usa o nome de Deus duas vezes, Elohim. Deus disse que me apressasse, ou seja, Deus está me mandando apressar, está me pressionando a agir. Que cena esquisita e que mensageiro estranho para enviar uma advertência da parte do Senhor. Mesmo assim, a advertência veio e Josias recusou ouvi-la. Infelizmente, não sabemos o que motivou Josias a lutar contra Neco. Talvez ele quisesse assumir maior controle do território disponível pela derrota da Assíria para a Babilônia. Josias tinha sido subjugado pela Assíria, quem sabe agora ele poderá expandir seu reino e poder. Não sabemos exatamente qual é sua motivação. Historiadores contam que o faraó Neco II era um príncipe guerreiro, além de negociante ardiloso que adquiriu duas frotas de navios para comércio e exploração. Foi sob seu governo que marinheiros fenícios navegaram pela primeira vez a África. Precisamos saber que, pela soberania de Deus, o Egito seria derrotado pela Babilônia na Batalha de Carquemes, encerrando o domínio egípcio no Oriente Próximo. A Babilônia cresceria, conforme profetizado por Deus, e levaria o reino de Josias em cativeiro. Um dos jovens judeus levado cativo foi Daniel. Deus sabia perfeitamente o que estava realizando. Conforme lemos em Atos 17:26, o Senhor estabeleceu os tempos e limites de habitação de cada nação e império. Ele sabia que estava na hora de a Assíria cair e de a Babilônia ascender ao poder mundial para levar Judá a cativeiro. Dessa maneira, Josias tenta atrapalhar o plano de Deus ao não dar ouvidos ao alerta que o Senhor envia por meio de Neco. Veja então os versos 22 a 24 de 2 Crônicas 35. Porém, Josias não tornou atrás, antes se disfarçou para pelejar contra ele, e não dando ouvidos às palavras que Neco lhe falara da parte de Deus, saiu a pelejar no vale de Megido. Os flecheiros atiraram contra o rei Josias. Então o rei disse a seus servos, tirai-me daqui, porque estou gravemente ferido. Seus servos o tiraram do carro, levaram-no para o segundo carro que tinha e o transportaram a Jerusalém. Ele morreu e o sepultaram nos sepulcros de seus pais. Todo Judá e Jerusalém prantearam Josias. Sem comparação, o testemunho e a mensagem que a vida de Josias deixa são positivos. Continue nos versos 25 a 27. Jeremias compôs uma lamentação sobre Josias, e todos os cantores e cantoras, nas suas lamentações, se têm referido a Josias até ao dia de hoje, porque as deram por prática em Israel e estão escritas no livro de Lamentações. Quanto aos atos de Josias e às suas beneficências, segundo está escrito na lei do Senhor, e aos mais atos, tanto os primeiros como os últimos, eis que estão escritos no livro da história dos reis de Israel e de Judá. Existem princípios eternos na história de Josias para todos nós, de qualquer geração, não importa se jovens ou idosos. Os eventos finais na vida de Josias apresentam três advertências claras para todos aqueles que desejam andar na luz. A primeira advertência é deterioração espiritual que leva à desobediência não ocorre sem advertência. Outra forma de dizer isso é colapso espiritual nunca acontece da noite para o dia e jamais sem Deus dar um alerta. Jamais desobedecemos a Deus sem advertência. Na verdade, não caímos em pecado, mas andamos em direção a Ele com os olhos bem abertos, corremos abertamente para o pecado, deixamos nosso cartão e número de telefone para o pecado nos ligar. Você grita para o pecado para ele saber que você está disponível no momento. O pecado pode começar com um ato pequeno. Pode começar com um encontro com um descrente. Talvez um almoço com um homem casado, um gole ou uma tragada. Uma revista, um website, um atalho aqui e outro ali. Quando estiver encalhado espiritualmente ou falido moralmente, não diga, tudo aconteceu tão rápido, nem tive como reagir. Não, esta pregação por si só já é Deus ligando o sinal de alerta. Você consegue enxergá-lo? O alerta de Josias veio dos lábios de um descrente e foi um alerta que deveria tê-lo levado aos profetas do Senhor. Jeremias estava atuando, mas não vemos registro algum de que tenha sido consultado. A segunda advertência que surge da queda de Josias é: decisões sábias na juventude não garantem decisões sábias na velhice. O expositor McIntosh escreveu mais de um século atrás em um de seus comentários: muitos barcos partiram do porto em estilo pomposo, com suas velas abertas, em meio a muita celebração e festa e com a promessa de uma viagem de primeira classe. Mas, de repente, tempestades, ondas, arrecifes e areias movediças mudaram o aspecto das coisas. A embarcação que antes partiu com esperança termina em desastre. Essa é outra forma de dizer que jamais chegamos ao ponto em nossas vidas que podemos descansar espiritualmente em nossas realizações passadas. O Novo Testamento está repleto de exortações para o crente ficar alerta, vigilante. Não cruzamos a linha de chegada no piloto automático, mas corremos para terminar bem. A experiência do crente se assemelha à de um atleta que se esforça o máximo possível para ultrapassar seu competidor e cruzar a linha de chegada em primeiro. Esse é o retrato de nossa jornada cristã. Estamos numa corrida, dando o máximo que temos em nossa busca pela linha de chegada. Desejamos não somente começar bem, mas também terminar bem. A terceira e última advertência é: a melhor hora para andar com Deus não é ontem, nem algum dia, mas hoje. A casa na qual cresci tinha uma placa com uma mensagem bem parecida. Ela ficava pendurada num lugar onde todos que chegavam conseguiam ler. A plaquinha dizia: uma só vida, que em breve passará, só o que é feito para Cristo durará. Meu amigo, não sei como foi seu passado e ninguém sabe o que o seu futuro reserva. Entretanto, sei do seguinte, com a autoridade da palavra de Deus: a melhor hora para você andar com Deus é agora. David Livingstone, o grande missionário que serviu na África, escreveu em seu diário no ano de 1871: ó, meu Pai, ajude-me a concluir minha obra em tua honra. A única maneira de nos juntar a pessoas como David Livingstone é andando com o Senhor hoje. Que Deus o abençoe e desejo você um ótimo dia.
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2: Alerta sobre sarampo nas Américas reforça a importância de intensificar a vacinação no Brasil. Castelão fica mais longe de receber a abertura da Copa Feminina no ano que vem e Maracanã vira favorito. Quem é o médico que resgatou 10 recém-nascidos durante terremoto na Colômbia? A Organização Pan-Americana da Saúde, a OPAS, emitiu um alerta epidemiológico devido ao maior surto de sarampo nas Américas dos últimos 22 anos, acumulando mais de 22 mil casos e quase 40 óbitos até meados deste ano. Em resposta à ameaça de importação de casos e para resguardar a certificação de eliminação da doença obtida pelo país em 2024, o Ministério da Saúde brasileiro reforçou a vigilância e convocou a população para a campanha de multivacinação, que disponibiliza doses gratuitas da vacina tríplice viral até 1º de setembro para menores de 15 anos. No Brasil, os 24 casos registrados em 2026 são importados, sendo que 21 permanecem sob monitoramento em São Paulo. No Brasil, os 24 casos registrados este ano são importados, sendo que 21 permanecem sob monitoramento no estado de São Paulo. A campanha nacional, que terá o seu dia D no dia 22 de agosto, contempla a atualização da caderneta contra várias doenças e marca a estreia da vacina pneumocócica 20 valente no calendário nacional de imunização. A FIFA, em conjunto com a CBF e o governo federal, avança na elaboração do calendário e na divisão das partidas entre as 8 cidades-sede da Copa do Mundo Feminina do ano que vem, que acontece aqui no Brasil, de 24 de junho a 25 de julho. A Arena Castelão, em Fortaleza, perdeu força na disputa para sediar a partida inaugural, abrindo caminho para o favoritismo do Maracanã, no Rio de Janeiro, que também receberá a grande final da competição. Brasília e São Paulo seguem como alternativas para a abertura. O médico pediatra Germán André Somoyar Duarte e a equipe de neonatologia da Clínica Pan-Americana ganharam destaque internacional ao resgatarem 10 recém-nascidos durante um terremoto de 7,4 graus que atingiu a Colômbia. Localizados no 6º andar do hospital na cidade de Apartadó, departamento de Antioquia, os profissionais envolveram os bebês em cobertores e os carregaram pelas escadas do prédio até uma área externa segura. Considerado o sismo mais forte registrado na Colômbia neste século, o evento teve epicentro em San José del Palmar, no Chocó, e causou danos e evacuações em várias cidades do país, incluindo Cali, Pereira e Quibidó. A ação rápida da equipe médica garantiu a integridade dos recém-nascidos, que não podiam evacuar o local sem assistência, tornando-se um símbolo de empenho e proteção em meio às buscas por sobreviventes promovidas pelas autoridades locais.
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3: As boas novas de Deus para você memorizar esta semana aqui na BBN encontram-se em Romanos capítulo 8, versículo 15. Porque não recebestes o espírito de escravidão, outra vez, para temor, mas recebestes o espírito de adoção de filhos, pelo qual clamamos, Abba, Pai. Mais uma vez, Romanos 8, versículo 15. 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
1: Olá, que bom que você está aí para acompanhar a nossa mensagem de esperança e encorajamento, Pão Diário. Hoje eu vou ler o texto de Patrícia Rainbow com o título O Generoso Amor de Deus, baseado no livro de Colossenses, capítulo 3, entre os versículos 12 e 17. Ele é conhecido como o militar cujo discurso sobre arrumar a cama diariamente obteve 100 milhões de visualizações online. Mas William McRiven, almirante aposentado, compartilha outra lição. Em uma operação militar no Oriente Médio, McRiven reconheceu com tristeza que vários membros de uma família inocente foram mortos por engano. Crendo que a família merecia um sincero pedido de perdão, McRiven ousou pedir perdão ao pai desolado. Sou um soldado, disse McRiven a ele, com a ajuda de um tradutor. Mas também tenho filhos e meu coração está pesaroso por vocês. A reação do homem? Ele concedeu a McRiven o generoso presente do perdão. O filho sobrevivente do homem lhe disse: obrigado, não guardaremos nada em nosso coração contra você. Paulo nos descreve essa graça generosa, visto que Deus os escolheu para ser seu povo santo e amado, revistam-se de compaixão, bondade, humildade, mansidão e paciência, de acordo com Colossenses capítulo 3, versículo 12. Ele sabia que a vida nos provaria de várias maneiras, por isso, instruiu os cristãos da igreja de Colossos. Lembrem-se de que o Senhor os perdoou, de modo que vocês também devem perdoar. O que nos permite ter um coração compassivo e perdoador? Deus. Paulo concluiu: acima de tudo, revistam-se do amor que une todos nós em perfeita harmonia. Por que o perdão é generoso? Quem você perdoará hoje? Pense nisso. Eu sou Clarice Fogaça e essa foi a nossa mensagem do dia.
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Palavra de Louvor é um programa fruto do Ministério e Tempo Pessoal com Deus do pastor norte-americano Donald Hubbard. E nós temos o privilégio de acompanhar seus estudos aqui na rádio, na voz do nosso amigo e irmão na fé, Lincoln Oliveira. E por falar no Palavra de Louvor, siga conosco para conferirmos mais uma edição dentro de instantes, aqui na sua BBN.

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0: Bem-vindo ao programa Palavras de Louvor. Esse programa é baseado nos estudos do Dr. Donald Hubbard, pastor e professor da Bíblia. Nós agradecemos a Deus pelo privilégio de, nos próximos minutos, apresentar a você verdades contidas na Palavra de Deus e suas aplicações para os nossos dias. Vamos então a mais um estudo no programa Palavras de Louvor. Apresentação, Lincoln Oliveira.
1: E eles se esqueceram de levar pão, e no barco não tinham consigo senão um pão. E ordenou-lhes, dizendo: olhai, guardai-vos do fermento dos fariseus e do fermento de Herodes. Quando Jesus disse isso, os discípulos não entenderam que ele se referia ao mal espiritual dos fariseus e ao mal espiritual de Herodes. Eles começaram a pensar no que significaria o que Jesus havia dito. Marcos capítulo 8, verso 16 diz: e arrazoavam entre si, dizendo: é porque não temos pão. E Jesus, conhecendo isto, disse-lhes: para que arrazoais que não tendes pão? Não considerastes, nem compreendestes ainda? Tendes ainda o vosso coração endurecido? Tendo olhos, não vedes, e tendo ouvidos, não ouvis? E não vos lembrais, quando parti os 5 pães entre os 5.000, quantas alcofas cheias de pedaços levantastes? Disseram-lhe: 12. E quando parti os 7 entre os 4.000, quantos cestos cheios de pedaços levantastes? E disseram-lhe: 7. E ele lhes disse: como não entendeis ainda? Jesus, falando sobre o fermento espiritual, faz uma definição do próprio fermento, definindo-o de uma forma muito interessante. Jesus define fermento usando o método comparativo. Como ele pode ser visto na vida dos outros? Por exemplo, em Mateus 16, versos 6 e 12, Jesus se refere ao fermento dos saduceus. Obviamente, aqui, o fermento espiritual é o liberalismo. Dessa forma, o fermento dos saduceus é conhecido por aquilo que nega. Em Marcos 8, 15, Jesus faz referência ao fermento dos fariseus. Nosso Senhor define esse fermento como o formalismo religioso pelo qual os fariseus eram conhecidos. Eles distorceram as verdades espirituais. O fermento dos fariseus é conhecido por suas distorções. Já o fermento de Herodes era conhecido por seu materialismo, sendo marcado pelo desejo material. Na passagem indicada, nos versos de 10 a 13, podemos ver que o fermento espiritual estava em ação. Aqui, começando com o verso 14 e continuando até o verso 21, o perigo desse fermento é claramente indicado. Embora os discípulos tivessem recolhido uma grande cesta de vime, de fato eles pegaram 7 delas, cheias de sobras do milagre da multiplicação do pão para as 4.000 pessoas, depois que eles entraram no barco, havia apenas um pãozinho para os 13 homens. O alerta de Jesus, à luz da experiência com os fariseus, versos 10 a 13, direcionou-se às mentes fechadas de seus discípulos que não compreenderam. A rápida defesa que fizeram, alegando não terem mais pão, provavelmente traía suas consciências culpadas. Jesus se dedicou intensamente a instruir seus discípulos sobre o perigo do fermento espiritual. Vamos ver como ele enfatizava essas verdades e suas aplicações. Mas por que esse fermento a que Jesus se referia é tão perigoso? Deixe-me interromper um pouquinho e explicar àqueles que se juntaram aos nossos estudos há pouco tempo e esclarecer novamente os pontos aos quais Jesus se referia aqui. Jesus fala do fermento desde a primeira metade do capítulo. Na primeira parte desse capítulo, há também um fermento natural em vista. A palavra fermento quer dizer levedura. Ele é usado como um dos ingredientes na confecção de pão, dando sabor e fazendo com que o pão cresça. Este é um dos usos do fermento. No milagre da alimentação dos 4.000 homens, Jesus pegou o pão que lhe entregaram, abençoou-o, partiu-o e entregou para a multidão, que foi alimentada de forma milagrosa. Os discípulos, por sua vez, recolheram 7 grandes cestos de vime cheios das sobras dos pães. No entanto, o início do verso 10 começa a indicar fermento espiritual. Veja que, onde quer que a Bíblia identifique fermento espiritual, há a presença do mal geralmente associado com ele. Por isso, digo que essa é uma das parábolas de Jesus que abriu um amplo debate entre inúmeros estudiosos da Bíblia e que está relacionada com uma das parábolas de Mateus capítulo 13. Mas não vamos falar disso agora, pois, obviamente, Jesus está falando do mal espiritual. O perigo do mal espiritual está ligado a um certo tipo de materialismo e de formalismo que Jesus identifica com a expressão o fermento dos saduceus, dos fariseus e o fermento de Herodes. Esse tipo de perigo está sempre presente, até mesmo em nossos dias. Os perigos que enfrentamos hoje, francamente, são muito similares aos perigos que eles enfrentavam naquele tempo e os discípulos precisavam ser instruídos e orientados. Posso pensar em 3 razões que justificam a discussão sobre os perigos do fermento. Por que o fermento espiritual é tão perigoso? Antes de tudo, por causa da rapidez com que se espalha. O fermento natural é a massa que rapidamente se espalha através de todo o pão. Da mesma forma, o fermento espiritual também se espalha rápido, afetando a qualidade total de toda a massa em que estiver agindo. Ele trabalha em silêncio, mas com muita consistência. Sem ser notado, o fermento se espalha. O apóstolo Paulo faz uma observação interessante na primeira carta aos Coríntios, capítulo 5, verso 6, quando explica o princípio da disseminação do mal espiritual ou do fermento espiritual. O ponto que Paulo está enfatizando em 1 aos Coríntios, capítulo 5, tem a ver com uma situação de sórdida imoralidade que infestava a igreja de Corinto, mas que não havia sido julgada pelos crentes daquela igreja. O verso 6 de 1 aos Coríntios capítulo 5 nos diz: não é boa a vossa jactância. Isto é, eles se gloriavam em suas famosas festas e reuniões que realizavam. Alguns diziam que eles participavam da festa de Apolo, outros de Pedro e Paulo e ainda outros de Cristo. Paulo diz: não é boa a vossa jactância. Não sabeis que um pouco de fermento faz levedar toda a massa? Alimpai-vos, pois, do fermento velho, para que sejais uma nova massa. Assim como estáis sem fermento, porque Cristo, nossa Páscoa, foi sacrificado por nós. A presença do mal, sem qualquer providência no meio deles, provocaria um câncer, e Paulo diz que um pouco de fermento leveda rapidamente toda a massa. É isso que Jesus está ensinando aqui nesse ponto. Se você não observar quando ocorrer a entrada do mal, ele vai se espalhar cada vez mais e criar uma grande dificuldade. Não sabeis que um pouco de fermento faz levedar toda a massa? Disse Paulo em 1 aos Coríntios, capítulo 5, verso 6. Isso não é muito difícil de acontecer, mesmo hoje, em nossos dias. Se permitirmos algum tipo de mal sem providência alguma, se permitirmos que nossa comunhão com o Senhor seja rompida e não confessarmos nossos pecados, se não tratarmos diretamente os nossos pecados, então ele vai se espalhar. Ele não apenas se espalha em nossa vida, mas pode também tocar a vida dos outros, que olham para nós como exemplo de uma boa influência cristã. O perigo do mal espiritual é apresentado por Jesus devido à sua alta capacidade de disseminação. Por isso, todas as vezes que algo errado acontecer na vida, algo pecaminoso, essa frase de Jesus deve nos chamar a atenção. É melhor que nós tomemos uma providência antes que outros tomem. Vamos nos examinar e procurar para ver se há alguma coisa errada, se estamos dando prioridade ao lugar errado ou algo assim. Se acharmos pecado ou qualquer mal em nossa vida, devemos imediatamente depositá-lo aos pés do Senhor e confessá-lo, obtendo o perdão conforme 1 João capítulo 1, versos 9 e 10. Assim podemos viver a vida para a glória de Deus. Não sabeis que um pouco de fermento faz levedar toda a massa? Jesus advertiu aos discípulos sobre o perigo do fermento por causa da rapidez que seus efeitos espalham. Há uma segunda razão que explica por que Jesus advertiu aos discípulos sobre os perigos do mal espiritual. E esta é a capacidade de saturação completa. Como o fermento afeta toda a massa, não há nenhuma parte sequer que fique intacta. Cada pedacinho da massa será invadido. Ao examinarmos as igrejas da Ásia Menor, mencionadas por Jesus em Apocalipse, capítulos 2 e 3, note a presença do fermento em ação até ficar totalmente saturado. Embora Cristo pudesse ser visto em meio aos candelabros em Apocalipse capítulo 1, simbolizando as igrejas, em Apocalipse capítulo 3, ele está do lado de fora da porta, batendo para entrar caso alguém abra a porta. Veja como o fermento espiritual rapidamente satura toda a massa. Ele não apenas se espalha rápido, mas satura completamente com o mal espiritual. Jesus nos adverte com relação à presença espiritual do fermento na vida dos discípulos e nas nossas hoje também por causa de como o fermento estraga a massa. Veja seus efeitos nas vidas dos saduceus, fariseus e Herodes. O mal contamina todos os que têm contato com ele. Não há mal maior que o mal espiritual, e os discípulos especialmente estavam vulneráveis a esse tipo de fermento e nós também. Nossos valores, nosso estilo de vida e nossas atitudes, nossas motivações e práticas, tudo isso é afetado pelo mal espiritual que se traduz através do formalismo, do materialismo e do liberalismo. Que Deus nos ajude a não termos uma mente embotada, olhos que não vejam, corações endurecidos, tal como os discípulos tiveram quando Jesus lhes ensinava. Que a verdade de Deus nos ajude a aprender com as experiências do passado ao sermos desafiados a aprendermos com elas. Ao concluirmos assim o verso 21, lemos que, e ele lhes disse, como não entendeis ainda? Uma grandiosa lição para quem ama Jesus Cristo, para todos aqueles que já são nascidos de novo pela fé em Jesus Cristo. Vamos aprender e memorizar isso, e aprender bem aprendido. Precisamos aprender essa verdade. O mal espiritual deve ser evitado a todo custo quando detectado em nossa vida. Providências urgentes precisam ser tomadas e imediatamente buscarmos o perdão de Deus que o dá com generosidade. Pai, sonde nossos corações hoje e veja se há em nós algum mau caminho. Se o fermento espiritual estiver em ação em nossa vida, mostra-nos, ó Pai, para que possamos nos render a Cristo e sermos perdoados pelo sangue derramado na cruz, pois oramos em nome de Jesus. Amém.
0: Fica por aqui mais um Palavras de Louvor, um programa baseado nos estudos do Dr. Donald Hubbard e apresentado por Lincoln Oliveira. Esperamos que o estudo de hoje tenha servido para fazê-lo crescer em seu relacionamento com Deus. Esperamos contar com a sua audiência em nossa próxima edição. Até lá, e que Deus lhe abençoe.

Agora há pouco eu estava aqui pensando que eu ainda não tive o privilégio de ler o seu testemunho aqui na rádio. Compartilhe conosco, através do nosso e-mail, as bênçãos do Senhor sobre a sua vida. E será um grande prazer lermos sua mensagem aqui. Vou te passar o nosso e-mail, anote aí. rede@bbnmedia.org rede@bbnmedia.org E após rendermos graças ao Senhor com mais boa música cristã, vamos conferir Felicidade Começa com Fé, um programa do Ministério Escola Bíblica do Ar para nós, aqui na BBN.

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2: Ossos fortes para a vida toda, cuidados começam antes do nascimento. Consumo de ultraprocessados pelo pai pode influenciar peso do bebê. Aleitamento materno pode afetar o resto da vida. A preservação da saúde óssea deve começar ainda no período gestacional, por meio de uma nutrição materna adequada e mantida ao longo da infância e adolescência. Até os 20 anos de idade, o corpo humano constrói cerca de 90% de todo o seu pico de massa óssea. O envelhecimento populacional e o aumento de doenças crônicas tornam essenciais as estratégias preventivas precoces para evitar complicações osteoporóticas futuras. Na fase adulta, a manutenção da densidade mineral exige hábitos saudáveis, como prática diária de exercícios físicos, não tabagismo e ingestão adequada de cálcio e vitamina D. Entre as mulheres, a chegada da menopausa exige acompanhamento médico específico devido à queda brusca de estrogênio, que acelera o desgaste das estruturas do esqueleto. Em pessoas idosas, o foco preventivo inclui também o fortalecimento da massa muscular e a prevenção ativa de quedas. Um estudo publicado na revista Nutrition Research analisou 43 famílias atendidas pelo SUS em Ribeirão Preto, interior paulista, para avaliar o impacto da dieta paterna. Os pesquisadores utilizaram a classificação nova e recordatórios alimentares para quantificar a ingestão diária de itens industrializados pelos pais. Os dados revelaram que cerca de 30% da energia diária consumida pelos homens vinha de produtos ultraprocessados. A análise indicou que cada ponto percentual a mais de ultraprocessados na alimentação do pai associou-se a um acréscimo médio de 12 gramas no peso do recém-nascido. Houve também associação com o aumento do índice ponderal e da espessura das dobras cutâneas da coxa e região supra-ilíaca do bebê. Os cálculos estatísticos foram ajustados considerando variáveis como fumo, renda, atividade física e ganho de peso materno. A amamentação exclusiva realizada nos primeiros 6 meses de vida gera impactos duradouros na saúde e reduz os índices de mortalidade infantil. Menos da metade das crianças no mundo recebe essa alimentação exclusiva, o que levou a Assembleia Mundial da Saúde a fixar a meta de 60% até 2030. Esse cuidado inicial protege o organismo contra o desenvolvimento futuro de diabetes, obesidade, asma e infecções respiratórias graves. O desmame precoce e o uso antecipado de fórmulas infantis elevam consideravelmente as chances de hipertensão arterial e distúrbios metabólicos na vida adulta. Além disso, a prática traz vantagens biológicas diretas para as mães, diminuindo os riscos de hemorragias pós-parto e de cânceres de mama e ovário. O Brasil destaca-se como referência global ao saltar de índices modestos na década de 80 para quase 46% em 2019.
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3: As boas novas de Deus para você memorizar esta semana aqui na BBN encontram-se em Romanos capítulo 8, versículo 15. Porque não recebestes o espírito de escravidão, outra vez, para temor, mas recebestes o espírito de adoção de filhos, pelo qual clamamos, Abba, Pai. Mais uma vez, Romanos 8, versículo 15. Porque não recebestes o espírito de escravidão, outra vez, para temor, mas recebestes o espírito de adoção de filhos, pelo qual clamamos, Abba, Pai. Estas são as boas novas de Deus para você memorizar esta semana aqui na BBN. Quando pensamos em Deus, dentre as muitas características que podemos lembrar, amor e justiça são as que mais se destacam. Por sua justiça como pecadores, mereceríamos a condenação eterna ao inferno. Mas por seu tão imenso amor, ele enviou seu único filho para morrer em nosso lugar na cruz. E agora, quando ele olha para cada um de seus filhos, ele não vê mais o pecado em nós. Assim, o sacrifício de Jesus por mim e por você. 1 Samuel 16, no verso 7 diz: Porque o Senhor não vê como vê o homem, pois o homem vê o que está diante dos olhos, porém o Senhor olha para o coração. Você tem certeza do que Deus vê quando ele olha para o seu coração? Ele ainda vê um pecador, ou ali ele encontra um remido, resultado do sacrifício de Jesus na cruz? Se você não tem convicção de como responder essa pergunta, acesse agora www.bbnradio.org e clique em Como Chegar ao Céu para saber mais sobre a salvação e vida eterna.
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4: Provérbios 18, verso de número 5. Não é bom favorecer os ímpios para privar da justiça o justo. Querido ouvinte, nós hoje vamos pensar no capítulo 18 de Provérbios, verso de número 5. Diz assim o texto, que não é bom favorecer os ímpios para privar da justiça o justo. Quando eu vejo nos noticiários os corredores dos hospitais, dos prontos socorros, abarrotado de pessoas gemendo, morrendo, eu fico perguntando para onde foi o imposto que eu paguei. E a gente fica irritado quando a gente ouve de uma pessoa que não pôde ser atendida num pronto-socorro ou num hospital, não por falta de profissionais, mas por falta de local, por falta de materiais mínimos para o atendimento da população. Quando a gente olha as imagens que nos são passadas de ambientes que no mínimo deveriam ter limpeza, mas caindo os pedaços, e a justificativa é sempre a mesma: não temos recursos. Quanta propaganda para arrancar o dinheiro das pessoas e, no entanto, o direito das pessoas está sendo pisado como se fosse lixo. E quando se pisa sobre o direito das pessoas, pisa-se sim sobre as próprias pessoas que têm direito. Eu penso que se nós pegássemos algumas pessoas que estão no poder e fizéssemos com que elas vivessem a vida de um cidadão normal e que ela fosse para os corredores e para as filas do atendimento, certamente elas iriam reclamar. Eu lembro-me que alguns anos atrás, na cidade do Rio de Janeiro, num posto do INSS, uma autoridade madrugou e foi para a fila para ver como é que estava funcionando. E ao chegar lá, não se identificou e sofreu as injúrias do atendimento que se faz e se dá ao cidadão. Voltarei sobre esse assunto porque é muito importante. O direito da pessoa precisa ser preservado. Que Deus assim nos abençoe.

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Você teme ao Senhor e tem prazer em seus mandamentos? Saiba então que você está no caminho certo para as bênçãos do Senhor. O Salmo 112, nos versos 1 e 2, nos diz: Bem-aventurado o homem que teme ao Senhor, que em seus mandamentos tem grande prazer. A sua semente será poderosa na terra, a geração dos retos será abençoada. Deus é sempre muito bom e fiel para conosco, e mesmo que não mereçamos, Ele tem nos abençoado. Amém? Vamos seguir louvando nosso Senhor em gratidão por tanto amor? Então fique conosco, e daqui a pouco escutaremos o programa Razão para Viver.

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0: Porque Jesus nos ordenou, vão e façam discípulos de todas as nações, temos tendência de pensar em evangelismo ou missões como um fenômeno restrito ao Novo Testamento. Mas anunciar o Evangelho foi mais uma tarefa para propagar a nova aliança e levar as boas novas de Jesus a mais regiões. Nos próximos minutos, nós seremos lembrados de que Deus nos mandou falar ao mundo sobre sua santidade, muito antes do Novo Testamento ser escrito. Bem-vindo ao Razão para Viver. Hoje, vamos colocar de lado nossas noções pré-concebidas com a mensagem Firmando o Valor de Missões.
1: Veja que dados estatísticos interessantes sobre os Estados Unidos. Em um dia comum, são bebidos 500 milhões de copos de café. 10 mil passageiros viajam pela primeira vez de avião e 3 milhões de pessoas vão ao cinema. E olhe isso, nascem todos os dias 9.077 bebês. 6 mil casais se casam e cada americano produz cerca de 5 quilos de lixo por dia. Essa é uma média diária. Eu sei bem o que você está pensando. E daí? Quem se importa com isso, pastor? Bem, pense assim. Quando multiplicamos todos esses números por 365, você tem uma ideia mais abrangente do montante de energia, dinheiro e atividades que são desenvolvidas durante o ano. E isso é somente nos Estados Unidos. Eles são um povo que gasta muito mesmo. Na verdade, os americanos são tão ocupados que é fácil para eles, egoisticamente, viverem fechados em seu próprio mundinho. São abençoados além das medidas e ricos além de toda comparação. Ajuda bastante olhar para essa situação dos americanos e parar para pensar objetivamente em nossa própria vida. Pensar claramente sobre ela não somente ajuda, mas é algo saudável. Na verdade, é algo essencial ao cristão. Nesse estilo de vida que mais parece um circo, temos a tendência de sermos derrotados pelo retumbar de nossa própria banda e cegos pelas luzes de nossos próprios holofotes, sempre brilhando no palco de nossas escolhas. É por isso que o Senhor do Universo geralmente para a banda, chama nossa atenção e anuncia: interrompemos esse programa para trazer um lembrete de que o mundo em que vocês vivem não é tudo que existe, mas somente uma pequena parte do mundo pelo qual eu morri. Agora, o que vamos fazer nessa mensagem de hoje que chamei de Firmando o Valor de Missões é ouvir o Senhor do Universo chamando a atenção de Isaías há séculos e séculos atrás. No sexto capítulo do livro que leva o nome de Isaías, ele escreve assim nos primeiros 12 versículos. Veja comigo. No ano em que o rei Uzias morreu, eu vi o Senhor assentado num trono alto e exaltado, e a aba de sua veste enchia o templo. Acima dele estavam serafins, cada um deles tinha 6 asas, com 2 cobriam o rosto, com 2 cobriam os pés, e com 2 voavam. E proclamavam uns aos outros: Santo, santo, santo é o Senhor dos exércitos, a terra inteira está cheia da sua glória. Ao som das suas vozes, os batentes das portas tremeram e o templo ficou cheio de fumaça. Então gritei: ai de mim, estou perdido, pois sou um homem de lábios impuros e vivo no meio de um povo de lábios impuros. E os meus olhos viram o rei, o Senhor dos exércitos. Então um dos serafins voou até mim, trazendo uma brasa viva, que havia tirado do altar com uma tenaz. Com ela, tocou a minha boca e disse: veja, Isso tocou os seus lábios. Por isso, a sua culpa será removida e o seu pecado será perdoado. Então, ouvi a voz do Senhor, conclamando: Quem enviarei? Quem irá por nós? E eu respondi: Eis-me aqui, envia-me. Ele disse: Vá e diga a este povo: Estejam sempre ouvindo, mas nunca entendam. Estejam sempre vendo e jamais percebam. Torne insensível o coração desse povo, torne surdos os ouvidos dele e feche os seus olhos. Que eles não vejam com os olhos, não ouçam com os ouvidos e não entendam com o coração, para que não se convertam e sejam curados. Então eu perguntei: Até quando, Senhor? E ele respondeu: Até que as cidades estejam em ruínas e sem habitantes, até que as casas fiquem abandonadas e os campos estejam totalmente devastados, até que o Senhor tenha enviado todos para longe e a terra esteja totalmente desolada. Ouça essa história interessante que o Dr. Swindoll nos conta. Meu primeiro contato sério com o mundo de missões ocorreu no mais estranho dos lugares, em meio às circunstâncias mais incomuns. Eu não estava na igreja, eu não estava fazendo nada religioso naquele momento. Na verdade, não tinha nada de muito religioso em minha vida. Eu não senti nenhum envolvimento dos braços divinos, eu não ouvi nenhuma voz, não vi nenhum rosto me olhando do céu, nada me disse vá a outro país ou seja um missionário. Para falar a verdade, eu estava lutando com Deus naquele determinado momento, e mesmo sendo um cristão, eu não gostava muito dele, eu não conseguia entender porque ele não respondia minhas orações. Elas eram feitas com muita sinceridade. Deixe-me explicar o que eu quero dizer com isso para que você entenda como tudo se encaixa. E aí o Dr. Swindoll continua. Era no final da década de 50, eu me alistei nos fuzileiros navais. Não era marinha, porque a chamada da marinha é: entre na marinha e conheça o mundo. Eu não estava interessado em conhecer o mundo todo. Eu estava interessado em ficar em casa, terminar minha obrigação militar e voltar para desenvolver minha carreira, que estava esperando por mim em uma grande indústria em Houston. Eu cometi dois erros. Primeiro, eu me alistei com um oficial recrutador. E segundo, eu acreditei nele. E ele prometeu, mas era um mentiroso, que eu nunca teria que ir para outro país e que não tinha nem mesmo a chance de sair do meu estado e deixar minha esposa e nossa família. Nós nos firmamos em um apartamento pequeno, exótico, mas adorável, na cidade de Dali, onde pensei que seria meu primeiro e único lugar de estadia para minha obrigação militar na corporação. E eu recebi uma carta do governo e achei que era uma carta comum, então nem me preocupei em abri-la até aquela tarde. E o Dr. Swindoll continua, eu estava em meu carro chegando em frente ao lugar em que a Cíntia trabalhava nas colinas de São Francisco. Encostei o carro e parei, peguei a carta e abri. Não podia acreditar no que estava lendo. A carta dizia que estava sendo convidado para ir a Okinawa. Dentre tantas coisas que estavam escritas, era isso que dizia a carta. Eu só queria duas coisas. Eu queria que isso fosse um engano e queria que Okinawa fosse uma pequena cidade no sul do Texas. Era isso que eu queria, mas não aconteceu. Eu levantei os olhos e na minha frente estava a prisão de Alcatraz, bem na Baía de São Francisco. Eu nunca vou me esquecer do vazio e da desilusão que invadiram o meu coração. 30 dias depois, na noite anterior à minha partida para o Japão, eu estava no ônibus viajando da Califórnia para o quartel de Pendleton, onde ficaria junto com o meu regimento para sair do país. Eu estava sozinho, estava chovendo e eu senti o meu mundo desmoronar. Eu tinha em meu colo um livro, o mesmo livro que hoje tenho em minhas mãos, escrito por uma mulher que nunca conheci, mas meu irmão me disse que me ajudaria em momentos como esses. Então, eu acendi a luz em cima da minha cabeça, dentro daquele ônibus, e Deus começou a falar comigo. O livro foi escrito por Elizabeth Elliot e tinha acabado de ser publicado. O título era Pelos Portões do Esplendor. Essa é a comovente e verdadeira história do martírio de 5 missionários que foram alcançar uma tribo indígena no Equador, chamada Aucas. E foi lá que Jim Elliot, Nate Sant, Pete Fleming, Ed McCulley e Rod Yoderin perderam suas vidas. Vou voltar nessa história depois, mas eu não conseguia parar de ler o livro. Eu li todas as 256 páginas antes do próximo dia, o dia em que eu iria embarcar para o Japão. E Deus começou a chamar minha atenção. Foi uma experiência transformadora. Ninguém que está me ouvindo agora é mais teimoso do que eu era. Ninguém possivelmente pode ter ideia do que eu fiz até aquele momento em minha vida. Ali estava eu, um jovem e novato fuzileiro, pronto para viajar 5.000 quilômetros, sem saber que isso tudo era a forma que Deus havia escolhido para me mostrar o mundo. Se não fosse assim, eu nunca teria nem mesmo a intenção de conhecer outras nações. Eu era um cristão, mas não tinha nenhum plano para que Deus interferisse em minha vida. Mas o jeito que ele me quebrou de uma forma inesperada, assim como imagino que deve ter sido na vida de Isaías, de acordo com o capítulo 6 de seu livro, é a história do resto de minha vida. Quando penso nisso, fico impressionado. E assim a história do Dr. Swindle termina. Isaías se sentiu sozinho. O que Deus fez em sua vida não foi enviá-lo como membro das forças militares de Judá para outro país. Deus simplesmente viu que seria bom introduzir um amigo chamado Uzias na vida de Isaías. Entenda que estamos viajando 27 séculos no passado. Voltamos para Judá e naquela época Judá estava em uma situação muito difícil. Judá não estava interessada em Deus. Um historiador nos conta, ela estava fraca. Superstição, idolatria, costumes do Oriente e moralidade os devoravam, como um câncer na estrutura da nação. As mulheres eram vulgares e sensuais, bêbadas e superficiais. E ao nordeste havia um gigante adormecido chamado Assíria, que estava acordando, e os nomes de Tiglaté-Pileser, Salmanazer, Sargon e Senaqueribe eram tão familiares ao povo de Judá quanto Fidel Castro, Mao Tse-Tung, Saddam Hussein, Bin Laden foram para os Estados Unidos. Eles eram inimigos conhecidos de Judá. E esse gigante estava acordando, pronto para marchar em cima de Judá. Os vilarejos seriam saqueados em breve. No final das contas, Sião iria cair. Era uma época terrível para eles. Estou certo de que Isaías, assim como o Dr. Swindle, determinou que seu mundo ficaria muito confortável. Tudo iria acontecer de acordo com o planejado por eles. E aqui esse profeta de 20 anos, sabendo que tinha que falar por Deus, simplesmente queria manter sua vida simples. Deus não chamou a atenção de Isaías dentro de um ônibus, não foi através de um livro, nem por causa de alguém que tentou alcançar uma tribo, mas ele usou a morte de um amigo para chamar a atenção do profeta. Esse jovem israelita descobriu que seu amigo tinha morrido. A morte de Uzias foi extremamente impactante. Se havia uma ocasião em que eles precisavam de um rei que andasse com Deus, era naquele momento, mas o rei havia morrido. E a tradução da Bíblia na versão NVI parece que capturou bem o significado dessa morte, quando começou a primeira sentença com essas palavras: "No ano em que o rei Uzias morreu, eu vi o Senhor." A tradução conecta os dois fatos e penso que essa é a mesma ideia. Foi o ano em que o mundo parecia que ia parar. Foi o ano em que parece que o chão se abriu debaixo deles. E isso nos leva aos primeiros 5 princípios que quero compartilhar com você nestes versículos. Deus usa as circunstâncias para que percebamos sua presença. Para alguns foi a perda de um amigo, para outros foi a perda do cônjuge pela morte ou pelo divórcio. Para outros foi a perda do emprego ou a notícia de uma doença incapacitante que vem rastejando para dentro da sua vida ou da vida de alguém querido. Para outros foi a surpresa de uma mudança que os obrigou a cortar raízes e ir morar em outro lugar. E como seres humanos que somos, nossa tendência é lutar contra tudo isso e dizer: que direito Deus tem de intervir e invadir minha vida, quando eu já tenho tudo planejado como gostaria que acontecesse e está tudo funcionando bem? Está tudo dando certo, é simples. Por que passar por cima de minha vida com um trator? Quem é essa divindade que está distante de mim? Ele está zangado, está irado. Agora, Deus usa as circunstâncias para chamar nossa atenção para a sua presença. Se você tiver a chance de ler o livro A Severe Mercy, A Misericórdia Severa, leia. Sheldon Vonnegut perdeu sua esposa, Dave, e você vai se emocionar quando chegar no capítulo chamado Neve Mortal, onde ele pega a caixinha com as cinzas de sua esposa e, bem cedo de manhã, asperge as cinzas sobre a neve e diz: "Vá debaixo da misericórdia." Sua vida toda mudou, a morte deu uma nova direção a ele. Veja bem, as circunstâncias são projetadas para nos fazer conscientes da presença de Deus. Elas, de repente, cortam o cordão umbilical de nossa vida. Para alguns é a perda repentina de alguém muito, muito importante, mas perigosamente perto de se tornar um ídolo. Para outros, a morte de um sonho, ou ser incapaz de obter um diploma, ou de fazer aquela viagem, ou de ver aquele romance completando o casamento. Seja qual for a circunstância, Deus está no meio dela, e Ele está fazendo sua presença conhecida. Eu nunca vou me esquecer de uma experiência emocionante em nossa igreja quando chegamos no final do musical Ele é Maior, que diz: "Certamente a presença do Senhor está nesse lugar. Eu posso sentir seu poderoso poder e sua graça. Eu posso ouvir o ímpeto das asas dos anjos. Eu vejo sua glória em cada rosto. Certamente, a presença do Senhor está nesse lugar." Foi assim que aconteceu naquele dia. Isaías estava no que podem chamar de igreja. Ele estava no templo, estava adorando, talvez lamentando a perda de seu amigo Uzias. No ano em que o rei Uzias morreu, eu vi o Senhor. O que ele viu quando viu o Senhor? Será que o versículo diz: eu vi o Senhor ansioso? Não. Com a cara fechada? Não. Ansioso, confuso, perturbado? Não. Sentado, entronizado. Quando eu vejo alguém sentado, entronizado, eu vejo o controle soberano. Eu vi o Senhor no controle e o vi exaltado. Isaías viu o Senhor lá em cima e as orlas de seu manto enchiam o templo e ele estava em todo lugar. Pense nisso. A presença do Senhor estava por toda parte. Veja, a morte de Uzias parou Isaías em seus caminhos e, repentinamente, Deus chamou sua atenção. E ele viu o Senhor elevado, exaltado, com perspectiva, sentado soberanamente no trono. Você nunca entenderá completamente o que conhecemos por o chamado de Deus até que você o veja elevado e exaltado. Até que você o veja por detrás das circunstâncias, até que você perceba a ação de Deus preenchendo todos os espaços vazios. Então você dirá: eu entendo. A nova versão internacional chama de serafins essas criaturas que estavam voando sobre o Senhor. Um homem se refere a eles como anjos flamejantes. Anjos flamejantes estavam sobre ele, e cada um tinha 6 asas. Agora, nunca vimos esses serafins. Temos que imaginá-los. Eles são criaturas angelicais. Versículo 2. Com 2 cobriam o rosto, com 2 cobriam os pés e com 2 voavam. Imagine só. Parece uma cena de filme. Eles flutuavam por todos os lugares acima do trono. A cena era somente sobre a presença de Deus. E Isaías viu os serafins quando eles se moviam sobre o trono. E contemplando o Senhor, eles começaram a falar. Eles estavam sobre o Senhor, eles voavam ao seu redor e, no versículo 3, falavam uns aos outros. Mary Unger sugere: pela forma como os anjos cantavam, podemos concluir que eles se alinhavam em colunas opostas, um grupo de cada lado do trono. Então, o grupo de um lado do trono começou a dizer, versículo 3, Santo, santo, santo é o Senhor dos exércitos. A terra inteira está cheia da sua glória. E a outra coluna de anjos respondia: Santo, santo, santo é o Senhor dos exércitos. A terra inteira está cheia da sua glória. Você consegue imaginar a cena angelical nos céus quando Isaías viu o Senhor elevado e exaltado e esses anjos indo e voltando, respondendo: Santo, santo, santo, infinitamente santo? Gerson Archer escreve: as fundações do templo terreno tremeram ao som de trovão do coral angelical, e o santuário foi cheio com a fumaça de incenso da adoração em oração. Ah, o local tremeu, as colunas retumbaram, o lugar estava vivo com o barulho. Segundo princípio, Deus revela seu caráter para que vejamos nossa debilidade. Deus revela seu caráter para que vejamos nossa debilidade. Foi assim que aconteceu. Isaías cambaleou para dentro daquele templo para adorar e viu o Senhor elevado e exaltado. Ele se lembrou de Uzias, seu amigo morto, e no mesmo ano, visitado pelo Senhor, começou a ouvir: "O Senhor Deus é santo, infinitamente santo." Essa é a razão porque o seu nome é repetido 3 vezes, infinitamente santo, mais santo do que você pode imaginar, mais santo que qualquer homem ou mulher nessa terra. E por isso ele responde em sua debilidade: "Estou arruinado." Ele diz no versículo 5, "Ai de mim." A Bíblia Barclay diz: "Ai de mim, eu me sinto surrado." A Bíblia Viva diz: "Minha perdição é certa, porque sou um homem de boca suja, um membro de uma raça pecaminosa de bocas sujas." Você consegue perceber isso? Com certeza consegue. Tudo bem dizer que sim, é por isso que você sente que Deus está tão longe. É por isso que você sente que missões é algo para alguém que está lá longe. Pessoas que têm um tipo de auréola, de aura. Sabe, eu nunca vi um missionário com uma auréola. Eu nunca conheci ninguém com uma aura. O que eu vejo são apenas seres humanos, pessoas quebradas, às vezes confusas, às vezes duvidando, ocasionalmente até desobedientes. Eu encontro alguns deles não sabendo exatamente o que fazer em seguida. Alguns deles profundamente desapontados com a vida. Alguns infelizes com seus casamentos. Alguns divorciados. Isaías disse: "Senhor, quando eu vejo o Senhor infinitamente santo, elevado e exaltado, eu respondo." Versículo 5: "Ai de mim, sou um homem de lábios impuros e vivo no meio de um povo de impuros lábios. E meus olhos viram o Rei, o Senhor dos Exércitos." Muitas vezes nos sentimos assim, mas Deus conhece as nossas fraquezas e tem todo o poder para nos transformar e usar as nossas vidas de acordo com o seu maravilhoso plano.
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0: Alerta! Anúncios e e-mails falsos são usados em golpes contra quem procura renegociar dívidas. Inscrições para o Prêmio Mérito Rondon 2026 são prorrogadas até 24 de agosto. Galinheiro na agricultura familiar. Confira o passo a passo para construir a estrutura. O Ministério da Fazenda emitiu um alerta sobre o uso de anúncios fraudulentos e mensagens falsas nas redes sociais e plataformas digitais para aplicar golpes em pessoas interessadas em renegociar débitos. O órgão reforça que não envia links, e-mails ou mensagens para este fim e que todas as negociações devem ser efetuadas diretamente com as instituições financeiras, mantendo os canais oficiais como única fonte segura de informação. A advertência fundamenta-se num levantamento do NetLab UFRJ, que identificou mais de 500 anúncios enganosos veiculados entre abril e junho nas redes da Meta, sendo quase 40% produzidos com o uso de IA. A pesquisa apontou ainda o uso de marcas bancárias e a criação de nomes falsos, como o inexistente programa Libera Brasil, para conferir falsa veracidade às fraudes e atrair as vítimas. A Agência Nacional de Telecomunicações, a Anatel, prorrogou até o próximo dia 24 de agosto as inscrições para o Prêmio Mérito Rondon 2026. O concurso é voltado para a submissão de trabalhos nas categorias de artigos acadêmicos e inovação, seguindo os parâmetros definidos nos editais oficiais da premiação. A iniciativa contemplará os três primeiros colocados de cada categoria, com certificados e prêmios em dinheiro, que podem alcançar até R$ 25 mil, reais, conforme o regulamento. A divulgação oficial do resultado final do certame está agendada para o dia 21 de outubro. O Ministério do Desenvolvimento Agrário e Agricultura Familiar publicou orientações técnicas para a construção de galinheiros no sistema de criação semi-intensivo, para garantir o bem-estar animal e otimizar a renda no campo. A recomendação inicial é o alinhamento do telhado na orientação leste-oeste para evitar a incidência direta do sol. As instalações devem ter 6 metros de largura, altura de pé direito de 3 metros, densidade de 5 a 7 aves por metro quadrado e paredes de 1 metro complementadas por telas protetoras e cortinas para controle de temperatura. A estrutura interna exige a presença de comedouros, bebedouros, forração do piso com maravalha de pinos ou casca de arroz, além de iluminação artificial para estímulo hormonal. Os poleiros e ninhos devem ser instalados entre 40 e 60 centímetros acima do solo, respeitando dimensões específicas. Para a área de pastejo externo, orienta-se o cultivo de grama estrela, ou tifton, com proporção de 0,5 metro quadrado de pasto por ave.
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2: As boas novas de Deus para você memorizar esta semana aqui na BBN encontram-se em Romanos capítulo 8, versículo 15. Porque não recebestes o espírito de escravidão, outra vez, para temor, mas recebestes o espírito de adoção de filhos, pelo qual clamamos, Abba, Pai. Mais uma vez, Romanos 8, versículo 15. Porque não recebestes o espírito de escravidão, outra vez, para temor, mas recebestes o espírito de adoção de filhos, pelo qual clamamos, Abba, Pai. Estas são as boas novas de Deus para você memorizar esta semana aqui na BBN.

0: Temer ao Senhor não significa ter medo dele como se fosse um tirano, mas ter reverência, respeito e submissão ao seu caráter santo e justo. Esse temor é o reconhecimento de quem é Deus, o Criador, Juiz e Redentor, e de quem somos nós diante dele, criaturas dependentes e necessitadas de sua graça. Quem teme a Deus evita o mal, e isso preserva de cair em caminhos que levam à ruína espiritual e eterna. Esse temor reverente nos leva à fé e à obediência a Cristo, que é a fonte da vida eterna. 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
0: Querido ouvinte, você já comemorou uma conquista ou fez parte de um grupo que comemorava uma conquista? Se você acha que isso seria necessariamente egoísta, pense novamente. Estivemos estudando o livro de Neemias, que relata como os exilados, que retornaram, reconstruíram um muro ao redor de Jerusalém. Neemias 12 descreve a celebração da dedicação após o projeto bem-sucedido. Os líderes para essa alegre celebração foram selecionados entre os levitas com talento musical. Eles foram organizados em coros acompanhados por instrumentos musicais prescritos pelo rei Davi, o homem de Deus. Um coro liderou uma procissão ao redor do muro em uma direção, enquanto outro coro liderou uma procissão na direção oposta. Quando se encontraram, entraram na casa de Deus e ofereceram no mesmo dia grandes sacrifícios e se alegraram, porque Deus os alegrara com grande alegria, e até as mulheres e os meninos se alegraram, de modo que a alegria de Jerusalém se ouviu até de longe. Que celebração! Que maneira de capturar a sensação de realização e dizer a todos aqueles que questionaram ou se opuseram a você que apesar da oposição deles, você foi vitorioso. Eu sugiro que celebrar suas conquistas não seja apenas uma atividade válida, mas também sábia. Os pais devem ter isso em mente como uma forma de fortalecer seus filhos. Líderes devem celebrar as conquistas daqueles que lideram. Seria útil celebrar suas próprias vitórias, mas devemos sempre nos lembrar de dar glória a Deus, pois é Ele quem nos capacita a ter sucesso.
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0: 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Vivemos em um mundo de mudanças constantes, de questionamentos desenfreados, questões sobre a vida, o sofrimento humano, o caráter dos homens e até mesmo sobre a morte. Você sabe que as mais estranhas respostas são oferecidas para essas questões, pequenas ilusões que se propõem a substituir a verdade. Contudo, Jesus Cristo, por ocasião da sua oração sacerdotal, disse: Pai, santifica-os na verdade. 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
1: Alguém já disse que a humanidade é dividida entre aqueles que leem manuais e aqueles que não leem manuais. Você se encontra entre qual dos dois grupos? Você é daqueles que lê manuais ou daqueles que não lê manuais? Quando nós compramos um equipamento novo, nós podemos ligar, por exemplo, um computador e sair apertando as teclas esperando que ele possa funcionar adequadamente. Mas o melhor seria sentar e gastar um tempo lendo o manual para entendermos como ele funciona. Porque ali encontraremos as informações necessárias para entendermos como aquele equipamento pode funcionar corretamente. Pense você por um momento nos primeiros cristãos. Eles se convertiam, eram discípulos e se organizavam em igrejas. Mas eles não entendiam muito bem como uma igreja deveria funcionar. Como um amigo meu me disse: eu um dia dormi crente, acordei pastor e não sei o que fazer. Você pode me ajudar? Algumas pessoas não sabiam naquela época como fazer uma igreja funcionar. E muitas vezes eles tentavam fazer algumas coisas diferentes apenas esperando que desse certo, apertando alguns botões, replicando algo que tinham visto. Mas eles precisavam, por assim dizer, de um manual, algo que pudesse ajudá-los a entender como se dava a operação da igreja. E a primeira carta de Paulo ao seu aprendiz Timóteo é exatamente isso. É uma orientação aos líderes da igreja, para que eles possam entender como devem funcionar como líderes, como escolher outros líderes, como lidar com falsos ensinamentos, como organizar a liturgia, a ordem de um culto, por exemplo. Todas essas coisas estão presentes ali. E essa carta, a primeira carta a Timóteo, e também a segunda a Timóteo e a carta de Tito, ou melhor, a carta de Paulo a Tito, são cartas chamadas de cartas pastorais. No entanto, você não deve se enganar. O fato delas terem sido escritas originalmente para orientar líderes da igreja não significa que apenas pastores, presbíteros, diáconos possam tirar proveito dessa carta. Lembre, a palavra de Deus, ela é inspirada e ela é útil para o ensino, para a correção. Ela instrui a todos nós como vivermos uma vida piedosa. E o livro pode ajudar, portanto, qualquer cristão a aprender a fazer diferença na sua igreja e a discernir entre ensinamentos verdadeiros e ensinamentos falsos, entre líderes verdadeiros e líderes falsos. Essa carta, portanto, é uma carta muito prática sobre a vida cristã. O apóstolo Paulo, a essa altura, ele já é um homem velho, já é um homem idoso, e nesse momento, do alto da sua experiência como um apóstolo, ele escreve esse jovem chamado Timóteo, que está enfrentando uma carga pesada de responsabilidade na igreja de Éfeso, exatamente porque eles precisam fazer a igreja funcionar de acordo com os princípios e os preceitos de Deus. Era uma tarefa de grande desafio. Falsa doutrina sempre foi uma ameaça à igreja e eles precisavam lidar com isso. O culto público precisava ser preservado e a maturidade da liderança deveria ser desenvolvida. E como se isso não bastasse, ainda existia a questão da conduta da igreja. Paulo, então, fala intencionalmente a respeito de como o líder da igreja deveria se portar e ser ele um modelo, uma referência à comunidade. Timóteo deveria, então, estar sempre com cuidado, especialmente no que diz respeito à sua juventude. Toda a energia da sua juventude não poderia ser uma deficiência, mas deveria ser uma vantagem. Ele precisava ter o cuidado de se tornar um exemplo e não um problema para aquela comunidade. Ele deveria zelar para que os falsos mestres não encontrassem guarida dentro da igreja. E deveria também vigiar a cada dia para que os seus motivos, a sua motivação, não fosse torpe ganância, não fosse apenas lucro. deveria dedicar a sua mente e a sua vida a buscar a justiça, a fé, o amor, a piedade. Deveria ser um homem de perseverança, de dedicação, mas também um homem de mansidão. Deveria ter o equilíbrio a fim de não ser vencido pelo medo, mas ser um homem que pudesse demonstrar a bravura, porque Deus é aquele que dá um espírito de coragem às pessoas. Ele deveria ser, em última análise, um homem de Deus. Nessa carta nós encontramos a advertência. Paulo começa falando a respeito do problema das falsas doutrinas. Imediatamente ele fala a respeito do culto público e como, no seu contexto, ele deveria ser exercido. Paulo fala mais uma vez a respeito do problema dos falsos mestres no capítulo 4 e desafia a buscar a verdadeira sabedoria, que só é possível por meio de uma doutrina genuína. No capítulo 5, Paulo fala a respeito de disciplina na igreja. Preciso que tenha ordem na igreja, que tenha princípios, valores. Fala a respeito da ação social, como lidar com as viúvas, por exemplo. E fala ainda da motivação pastoral, que não deve ser apenas em nome do dinheiro, em buscar a prosperidade pessoal, quando ele discute essa questão do que é que deve motivar um pastor. Na primeira parte, enquanto ele fala dos problemas de falsa doutrina, ele descreve os perigos dessas falsas doutrinas. Quanto ao culto, ele apresenta um mapa, uma diretriz, um modelo para que Timóteo possa ter uma referência. E quando fala dos falsos mestres, ele explica exatamente como se defender desses falsos mestres. E na disciplina, ele fala a respeito do equilíbrio, dos deveres que devem existir, não do pastor para com a igreja para com o pastor, mas do dever que deve existir de uns para com os outros. Muitas pessoas pensam que a igreja é ir assistir um culto num domingo e deixar que o pastor, um diácono, um obreiro, faça todo o trabalho. Não, há um dever recíproco, o dever de uns para com os outros. E na última parte, em que ele fala da motivação pastoral, ele tem uma palavra específica de orientação para aqueles que são ricos, como lidar com os ricos dentro da comunidade e como lidar com aqueles que são carentes dentro dessa comunidade. E a palavra de Deus diz assim, na primeira carta de Paulo a Timóteo, no capítulo 2, no versículo 5, Cristo, o único mediador entre Deus e os homens. E ainda, Deus manifestado na carne, justificado no Espírito, visto pelos anjos, pregado entre os gentios, crido no mundo, recebido na glória. Capítulo 3, versículo 16. E no capítulo 1, versículos 12 e 14 diz assim, Ele é a fonte do poder espiritual da fé, do amor. Ele veio ao mundo para salvar os pecadores, capítulo 1, versículo 15. Ele deu-se a si mesmo em resgate de todos, capítulo 2, versículo 6. Ele é o salvador de todos os homens, especialmente dos que creem, no capítulo 4, no versículo 10. Nós poderíamos resumir essa carta como uma espécie de organização, é um manual organizacional, mas também é uma informação de que Timóteo está sob a supervisão de Paulo e ele deveria ser o supervisor das igrejas. Daí o fato da palavra episcopos aparecer no texto. A palavra episcopo, que tem a tradução equivalente em língua portuguesa de bispo, significa supervisão, aquele que faz a supervisão, aquele que analisa o todo do que está acontecendo. Timóteo deveria fazer isso nas igrejas da região da Ásia. E se fizesse assim, ele seria um fiel ministro, servo de Cristo. Paulo escreve essa carta como uma espécie de vademécum do obreiro, um manual do obreiro, uma referência que eles pudessem consultar, uma espécie de livro de cabeceira que você deixa guardado ali, todas as vezes tem dúvida, faz uma consulta a ele. Esse livro tinha o objetivo, então, de fornecer a Timóteo um guia que fosse eficiente, a fim de que ele pudesse cumprir as suas responsabilidades diante da ausência do apóstolo Paulo. Paulo desejava estimular e exortar esse jovem aprendiz a se tornar exemplo às outras pessoas, exercendo os seus dons, os seus talentos, a combater um bom combate, como Paulo estava fazendo, guardar a fé. Portanto, a vida pessoal e a vida pública de Timóteo deveriam estar acima da censura, não necessariamente acima de críticas, mas a vida dele precisava ser autêntica. Ele deveria saber como tratar as questões do falso ensino, os problemas organizacionais, a questão da disciplina, a proclamação das escrituras, como lidar com a pobreza, como lidar com a riqueza, o papel dos diversos grupos dentro de uma igreja. E negativamente, ele deveria refutar o erro. Ele deveria positivamente ensinar a verdade. De um lado, refutar o erro. Do outro lado, anunciar a verdade. Veja que Paulo tem uma preocupação em relação à vida privada de Timóteo. E tem uma preocupação também com a vida pública de Timóteo. É que nós não podemos simplesmente ter uma vida dupla. Nós precisamos ter uma vida de autenticidade. Joe Pine, que é um escritor que fez vários trabalhos ligados a Harvard, um dos seus livros ele fala a respeito de autenticidade. E embora seja um livro que trate de discussões de mercado e de economia, a verdade é que todos nós estamos em busca de algo que seja autêntico, de pastores que sejam autênticos, de marido autêntico, mulher autêntica, de pessoas que vivam algo que é verdadeiro. A palavra de Deus diz ainda assim na carta de Paulo a Timóteo: para que no caso de eu tardar, saibas como se deve proceder na casa de Deus, a qual é a igreja do Deus vivo, coluna e esteio da verdade. E sem dúvida alguma, grande é o mistério da piedade. Aquele que se manifestou em carne, foi justificado em espírito, visto dos anjos, pregado entre os gentios, crido no mundo, recebido na glória. No capítulo 3, versículos 15 e 16, nós temos a informação de por que Paulo escreve essa carta. Para que no caso de tardar, Timóteo soubesse como proceder na casa de Deus. O que ele deveria fazer? Quais as decisões ele deveria tomar? E Paulo cuidadosamente apresenta instruções arraigadas na cultura. Paulo não dá informações que simplesmente iriam ferir os costumes do seu tempo, mas que iriam valorizar, destacar a palavra de Deus, ao mesmo tempo que respeitava o contexto cultural em que eles estavam inseridos. E diz ainda assim: mas tu, homem de Deus, foge dessas coisas e segue a justiça, a piedade, a fé, o amor, a constância, a mansidão. Peleja a boa peleja da fé, apodera-te da vida eterna, para a qual foste chamado, tendo já feito boa confissão diante de muitas testemunhas. Capítulo 6, versículos 11 e 12. O desafio de abrir mão daquilo que é ruim. Foge dessas coisas. Todos nós, todos os dias, enfrentamos situações das quais nós devemos fugir. Devemos fugir da imoralidade, devemos fugir da impiedade, devemos fugir daquilo que se contrapõe ao Evangelho. Mas devemos seguir e buscar com toda intensidade e energia, justiça, piedade, fé, amor, uma vida constância e a mansidão. Quais são as coisas que estão na sua vida que você deveria fugir delas? Quais são as coisas na sua vida que você deveria se afastar delas? Todos nós nos deparamos. Algumas vezes são relacionamentos, algumas vezes são situações, mas existem coisas que devemos nos afastar delas o mais rápido que pudermos. Mas, por outro lado, devemos insistentemente continuar buscando justiça, piedade, fé, amor, constância e mansidão. Esse é o meu desejo para você hoje. Que Deus te abençoe.

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1: Admoesto-te, pois, antes de tudo, que se façam deprecações, orações, intercessões e ações de graças por todos os homens, pelos reis e por todos os que estão em eminência, para que tenhamos uma vida quieta e sossegada, em toda piedade e honestidade. Porque isto é bom e agradável diante de Deus nosso Salvador, que quer que todos os homens se salvem e venham ao conhecimento da verdade.
2: Nós, seres humanos, precisamos de muitas muletas, muitas coisas nas quais queremos nos apoiar. E é muito bom quando a gente acha uma palavra dita pela boca de Deus que nos dá essa garantia, nos dá essa tranquilidade para seguirmos, não é verdade? E uma tendência humana de se apegar às coisas que se ouvem, né? É bom que a gente faça isso, mas em relação às coisas do Senhor. Eu não sei se você já teve a oportunidade de meditar na segunda carta aos Tessalonicenses, em seu terceiro capítulo, terceiro versículo. 2 Tessalonicenses 3:3. A segunda epístola aos Tessalonicenses 3:3 diz: "Mas fiel é o Senhor, que vos confirmará e guardará do maligno." Ou seja, uma garantia dada por Deus, não é? E o que nos faz ficarmos tranquilos em relação a isso? É a fidelidade dele. Você vê uma linha com tanto significado, uma linha da palavra de Deus. Mas fiel é o Senhor. Não existe nada mais, vamos dizer, fortificante para o nosso intelecto e para a nossa vida emocional entender que Deus nos assegura essa fidelidade. E aí, como fruto desta fidelidade, a gente vê que Ele nos confirmará e nos guardará do maligno. Que bom que você está tendo essa experiência com Deus a partir desse verso. Eu tenho certeza que esta é a hora em que você não vai prestar atenção a nada mais a não ser a palavra do Senhor e vai abraçar essa proteção baseada no amor e na fidelidade de Deus. Vamos orar. Maravilhoso Deus, neste dia queremos dizer para Ti, Senhor, que não vamos prestar atenção ao que o mundo nos promete, mas estaremos, Senhor, brasileiros e brasileiras, olhando firmemente para Ti, Senhor, que Tu és, na verdade, o autor e consumador da nossa fé. Te agradecemos, Senhor, por esta palavra na segunda carta aos Tessalonicenses 3:3, que fala da Tua fidelidade e que nos confirma na proteção contra o maligno. Muito obrigado por acender o foguinho gostoso, né? Aquela chama do Teu amor no nosso coração. Te agradecemos por tudo como nação e fazemos assim no nome de Jesus, o nosso Salvador. Amém.

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2: ProUni, prazo para confirmar dados de inscrição termina nesta sexta. Conab estima safra de grãos de pouco mais de 360 milhões de toneladas em 25-26. Vendas no comércio crescem 0,5% em junho e sobem quase 2% no primeiro semestre. Os estudantes pré-selecionados na segunda chamada do ProUni referente ao segundo semestre de 2026 têm até esta sexta-feira para comprovar as informações prestadas no momento da inscrição. A entrega da documentação socioeconômica pode ser realizada presencialmente ou por meio digital, a depender do procedimento estipulado por cada instituição privada de ensino, sendo obrigatória a emissão de comprovante de recebimento. Nesta edição do programa, são ofertadas quase 500.000 de bolsas integrais e parciais distribuídas em quase 880 faculdades privadas. Observando reserva de vagas para ações afirmativas destinadas a PCDs, pretos, pardos e indígenas. Para os candidatos que não obtiverem aprovação nas chamadas regulares, o prazo de manifestação de interesse para a lista de espera estará aberto nos dias 26 e 27 de agosto. O 11º levantamento da safra de grãos da Conab, a Companhia Nacional de Abastecimento, indica que a produção brasileira no ciclo 25-26 deve atingir cerca de 360 milhões de toneladas, um aumento de quase 2,5% em relação à temporada anterior. Esse acréscimo de 8 milhões e meio de toneladas é impulsionado pela expansão da área cultivada para 83 milhões e meio de hectares, mantendo a produtividade média em mais de 4.300 quilos por hectare. A soja lidera o volume com 180 milhões e meio de toneladas, enquanto o milho deve somar cerca de 140 milhões de toneladas. Apesar de adversidades climáticas enfrentadas em trechos do Nordeste, a estimativa para o algodão em caroço é de quase 6 milhões de toneladas. As colheitas de feijão, 3 milhões, e arroz, pouco mais de 11 milhões. Entre os cultivos de inverno, o trigo registrou retração acentuada de mais de 26%, prevendo-se menos de 6 milhões de toneladas como reflexo direto da diminuição do espaço destinado ao cereal. As vendas do comércio varejista brasileiro registraram crescimento de 0,5% na transição de maio para junho, fechando o primeiro semestre do ano com alta acumulada de quase 2%. Segundo a pesquisa mensal de comércio divulgada pelo IBGE, o resultado coloca o setor no segundo nível mais elevado da série histórica que começou em 2000, figurando apenas 0,8 abaixo do recorde alcançado em março deste mesmo ano. O desempenho positivo no mês foi impulsionado pela desaceleração da inflação associada ao aumento de mais de 1% na população ocupada, dividindo o crescimento entre metade das atividades analisadas pela pesquisa. Já no comércio varejista ampliado, que engloba atacado, veículos e materiais de construção, houve um recuo de mais de 1% em junho, embora o segmento ainda mantenha a variação positiva de quase 2% no fechamento do primeiro semestre.
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Um minuto só pode fazer a diferença em meio às correrias do dia a dia. Ouça agora esta verdade bíblica. Cada vez que vejo nos noticiários o trânsito caótico da cidade de São Paulo, fico a pensar no nível de estresse que aqueles motoristas enfrentam. O vai e vem dos dias de hoje nos causam um grande desconforto e podem fazer de nós pessoas superficiais. Anos atrás, um submarino que estava sendo testado teve que ficar submerso por várias horas. Depois de retornar ao porto, alguém perguntou ao capitão: como que a violenta tempestade

0: nada diz, o que nos leva a pensar que foram os mais inativos na vida do apóstolo. Às vezes, o Senhor nos faz diminuir o ritmo de nossa vida e do nosso ministério para podermos conhecê-lo melhor. Novamente o Salmo 46. Aquietai-vos e sabei que eu sou Deus. Eu sou Eduardo Staibel e encerro com uma palavra dos Salmos. O Senhor é bom e a sua misericórdia dura para sempre.
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Você sabe o que vai acontecer após a morte? Você tem completa certeza de que viverá no paraíso para todo sempre? Jesus, o Filho de Deus, nasceu neste mundo para nos salvar. 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
1: Querido amigo, estamos retornando hoje ao estudo do livro de Gênesis e vamos recomeçar no capítulo 2, lembrando os versículos 1, 2 e 3. Esses versículos afirmam que Deus, ao terminar de criar os céus e a terra e todo o seu exército, Ele, o Senhor, descansou no sétimo dia e o abençoou e o santificou. Veja essas palavras: porque nele descansou de toda a obra que como Criador fizera. Essas são afirmações importantes e é necessário sabermos que o verbo descansar aqui significa cessar ou então terminar. Desse verbo vem a palavra Shabat, que transliterado para o português significa sábado ou dia de repouso. Portanto, quer dizer que Deus descansou não significa que Ele estava cansado ou que Ele parou de agir, mas sim que Ele considerou a sua obra toda bem-sucedida e assim finalizou-a. Temos que entender também a questão da santificação do sétimo dia, da bênção do sétimo dia, do dia de descanso. A intenção de Deus era o bem do ser humano. O sábado foi instituído por Deus para ser um dia de descanso e de celebração especial do concerto, da aliança. Esse dia é santificado no sentido de que todos os que observam seu verdadeiro objetivo desfrutam as bênçãos divinas decorrentes dessa obediência. Mas vamos voltar um pouquinho mais. Olha, preste atenção, eu gostaria que você acompanhasse comigo e você certamente percebeu que nos 5 primeiros dias da criação, Deus tinha feito uma criação parcial. Possivelmente esse universo no qual vivemos tem existido já por bilhões de anos e, como já mencionamos, teria ocorrido algo que o abalou totalmente, deixando até, pelo menos a Terra, numa forma de caos, isso é, sem forma e vazia, conforme o início do versículo 2. Assim, foi necessário que Deus fizesse uma espécie de recriação, atuando através do seu Espírito Santo, que se movia ou pairava sobre as águas. Deus fez uma nova criação e o homem foi criado por Deus no sexto dia dessa recriação. Mas quando lemos o versículo 4 do capítulo 2, veja só, são essas palavras: esta é a gênese dos céus e da terra, quando foram criados, quando o Senhor Deus os criou. Aqui nós temos uma referência à gênese, isso é, à origem dos céus e da terra. Esse é um livro dos começos, é o livro de Gênesis. Por isso, essa palavra gênese, que quer dizer formação, constituição, origem, é que aparece como título desse livro. Lemos então em seguida, no versículo 5, as seguintes palavras: não havia ainda nenhuma planta no campo da terra, pois ainda nenhuma erva do campo havia brotado, porque o Senhor Deus não fizera chover sobre a terra, e também não havia homem para lavrar o solo. E o versículo 6 nos diz o seguinte: mas uma neblina subia da terra e regava toda a superfície do solo. Prezado amigo, podemos constatar que essa neblina que regava a terra já ocorria antes do homem existir. Assim podemos perceber o propósito de Deus na narrativa do capítulo 1. Podemos entender por que, nos primeiros dias da criação, foram criados, veja só, no primeiro dia, o dia e a noite. No segundo dia, os céus e os mares. No terceiro dia, a terra seca e a vegetação. No quarto dia, o sol, a lua e as estrelas. No quinto dia, os pássaros e os peixes. No sexto dia, os animais terrestres e o ser humano. Então eu faço uma pergunta para você: o que é que a Bíblia relata no capítulo 1? Pense um pouquinho. Eu vou repetir a pergunta: o que é que a Bíblia relata no capítulo 1? Qual seria a resposta correta? Essa é uma pergunta importante. O que é que a Bíblia relata, então, no capítulo 1? Qual será essa resposta? Olha, nós podemos entender com segurança que a narrativa bíblica nos mostra que Deus estava preparando um lar para o homem, que ele criaria no último dia, no sexto dia. E agora, no capítulo 2, nós temos o relato de Deus criar e colocar o homem no lugar em que ele havia preparado para ele. Eis aqui uma das coisas mais notáveis nessa primeira parte do capítulo 1 do livro de Gênesis, do capítulo 1 e do capítulo 2 do livro de Gênesis. Na verdade, amigo, nós vamos voltar ao assunto central desse capítulo, isso é, a criação do homem, ou o método usado por Deus para a criação do homem. No versículo 7, lemos o seguinte: então formou o Senhor, Deus, ao homem do pó da terra, e lhe soprou nas narinas o fôlego de vida, e o homem passou a ser alma vivente. No capítulo 1, vemos que sem matéria Deus criou tudo do nada. O mundo veio a existir daquilo que não havia. É o que lemos nos versículos do capítulo 1, que em resumo dizem o seguinte: no princípio criou Deus os céus e a terra a partir do que não existia. Do nada veio a vida. Você se lembra que vimos no capítulo 1, no versículo 21, Deus criando no quinto dia os grandes animais marinhos e todos os seres viventes que rastejam, os quais povoavam as águas segundo as suas espécies? Então, Deus criou a vida animal. Agora, no versículo 26 do capítulo 1, Deus cria o homem. Não há aqui nenhuma referência à transição ou à evolução do animal para o ser humano. Não. Não existe tal ligação. Quando voltamos ao versículo 7 agora do capítulo 2, que já lemos, encontramos o método usado por Deus para a criação do homem. Mas, mesmo aqui, sentimos-nos limitados pelo pouco que Deus nos diz sobre esse assunto. Deus formou o homem do pó da terra. É interessante notarmos que na constituição do nosso organismo encontramos uns 15 ou 16 elementos químicos. Esses elementos químicos são originários da terra. O homem foi formado do pó da terra, no seu aspecto físico. Se os cientistas apanhassem um homem e procurassem separar todos esses elementos químicos de que ele é composto, o homem custaria relativamente muito pouco. Fisicamente, nós valemos pouco. No seu aspecto físico, o ser humano vale pouco. Fisicamente, ele é pó e em pó se tornará. Mas ele tem um outro elemento sobre o qual nós vamos falar, que é o espírito. Que quando o pó volta ao pó, o espírito humano volta a Deus de onde ele veio. Veja, por exemplo, as palavras do salmista no Salmo 146, versículo 4, e em Eclesiastes 12, 7. Por que o homem tem esse espírito? Ora, porque Deus soprou nas suas narinas o fôlego da vida e tornou o homem alma vivente. Deus soprou no homem alma vivente. Então, Deus deu ao homem vida física ou fisiológica e depois lhe deu vida espiritual. E com essa vida espiritual, Deus possibilitou ao ser humano relacionar-se com ele como criador. O ser humano tem a capacidade de se comunicar com Deus, o seu criador. O homem tem essa capacidade no seu ser. Isso não se dá no aspecto físico, mas no aspecto espiritual. Pois afinal, conforme João 4:24, Deus é espírito. É isso que torna o homem diferente de qualquer outra criatura que podemos encontrar nesse grande universo criado por Deus. Ao observarmos todos esses aspectos, fica mais uma vez evidente que não se tem a mínima possibilidade de se sustentar a teoria da evolução na criação do homem. Não é possível admitir, mesmo como querem os evolucionistas teístas, que o ser humano chegou a tal ponto de desenvolvimento que o faz capaz de relacionar-se com Deus através da evolução. Olha, nós não cremos que nenhuma forma de evolução pode levar o homem a ser o que é. Trouxe o homem a ser o que é. O homem é um ser consciente, é uma pessoa espiritual que pode relacionar-se com o Deus Criador, que é espírito. A evolução, pois, tem dificuldade em defender-se diante das precariedades das suas provas, da falta de evidências, de consistência, e especialmente à luz da palavra de Deus. É muito mais fácil o homem apanhar uns ossos de um ser humano e compará-lo com ossos de um antropóide, apresentando-o como elo, mas pode haver grande semelhança entre eles, mas há uma grande diferença ao mesmo tempo em quando se analisa profundamente esses elementos. Há uma certa semelhança porque são criaturas que viveram no mesmo mundo em que vivemos, mas há certas formas ósseas que podem ser semelhantes, mas as diferenças são maiores, são muito grandes, são mais diferenças do que semelhanças. O homem é uma criatura diferente. Deus soprou nas suas narinas o fôlego da vida. O homem tornou-se uma alma vivente. O homem foi feito de um modo espantoso e muito maravilhoso. É isso que devemos ter sempre em nossas mentes. Querido amigo, estamos chegando já no meio do nosso programa, na parte final, e vamos caminhando agora olhando para o versículo 8. Estamos lendo o capítulo 2, versículo 8. E diz assim: plantou o Senhor Deus um jardim no Éden, na direção do Oriente, e pôs nele o homem que havia formado. Não é possível dizer com precisão, nós não conseguimos perceber exatamente onde estaria localizado o Jardim do Éden, porque embora possamos dizer que fica nos vales dos rios Tigre e Eufrates, na Mesopotâmia, os rios Pison e Gion, mencionados também nos versículos 11 e 13, eles não conseguem atualmente ser localizados ou identificados. Esse Jardim do Éden, cujo significado em hebraico é Jardim das Delícias, originalmente ocupava esse vale, que era um lugar muito fértil, como ainda ele é hoje. É a parte crescente do verde, do crescente fértil daquela região. Agora, quando a gente olha para o versículo 9, nós lemos as seguintes palavras: do solo fez o Senhor brotar toda sorte de árvores agradáveis à vista e boas para alimento. E também a árvore da vida, no meio do jardim, e a árvore do conhecimento do bem e do mal. Aqui temos algumas árvores incomuns, especificamente elas são mencionadas aqui. Temos, por exemplo, a árvore da vida e a árvore do conhecimento do bem e do mal. Olha, não podemos explicar muito bem a respeito delas, porque elas não existem mais em nosso redor. Elas foram tiradas de cena. Mas vemos que eram árvores agradáveis à vista, boas para o alimento. Elas eram belas e tinham o seu lado prático. Eram boas para a alimentação do ser humano criado. Sobre a árvore da vida, podemos entendê-la como uma árvore associada à concessão da vida, isto é, cujos frutos dão vida. Essa árvore, ela é citada novamente em Apocalipse 2, versículo 7, na carta de Jesus à igreja de Éfeso. Jesus ali promete que aquele que ouvir as suas palavras seria o vencedor e poderia comer do fruto da árvore da vida. Mas ela é também citada em Apocalipse 22, 2, no último capítulo da Bíblia, no relato da visão da Nova Jerusalém, na qual, no meio da sua praça, de um lado e de outro, do rio da água da vida, está a árvore da vida, produzindo 12 frutos, um a cada mês, cujas folhas servem para a cura das nações. É interessantíssima essa árvore. No versículo 14 de Apocalipse 22, há a bem-aventurança para os salvos que lavaram as suas vestes no sangue do Cordeiro. E eles têm direito ao fruto da árvore da vida. Agora, sobre a árvore do conhecimento do bem e do mal, podemos entender o seu significado como sendo a possibilidade do ser humano fazer escolhas, ser o responsável por tomar decisões, isto é, essa árvore do conhecimento do bem e do mal indica que o homem tem autonomia, indica a possibilidade do homem se autogovernar, uma independência dada por Deus ao ser humano. O Jardim do Éden deve ter sido realmente um lugar muito especial. Se você tiver criatividade, pense um pouco e imagine o Senhor criando esse jardim tão maravilhoso e colocando o ser humano ali para desfrutar de toda a obra da criação. Nos versículos 10 a 15 lemos o seguinte: e saía um rio do Éden para regar o jardim, e dali se dividia, repartindo-se em quatro braços. O primeiro chamava-se Pison, é o que rodeia a terra de Avilá, onde há ouro. O ouro dessa terra é bom. Também se encontra lá o bidélio e a pedra de ônix. O segundo rio chama-se Gion, é o que circunda a terra de Cuxi. O nome do terceiro rio é Tigre, é o que corre pelo oriente da Assíria. E o quarto rio é o rio Eufrates. E tomou, pois, o Senhor, Deus, ao homem e colocou no jardim para o cultivar e o guardar. Deus colocou o homem no jardim para que tivesse domínio sobre ele e o cultivasse e o guardasse. Mas Deus também deu uma ordem ao ser humano. No versículo 16 e 17, nós encontramos as seguintes palavras: de toda a árvore do jardim comerás livremente, mas da árvore do conhecimento do bem e do mal não comerás, porque no dia em que dela comerdes, certamente morrerás. A intenção original de Deus não foi que o homem morresse, mas ele foi posto num teste. Isso nos lembra sempre que somos um ser livre, mas esse privilégio cria também uma grande responsabilidade. Essa é a verdade sobre o ser humano. Adão e Eva estavam diante de uma grande prova. A questão era se eles iriam ou não obedecerem. É bem possível que ela fosse a mais bonita árvore e a que produzisse o melhor fruto do jardim, mas essa era uma prova de obediência. No dia em que comessem, morreriam. E de fato o homem morreu. Estamos caminhando para o fim do nosso programa, mas é importante que você ainda perceba mais algumas afirmações, mais alguns detalhes com relação a esse texto bíblico. Ora, diante dessa afirmação de que o homem morreu, é importante lembrarmos os três elementos com os quais o homem foi formado. Adão não morreu fisicamente até que chegasse à idade de 900 anos, mas Deus disse: no dia em que dessa árvore comeres, certamente morrerás. Mas olha, nós precisamos entender que morte significa separação. E assim, o homem foi separado de Deus no sentido espiritual, no dia em que ele comeu da árvore. No mesmo instante em que desobedeceu, ele ficou separado de Deus. Disso você pode estar convicto. Eu também sou convicto dessa verdade. E no versículo 18, então, nós lemos o seguinte: disse mais o Senhor Deus, não é bom que o homem esteja só, far-lhe-ei uma auxiliadora que lhe seja idônea. O homem sozinho no jardim, por um certo período de tempo, ele percebeu que estava incompleto, percebeu que necessitava de alguém mais, ele precisava de uma companheira. No versículo 19, nós lemos o seguinte: havendo, pois, o Senhor Deus formado da terra todos os animais do campo e todas as aves do céu, trouxe-os ao homem para ver como ele lhes chamaria. E o nome que o homem desse a todos esses seres viventes, esse seria o nome deles. E o versículo 20 completa o seguinte, dizendo: deu nome o homem a todos os animais domésticos, às aves dos céus e a todos os animais selváticos, e para o homem, porém, não se achava uma auxiliadora que lhe fosse idônea. Adão deveria ser uma pessoa muito capacitada para dar nome a todos os animais, mas certamente ele sentia falta de uma companhia no seu nível, com quem ele pudesse se comunicar. Olha, Deus já havia percebido essa necessidade, e o texto sagrado, nos versículos 21 a 25, relata: então o Senhor fez cair pesado sono sobre o homem, e esse adormeceu. Tomou uma das suas costelas e fechou o lugar com carne. E a costela que o Senhor Deus tomara do homem, transformou-a numa mulher e lhe a trouxe. E disse o homem: ah, esta é afinal, é osso dos meus ossos e carne da minha carne. Chama-se a varoa, porquanto do varão foi tomada. Por isso deixa o homem pai e mãe e se une à sua mulher, tornando-se os dois numa só carne. Ora, um e outro, o homem e a sua mulher, estavam nus e não se envergonhavam. Querido amigo, sobre esse relato é importante notarmos que Eva foi tirada de Adão, isso é, do lado de Adão. Um dos grandes autores comentaristas bíblicos, Matthew Henry, disse o seguinte: Deus não tomou a mulher da cabeça para ela não ser superior a Adão. Deus não formou a mulher dos seus pés para que ela não fosse inferior a ele. Mas Deus formou a mulher do seu lado para ela ser sua igual, para estar com ele. Foi exatamente esse o propósito de Deus. Os dois, homem e mulher, formam uma unidade. Os dois se completam e assim se constituiu, na verdade, o gênero humano. A mulher era auxiliadora e idônea companheira do ser humano, homem, criado por Deus. Assim, chegamos ao final do capítulo 2. Na verdade, o que fizemos até agora foi examinar o texto sagrado, que nos mostrou duas coisas. No capítulo 1, temos todo o processo da criação. Deus preparando um ambiente para colocar o ser humano. Todo mundo foi criado nos 5 dias da criação. No 6º dia, o clímax da criação, o ser humano foi criado. E no capítulo 2, nós encontramos os detalhes dessa criação do ser humano. Encontramos o ser humano sendo criado e, posteriormente, a complementação dessa criação com a criação da mulher. Portanto, temos aqui a obra da criação completamente efetuada pelo nosso Deus, uma prova de amor para conosco. Assim, querido amigo, nós terminamos o nosso estudo de hoje e queremos agradecer a Deus pelo seu amor. Acompanhe-nos em nosso próximo programa.
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2: Ossos fortes para a vida toda, cuidados começam antes do nascimento. Consumo de ultraprocessados pelo pai pode influenciar peso do bebê. Aleitamento materno pode afetar o resto da vida. A preservação da saúde óssea deve começar ainda no período gestacional, por meio de uma nutrição materna adequada e mantida ao longo da infância e adolescência. Até os 20 anos de idade, o corpo humano constrói cerca de 90% de todo o seu pico de massa óssea. O envelhecimento populacional e o aumento de doenças crônicas tornam essenciais as estratégias preventivas precoces para evitar complicações osteoporóticas futuras. Na fase adulta, a manutenção da densidade mineral exige hábitos saudáveis, como prática diária de exercícios físicos, não tabagismo e ingestão adequada de cálcio e vitamina D. Entre as mulheres, a chegada da menopausa exige acompanhamento médico específico devido à queda brusca de estrogênio, que acelera o desgaste das estruturas do esqueleto. Em pessoas idosas, o foco preventivo inclui também o fortalecimento da massa muscular e a prevenção ativa de quedas. Um estudo publicado na revista Nutrition Research analisou 43 famílias atendidas pelo SUS em Ribeirão Preto, interior paulista, para avaliar o impacto da dieta paterna. Os pesquisadores utilizaram a classificação nova e recordatórios alimentares para quantificar a ingestão diária de itens industrializados pelos pais. Os dados revelaram que cerca de 30% da energia diária consumida pelos homens vinha de produtos ultraprocessados. A análise indicou que cada ponto percentual a mais de ultraprocessados na alimentação do pai associou-se a um acréscimo médio de 12 gramas no peso do recém-nascido. Houve também associação com o aumento do índice ponderal e da espessura das dobras cutâneas da coxa e região supra-ilíaca do bebê. Os cálculos estatísticos foram ajustados considerando variáveis como fumo, renda, atividade física e ganho de peso materno. A amamentação exclusiva realizada nos primeiros 6 meses de vida gera impactos duradouros na saúde e reduz os índices de mortalidade infantil. Menos da metade das crianças no mundo recebe essa alimentação exclusiva, o que levou a Assembleia Mundial da Saúde a fixar a meta de 60% até 2030. Esse cuidado inicial protege o organismo contra o desenvolvimento futuro de diabetes, obesidade, asma e infecções respiratórias graves. O desmame precoce e o uso antecipado de fórmulas infantis elevam consideravelmente as chances de hipertensão arterial e distúrbios metabólicos na vida adulta. Além disso, a prática traz vantagens biológicas diretas para as mães, diminuindo os riscos de hemorragias pós-parto e de cânceres de mama e ovário. O Brasil destaca-se como referência global ao saltar de índices modestos na década de 80 para quase 46% em 2019.
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3: 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Porque não recebestes o espírito de escravidão, outra vez, para temor, mas recebestes o espírito de adoção de filhos, pelo qual clamamos, Abba, Pai. Mais uma vez, Romanos 8, versículo 15. Porque não recebestes o espírito de escravidão, outra vez, para temor, mas recebestes o espírito de adoção de filhos, pelo qual clamamos, Abba, Pai. Estas são as boas novas de Deus para você memorizar esta semana aqui na BBN.

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1: A simplicidade devida a Cristo. O bom leitor das Escrituras encontra nas epístolas escritas pelo apóstolo Paulo diversas palavras cujo significado concede aos salvos uma compreensão profunda a respeito do caminho que devem seguir. Encontramos um precioso exemplo desta verdade ao observarmos o uso por parte de Paulo da palavra simplicidade em sua segunda carta aos Coríntios, quando lhes diz: Mas temo que, assim como a serpente enganou Eva com a sua astúcia, assim também sejam de alguma sorte corrompidos os vossos sentidos, e que se apartem da simplicidade que há em Cristo. Pensemos primeiramente no significado de simplicidade, segundo seu uso pelo apóstolo Paulo. Nesta mesma epístola, tal palavra pode ter o significado de generosidade, como quando o apóstolo se refere aos cristãos macedônios ao dizer: Com a sua profunda pobreza, abundou em riqueza da sua generosidade. Também o significado de liberalidade ao referir-se aos cristãos na Caia: Glorificam a Deus pela submissão que confessais quanto ao Evangelho de Cristo e pela liberalidade de vossos dons para com eles e para com todos. Em sua epístola aos Efésios, Paulo a usa no sentido de sinceridade ao dizer-lhes: Vós servos, obedecei a vossos senhores segundo a carne com temor e tremor, na sinceridade de vosso coração, como a Cristo. Em todos estes exemplos usados, o apóstolo Paulo aplica a palavra sinceridade como um sinônimo de uma dedicação sincera a Cristo e sua causa, fato que Paulo deseja que seja mantido pelos salvos, o que faremos bem em averiguar. A fim de fortalecer seu pensamento, o apóstolo lança a mão do exemplo da astúcia maligna que enganou Eva ainda no Éden. O ataque maligno tem por base o apelo a que Eva responda a seu questionamento a respeito da ordem transmitida por Deus a Adão, diante da qual Eva tropeça ao responder segundo seu próprio entendimento. Do fruto das árvores do jardim comeremos, mas do fruto da árvore que está no meio do jardim, disse Deus, não comereis dele, nem nele tocareis para que não morrais. O erro de Eva encontra-se no fato que ela acrescentou palavras que Deus não havia dito, como também enfraqueceu o veredito estabelecido por Deus. Aproveitando-se da fraqueza de Eva, a serpente coloca o caráter de Deus em dúvida, acusando-o de mentiroso e injusto ao propor a Eva: Certamente não morrereis, porque Deus sabe que no dia em que dele comerdes, se abrirão os vossos olhos e sereis como Deus, sabendo o bem e o mal. Ao tentar responder ao tentador, tendo por base suas próprias justificativas, ao invés da inabalável verdade de Deus, Eva abriu as portas para que Satanás a enganasse e conduzisse ao pecado, fato que Paulo deseja impedir que ocorra com salvo aos dizer-lhes. Mas temo que, assim como a serpente enganou Eva com a sua astúcia, assim também sejam de alguma sorte corrompidos os vossos sentidos. Assim como Eva foi incapaz de perceber a estratégia satânica, os salvos em Cristo podem deixar-se levar pelo mesmo caminho, o que somente poderá ser impedido se estes apegarem-se firmemente a uma devoção sincera a seu Salvador. Encontramos uma ilustração prática desta devoção sincera recomendada por Paulo no exemplo proposto pelo próprio Senhor Jesus aos seus discípulos ao dizer-lhes: Em verdade vos digo que se não vos converterdes, e não vos fizerdes como meninos, de modo algum entrareis no reino dos céus. Os salvos devem seguir a Cristo da mesma forma sincera e humilde, demonstrada por uma simples criança. Se apartar desta simplicidade, é uma forma astuta pela qual o inimigo dos salvos procurará destruí-los, razão pela qual o apóstolo Paulo levanta esta preciosa exortação: Que os salvos saibam dar ouvidos a esta verdade.

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Deus deu a Moisés 10 mandamentos que todos conhecemos bem, os verticais direcionados à nossa relação com Deus e os horizontais direcionados à nossa relação para com as outras pessoas. É interessante analisarmos isso porque quando Jesus veio ao mundo, ele menciona um novo mandamento. Veja comigo o que diz João 13, no versículo 34. Um novo mandamento vos dou, que vos ameis uns aos outros, como eu vos amei a vós, que também vós uns aos outros vos ameis. A verdade, querido ouvinte, é que Jesus não estava substituindo a lei. O que ele nos ensina aqui é que se conseguirmos amar uns aos outros como ele nos amou, conseguiremos também obedecer os outros mandamentos, como ele mesmo fez. Aquele que não cresce no amor de Deus jamais conseguirá crescer também na obediência e serviço a ele. Pense nisso.

Muito obrigado pela sua sintonia conosco nessa tarde. Espero de coração que, a cada hino e programa que você ouça aqui, que você sinta verdadeiramente o grande amor e paz que só nosso maravilhoso Deus dá. E é mais desse bondoso Criador, nosso Senhor, que teremos o privilégio de aprender daqui a pouquinho, com o programa Hora do Estudo Bíblico. Confira conosco.

A salvação é um presente da graça de Deus e não uma recompensa pelas nossas obras. Em Efésios 2, 8 e 9, a Bíblia diz: porque pela graça sois salvos, por meio da fé, e isto não vem de vós, é dom de Deus, não de obras, para que ninguém se glorie. Isso significa que ninguém pode conquistar a salvação por mérito próprio. Deus, em seu amor, ofereceu esse grande presente por meio de Jesus Cristo. As obras são importantes, mas são o fruto de uma vida transformada, não a causa da salvação. Quando compreendemos a graça, respondemos com gratidão, fé e obediência, vivendo para glorificar aquele que nos salvou.

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1: Muito obrigado por nos acompanhar neste programa de hoje. Sinto-me privilegiado e feliz por estar de volta, novamente, com outro programa de estudo bíblico na Epístola de Paulo aos Gálatas. Antes de estudarmos Gálatas, vamos ver mais uma palavra bíblica. Mas, primeiramente, vamos orar. Senhor, muito obrigado por mais essa oportunidade que temos. Obrigado, Senhor, por nos dar a Tua palavra, a Tua santa palavra, que conforta, que nos instrui, que nos alimenta. Senhor, neste dia pedimos pelas pessoas que estão sofrendo, aquelas que têm problemas de saúde, outros estão envolvidos com vícios. Senhor, cuide de cada uma delas. Dê alívio, cura, restauração, Senhor. Dê libertação. Nós oramos pelos idosos, pelos jovens, por todas as pessoas que nos ouvem neste momento. Entregamos este estudo em Tuas mãos. Que o Senhor possa fazer com que este programa encontre corações sedentos e disponíveis para receber a Tua palavra. Nós oramos em nome de Jesus. Amém. Vamos olhar para outra palavra bíblica hoje. Em nosso programa anterior, estávamos vendo sobre o batismo judeu e a cerimônia de purificação do Velho Testamento, o batismo de João e também o batismo de Jesus. Temos também agora o batismo dos discípulos de Jesus. Não há dúvida de que os discípulos de Nosso Senhor foram batizados e que o próprio Senhor Jesus participou desses batismos. Podemos ler claramente em João capítulo 3, versículos 23 a 26 e em João 4, versículos 1 e 2. Portanto, vimos sobre quatro batismos: o batismo judeu e a cerimônia da purificação do Velho Testamento, o batismo de João Batista, o batismo de Jesus e o batismo dos discípulos de Jesus. Agora, isso nos introduz ao quinto batismo do Novo Testamento, o batismo cristão. A ordenança do batismo do crente foi instituída pelo Senhor Jesus Cristo. Isso encontramos em Mateus capítulo 28, versículo 19, e também no livro de Atos podemos ver que foi praticado por todos os apóstolos de Cristo. Atos capítulo 2, versículo 40, e Atos capítulo 8, versículos de 36 a 38, e também Atos 9, versículos 17 e 18, e Atos 10, versículos 44 a 48, e por fim Atos 19, versículos de 1 a 5. Lembre-se que a palavra batismo simplesmente significa imersão. O batismo cristão é submergir o crente na água, simbolizando a união do crente com Cristo na sua morte e ressurreição. Paulo deixa isso claro em Romanos capítulo 6, versículos 3, 4 e 5. Por meio do batismo, a pessoa salva, testemunha a sua fé em Cristo. Batismo não é um meio de salvação. É somente para aquelas pessoas que foram salvas. Nós não somos batizados para sermos salvos, mas quando somos salvos, aí sim, então somos batizados. Agora vamos ver brevemente sobre o batismo de fogo, a que se refere Mateus 3, versículos 11 e 12, e Lucas, capítulo 3, versículos 16 e 17. No contexto desses dois versículos, vemos claramente que existem dois tipos de batismo: um batismo do Espírito Santo e um batismo de fogo, e eles não acontecem ao mesmo tempo. No contexto das passagens citadas, o batismo de fogo está associado ao julgamento da segunda vinda de Cristo a esta terra. Compare com Malaquias capítulo 3, versículos de 1 a 3. O período da igreja começou com o batismo do Espírito, o período do reino com o batismo de fogo. Agora, isso nos leva ao sétimo batismo das Escrituras, o batismo do Espírito Santo. A obra do batismo do Espírito Santo coloca o crente no corpo de Cristo no momento em que ele nasce de novo. 1 Coríntios 12, 13, pois todos nós fomos batizados em um Espírito. Não se observa intervalo algum entre o tempo que um pecador nasce de novo e seu batismo no corpo de Cristo. É claro, o corpo é a igreja. Ambos os termos são sinônimos e usados desta forma em Efésios capítulo 1, versículos 22 a 23. A única maneira que uma pessoa torna-se parte do corpo de Cristo é através da obra do batismo do Espírito Santo. Não há outra maneira de entrar na Igreja de Cristo. É um grave erro pensar que uma pessoa poderia ou não ser batizada com o Espírito no momento da salvação. O batismo do Espírito é a experiência universal de todos os cristãos nesta dispensação da graça. Se o batismo não fosse experimentado por todos os cristãos, então encontraríamos no Novo Testamento um mandamento ou uma exortação para sermos batizados no Espírito. Mas essa ordem não aparece em nenhuma epístola. Além disso, não há uma única referência bíblica que nos leva a acreditar que uma pessoa salva foi batizada pela segunda vez pelo Espírito Santo. Há somente um batismo, de acordo com Efésios 4:5. Não confunda o batismo do Espírito com a plenitude do Espírito. Estas palavras não são sinônimos. Bem, isso é tudo por hoje, no que diz respeito ao batismo. No próximo programa, veremos uma outra palavra bíblica. Agora vamos continuar com o nosso estudo no livro de Gálatas. Muito bem, abra sua Bíblia em Filipenses capítulo 4. O que Paulo está fazendo aqui era estabelecer o argumento de que a justificação é pela fé e não pelas obras da lei. No versículo 27, Paulo refere-se à profecia de Isaías 54, versículo 1. Canta alegremente, ó estéril que não deste à luz, rompe em cântico e exclama com alegria, tu que não tiveste dores de parto, porque mais são os filhos da mulher solitária do que os filhos da casada, diz o Senhor. Esta profecia olhava com expectativa para a vinda de Cristo em glória, quando Israel reconhecer a grande verdade que ela contém. Sara era estéril e deu à luz aquele através de quem todas as famílias da terra seriam abençoadas. A nação que tinha a lei, Israel, tem um esposo que é Deus, de acordo com Isaías 54:5. E em Oséias é chamada de a esposa de Jeová. É interessante que Deus se refere a Israel como sua esposa, e Deus é seu marido. Mas os filhos da desamparada, os gentios sem lei, entre os quais estavam os gálatas, eram mais em número do que os judeus que tinham a lei e o marido. Enquanto Israel, que tinha a lei, foi colocada de lado, Deus está chamando um povo seu dentre os gentios. Agora, no versículo 27, vemos a esperança dos gentios. O evangelho da graça, que o mundo chama de estéril, é a única mensagem de salvação que traz filhos a Deus. Canta alegremente, ó estéril, que não deste à luz. Rompe em cântico e exclama com alegria, tu que não tiveste dores de parto, porque mais são os filhos da mulher solitária do que os filhos da casada. Isto significa simplesmente que Deus tem alcançado as nações dos gentios e que está salvando muito mais pessoas do que poderiam ter sido salvas se os gentios nunca tivessem ouvido falar da verdade. No versículo 28, Paulo continua, mas nós, irmãos, somos filhos da promessa, como Isaac. Como Isaac, nascemos de uma maneira sobrenatural na família de Deus, através da obra do Espírito Santo. Isaac foi concebido desta forma. Lembre-se que Abraão e Sara não tinham mais idade para ter filhos. Mas, de uma maneira milagrosa, Deus tornou possível Abraão e Sara tornarem-se os pais de Isaac. Portanto, temos um bebê concebido através de um milagre. Isaac era o filho da promessa, o filho da fé. E, portanto, ele é um tipo de uma imagem de todo crente verdadeiro. Não com base de ser um descendente de Abraão, mas na base da graça concedida a Abraão. Lembre-se que Abraão não fez nada exceto crer em Deus, e sua fé foi imputada como justiça. E um pecador não pode fazer nada a não ser crer em Jesus Cristo e ser salvo. A salvação nunca foi nem será pelas obras. Assim Noé achou graça nos olhos de Deus. Foi pela graça que Deus chamou Abraão de Ur dos Caldeus. E é por graça que Deus chamou à luz um povo que vivia nas trevas, da morte para a vida, na presente dispensação. O versículo 29 diz, mas como então aquele que era gerado segundo a carne perseguia o que era segundo o Espírito, assim é também agora. No lar de Abraão, Ismael ridicularizou Isaac. O filho da carne era antagônico ao filho do Espírito. O que nasceu pelo poder carnal é a antítese daquele que nasceu pelo poder sobrenatural. E assim é hoje. esta perseguição expressa a atitude do homem natural contra o Filho de Deus? Esta foi a atitude dos homens contra o nosso Senhor. E quando esta epístola foi escrita, esta também era a atitude contra Paulo. E também sofriam aqueles que eram salvos pela graça mediante a fé, na obra consumada de Jesus Cristo, por aqueles que buscavam a salvação pela fé e pelas obras. O homem que se orgulha em cumprir o seu dever religioso pode facilmente tornar-se juiz dos outros. A religião do esforço próprio inveja a religião do homem que descansa tranquilamente nas promessas e na graça de Deus. O próprio Paulo, antes de sua conversão, foi um exemplo disso. Saulo de Tarso pensava que ele estava fazendo um favor a Deus quando perseguia os cristãos. Ele testemunhou sobre isso no capítulo 26, versículos 9 e 10 do livro de Atos. O legalismo se apoia na velha natureza, de modo que ainda hoje encontramos o velho homem perseguindo o novo que nasceu do Espírito. A carne e o Espírito estão em guerra continuamente. Romanos capítulo 7, versículos 22 e 23. Neste texto, Paulo mostra como ambos são inimigos, mas em tudo isso, qual é a vontade de Deus? O que Deus tem a dizer sobre isso? O legalismo vai vencer? A velha natureza deve sucumbir aos ataques da carne? O que a Bíblia diz? Como Paulo diz no versículo 30, mas que diz a Escritura? O que Deus diz sobre isso e sobre todas as outras questões se encontra na palavra de Deus. Ele diz em Gálatas 4:30, lança fora a escrava e seu filho, porque de modo algum o filho da escrava herdará com o filho da livre. Estas são, na verdade, as palavras de Sara registradas em Gênesis 21:10, mas elas foram endossadas por Deus. Foram aceitas e aprovadas. Não havia lugar, em uma única família, para a lei e para a graça, para a escravidão e para a liberdade. Amados, nós também estamos sob a lei ou sob a graça. Os filhos de Deus são os filhos da promessa. Não há lugar na Igreja de Jesus Cristo para o legalismo. A expulsão de Ismael da casa de Abraão é a condenação de Deus sobre todos os que procuram ganhar o céu pelo princípio legalista das obras da lei. E aqueles que sentem orgulho de seu nascimento em uma determinada denominação e pelo cumprimento dos seus deveres religiosos podem estar perdendo a herança espiritual que só pode vir através da fé em Cristo Jesus. Este é o clímax do argumento de Paulo. E ele aponta a rejeição dos filhos de Abraão nascidos na carne em contraste com a semente espiritual de Abraão por meio da fé. A lei e o evangelho não podem coexistir, eles não podem habitar juntos. A pessoa que confia em seus próprios méritos para a salvação está separado de Deus. Capítulo 4, versículo 31 diz, de maneira que, irmãos, somos filhos, não da escrava, mas da livre. A diferença entre a lei e a graça, da escravidão e da liberdade, tem sido plenamente estabelecida e servirá como base para o ensino prático que vamos ver. Porque agora vamos passar da doutrina ao dever, do crer ao fazer, do credo à conduta. E isso nos leva ao quinto capítulo desta epístola. Vamos ver os versículos de 1 a 12, do capítulo 5. Vamos estudar esses versículos de uma forma geral até o fim deste programa. E continuaremos no próximo programa. Vamos ler capítulo 5, versículo 1. Estai, pois, firmes na liberdade com que Cristo nos libertou, e não torneis a colocar-vos debaixo do jugo da servidão. O crente em Cristo não está na escravidão, mas é um homem livre. Esta foi a palavra que Paulo concluiu a sessão doutrinária desta epístola. De maneira que, irmãos, somos filhos não da escrava, mas da livre. Em outras palavras, não estamos debaixo da lei, mas debaixo da graça. Agora Paulo aplicará essa verdade. Depois de ter instruído os gálatas com a doutrina, agora os exorta a serem responsáveis com ela. A liberdade que eles tinham em Cristo não deveria ser tratada com leviandade. A liberdade conquistada por Cristo no Calvário os deixou livre das cerimônias da lei, mas não parou por aí. Há muito mais para nós através da sua graça. Agora somos livres para fazer o que é certo. Estai, pois, firmes na liberdade com que Cristo nos libertou, e não torneis a colocar-vos debaixo do jugo da servidão. Este texto sugere o método pelo qual o cristão pode viver. Nos termos da lei, o homem dependia de seus próprios esforços na tentativa de obedecê-la. Sob a graça do Filho de Deus, dependemos da liberdade e da orientação do Espírito Santo. as maravilhosas provisões da graça continuam a trabalhar na vida do cristão. A graça nos salva, a graça nos ensina e a graça nos sustenta. Porque Jesus Cristo morreu para comprar essa liberdade para nós, somos exortados a permanecer firmes. Viver nossas vidas de forma independente das exigências da lei, mas dependentes do Espírito Santo que habita em nós. A exortação aos Gálatas tinha o propósito de adverti-los para que não fossem confundidos novamente. Eles já haviam sido enganados pelo paganismo e eram escravos de seus costumes e práticas na época em que Paulo falou de Cristo. E através da fé foram libertados da rede do inimigo. Por que então voltariam para outra forma de escravidão? Para a lei que não poderia oferecer-lhes a salvação, assim como as suas práticas pagãs. A malha do legalismo, sob qualquer forma, judeu ou gentílica, tende a nos tornar dirigidos por uma autoconsciência, ao invés de desenvolvermos a consciência de Cristo. Este é um círculo sem fim, de esforços próprios que Cristo nos libertou quando confiamos nele. O cristão é um homem nascido de Deus e livre, salvo pela graça, na qual permanece. Romanos capítulo 5, versículos 1 e 2 diz: tendo sido, pois, justificados pela fé, temos paz com Deus por nosso Senhor Jesus Cristo, pelo qual também temos entrada pela fé a esta graça, na qual estamos firmes e nos gloriamos na esperança da glória de Deus. É pela graça de Deus que nós crescemos na vida cristã. 2 Pedro 3,18 diz: antes crescei na graça e conhecimento de nosso Senhor e Salvador, Jesus Cristo. A vida cristã vivida em liberdade é a que vivemos de tal forma que todas as provisões da graça continuam a trabalhar. Nosso Deus é o Deus de toda a graça. 1 Pedro 5,10 diz isso, e se voltarmos para o legalismo, nos colocamos sob um outro jugo. O jugo é qualquer coisa que conecta dois objetos de modo que ninguém pode mover-se independente um do outro. E quase sempre é usado para escravidão ou servidão, de uma forma ou de outra. O único jugo que os cristãos devem conhecer é a vontade de Deus. Jeremias 5,5 é servir ao Senhor. E o próprio Senhor se refere ao seu jugo dizendo que é fácil e leve de carregar. Mateus 11, versículos 29 e 30. Porque o meu jugo é suave e o meu fardo é leve. Do ponto de vista religioso, todos os homens estão em escravidão, os judeus da lei e os gentios das suas próprias ideias do que Deus deve ser, dos seus próprios conceitos, criações de suas próprias mentes e não da revelação de Deus em Cristo. Para os incrédulos, a lei é um instrumento de escravidão, pois leva a abster-se das coisas que está inclinado por natureza e a fazer aquelas coisas que você não quer fazer. No capítulo 5, versículo 2, Paulo diz: eis que eu, Paulo, vos digo que, se vos deixar de circuncidar, Cristo de nada vos aproveitará. Quando o homem rejeita a graça de Deus e se coloca sob a lei, enfrentará problemas? Agora não confunda a questão aqui. Paulo não está dizendo que uma pessoa circuncidada não pode ser salva. Ele mesmo havia sido circuncidado e diz isso em Filipenses 3:5. Os estudantes gregos dizem que o tempo do verbo aqui está no presente contínuo e, portanto, o apóstolo está alertando sobre o perigo de continuar exercendo a lei como uma obrigação cristã. Se os gálatas se colocassem sob a lei e se submetessem à lei da circuncisão, eles se privariam dos efeitos do ministério do Cristo ressuscitado. Enquanto sua posição cristã diante de Deus não seria afetada, seu estado seria. Se a justiça é buscada através da circuncisão ou através de qualquer sistema jurídico, não pode, ao mesmo tempo, ser recebida por meio de Cristo com base na verdadeira graça. Se a salvação, a justificação e a promessa da vida eterna fosse obtida pelas obras da lei, então não haveria necessidade de Deus enviar seu Filho para alcançar essas bênçãos para nós. Paulo não estava dizendo que a lei deveria ser revogada, nem o seu raciocínio vai contra as regras ou cerimônias, mas sim contra a falsa doutrina que diz que todas estas coisas são necessárias para a salvação e adoração a Deus. E com o propósito de enfatizar, Paulo repete o que havia dito no capítulo 3, versículo 10. A lei é uma só, e se cairmos em um ponto, somos culpados em todos. O êxito em guardar apenas uma parte da lei não vai compensar as falhas em outras partes da lei. Capítulo 5, versículo 3 diz: E de novo protesto a todo homem que se deixa circuncidar, que está obrigado a guardar toda a lei. Se alguém assume a responsabilidade de todo o sistema legalista, está sem dúvida condenado, e o sacrifício de Cristo não serviria para nada. Paulo refere-se a esta verdade no versículo 4. Separados estais de Cristo, vós os que vos justificais pela lei, da graça tendes caído. Há cristãos professos em nossas igrejas hoje que não são influenciados pela pessoa e obra de Jesus Cristo. O legalismo os coloca em uma posição onde eles são incapazes de obter os benefícios espirituais do Cristo ressuscitado. A experiência religiosa está separada do Senhor Jesus e não tem efeito sobre essas pessoas. Absolutamente nenhum efeito. É terrível quando a obra sacrificial de Cristo na cruz, sua ressurreição corpórea e seu ministério de intercessão presente tornam-se insignificantes para um indivíduo. Sim, amigo, hoje eu estou falando a muitas pessoas que frequentam a igreja e mesmo assim não apreciam, não valorizam e não enxergam as bênçãos da obra completa de nosso Senhor Jesus Cristo. Eles não estão descansando no que Cristo fez por eles, mas sim estão buscando a justificação diante de Deus com base em seus próprios esforços humanos. As próximas palavras de Paulo neste versículo são relevantes. Da graça tendes caído. Agora, essas palavras se tornaram um problema para vários grupos religiosos? É necessário dizer que existe isso, cair da graça. Paulo disse, da graça tendes caído. Isto é o que a Bíblia diz. Aqueles que se recusam a aceitar o que a Bíblia ensina sobre a certeza da vida eterna no crente em Cristo, dizem que cair da graça significa perder a salvação. Isso significa que quando um crente peca, então ele deixa de ser um cristão? Certamente que não. Se este fosse o caso, não haveria cristão no mundo. Todos deixariam de ser cristãos depois de receber a salvação. Paulo não está lidando aqui com o comportamento cristão, nem está alertando sobre o declínio moral. A questão aqui é doutrinária e Paulo está tratando especificamente com o abandono da doutrina. Vamos ver que a palavra, tal como apresentada no original, dá um significado básico. Significa tornar inoperante ou não ter efeito. Adicionar a lei à fé em Cristo provoca paralisia no desenvolvimento espiritual. E isso é tão comum na vida dos crentes e geralmente a causa, principalmente privando da graça diária para crescer no crescimento de nosso Senhor Jesus Cristo. Na prática, vemos isso quando um homem serve a Deus e prefere confiar mais no que pode fazer por si mesmo do que Cristo pode fazer por ele. Este homem e esta mulher estão caindo da graça. Quando uma pessoa escolhe viver na força da carne, ela interrompe a linha de provisão da graça de Deus. A atitude de todo crente verdadeiro é agora descrita por Paulo quando ele diz no versículo 5, porque nós, pelo Espírito da fé, aguardamos a esperança da justiça. A dispensação da lei terminou com a morte de Cristo. A dispensação do Espírito Santo começa com Pentecostes. É através do Espírito Santo de Deus que sua justiça é concedida ao crente. E ainda mais, o Espírito Santo é a fonte da esperança cristã, por isso não pode haver esperança para o homem sob a lei. Nossa esperança está na fé em Cristo, não na carne. Todos os crentes são declarados justos imediatamente depois de aceitar a Cristo Jesus como seu Salvador. Mas há uma esperança para a justiça plena, a qual esperamos. E é inteiramente pela fé em Cristo Jesus. O versículo 6 diz, porque em Cristo Jesus, nem a circuncisão, nem a incircuncisão tem valor algum, mas sim a fé que opera pelo amor. Bem, o nosso tempo acabou por hoje, queridos. Eu espero que este estudo esteja ajudando você a entender a diferença entre a lei e a graça. O que o homem está tentando fazer por si mesmo, em contraste com o que Deus fez por ele. Você confia no Senhor Jesus Cristo como seu Salvador? Você está confiando na graça de Deus? Você já recebeu o Senhor Jesus como seu Salvador na sua vida? Se você não tiver feito isso, faça neste momento. Se Deus quiser, estaremos de volta no mesmo horário com este precioso estudo da Palavra de Deus no livro de Gálatas. Que Deus o abençoe e até o nosso próximo encontro.
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Assim encerramos mais um compromisso juntos na BBN. Eu sou Renato Gontijo e foi um prazer estar com você nessa manhã e tarde de sexta-feira. Espero que você tenha um abençoado final de semana. Fique com Deus e, claro, continue ligado, porque a programação permanece no ar 24 horas por dia. Até a próxima!

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0: Alerta! Anúncios e e-mails falsos são usados em golpes contra quem procura renegociar dívidas. Inscrições para o Prêmio Mérito Rondon 2026 são prorrogadas até 24 de agosto. Galinheiro na agricultura familiar. Confira o passo a passo para construir a estrutura. O Ministério da Fazenda emitiu um alerta sobre o uso de anúncios fraudulentos e mensagens falsas nas redes sociais e plataformas digitais para aplicar golpes em pessoas interessadas em renegociar débitos. O órgão reforça que não envia links, e-mails ou mensagens para este fim e que todas as negociações devem ser efetuadas diretamente com as instituições financeiras, mantendo os canais oficiais como única fonte segura de informação. A advertência fundamenta-se num levantamento do NetLab UFRJ, que identificou mais de 500 anúncios enganosos veiculados entre abril e junho nas redes da Meta, sendo quase 40% produzidos com o uso de IA. A pesquisa apontou ainda o uso de marcas bancárias e a criação de nomes falsos, como o inexistente programa Libera Brasil, para conferir falsa veracidade às fraudes e atrair as vítimas. A Agência Nacional de Telecomunicações, a Anatel, prorrogou até o próximo dia 24 de agosto as inscrições para o Prêmio Mérito Rondon 2026. O concurso é voltado para a submissão de trabalhos nas categorias de artigos acadêmicos e inovação, seguindo os parâmetros definidos nos editais oficiais da premiação. A iniciativa contemplará os três primeiros colocados de cada categoria, com certificados e prêmios em dinheiro, que podem alcançar até R$ 25 mil, reais, conforme o regulamento. A divulgação oficial do resultado final do certame está agendada para o dia 21 de outubro. O Ministério do Desenvolvimento Agrário e Agricultura Familiar publicou orientações técnicas para a construção de galinheiros no sistema de criação semi-intensivo, para garantir o bem-estar animal e otimizar a renda no campo. A recomendação inicial é o alinhamento do telhado na orientação leste-oeste para evitar a incidência direta do sol. As instalações devem ter 6 metros de largura, altura de pé direito de 3 metros, densidade de 5 a 7 aves por metro quadrado e paredes de 1 metro complementadas por telas protetoras e cortinas para controle de temperatura. A estrutura interna exige a presença de comedouros, bebedouros, forração do piso com maravalha de pinos ou casca de arroz, além de iluminação artificial para estímulo hormonal. Os poleiros e ninhos devem ser instalados entre 40 e 60 centímetros acima do solo, respeitando dimensões específicas. Para a área de pastejo externo, orienta-se o cultivo de grama estrela, ou tifton, com proporção de 0,5 metro quadrado de pasto por ave.
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2: 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Porque não recebestes o espírito de escravidão, outra vez, para temor, mas recebestes o espírito de adoção de filhos, pelo qual clamamos, Abba, Pai. 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

Se guardardes os meus mandamentos, permanecereis no meu amor. João capítulo 15, versículo 10. Este é o pensamento de ouro que abre o nosso momento juntos aqui na programação da BBN, nesta tarde de sexta-feira, dia 14 de agosto, agora ao lado de seu irmão e amigo, Denis Cordeiro.

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0: Estamos dando início a mais um programa Oração em Família na sua BBN, Rede de Rádio Difusão Bíblica. Eu sou Laurence Husby, vou estar trazendo os pedidos de oração e fazendo a oração final. Antes, porém, nós teremos a nossa meditação, que hoje está com Newton Costa. O tema, nada além do que podemos suportar. Vamos ouvir.
1: Nada além do que podemos suportar. Olá, meu querido ouvinte. Que bom estarmos juntos novamente. Hoje eu quero trazer uma palavra de fortalecimento para a sua caminhada e lhe fazer duas perguntas. Como responder quando você é tentado no dia a dia? E o que Deus realmente espera de você? A questão não é se você será tentado a pecar. É só uma questão de quando e o que e o quão criativo Satanás será. A primeira carta aos Coríntios descreve a tentação como algo que todos enfrentam. Nós somos vulneráveis e o nosso adversário sabe disso. Mas Jesus é a nossa corda salva-vidas em meio à tempestade. Ele vê a tempestade chegando, ele nos assiste lutando para permanecer boiando enquanto onda após onda nos atinge. A palavra de Deus nos traz uma ajuda real e presente na carta aos Hebreus, capítulo 2, versículo 18, e também o capítulo 4, o versículo 16. Porque naquilo que ele mesmo, sendo tentado, padeceu, pode socorrer aos que são tentados. Cheguemos, pois, com confiança ao trono da graça, para que possamos alcançar misericórdia e achar graça, a fim de sermos ajudados em tempo oportuno. Para um estudo bíblico mais aprofundado, anote também essas referências para ler na sua casa depois. 1 Coríntios 10, 13, Mateus 4, do verso 1 ao verso 11, além de Efésios 6, do verso 10 ao verso 18. Quando estamos prestes

0: precisa nos afogar, Jesus nos alcança e oferece a sua mão firme para nos puxar para um lugar seguro. A nossa escolha consiste em agarrar a sua mão forte ou afundar. A palavra de Deus é o nosso porto seguro na tempestade. Quando reconhecemos a tentação se aproximando, podemos nos armar contra ela pedindo a ajuda de Deus. Ele conhece as nossas fraquezas. Ele entende as nossas pressões e tentações. O próprio Senhor Jesus foi tentado em tudo. Ele é suficientemente forte para vencer tudo isso ao nosso lado. Meu querido ouvinte, quando a provação ou a tentação bater a sua porta hoje, não tente vencer com a sua própria força humana. Olhe para Jesus e estenda a mão para Ele em oração. Ele já venceu o mal e está pronto para socorrer você no momento exato em que você mais precisar. Como bem escreveu Max Lucado, Ele colocou-se a si mesmo em nosso lugar. Ele sofreu nossas dores e sentiu nossos medos, rejeição. Ele sentiu tentação, reconheceu a solidão, Ele experimentou a morte, Ele provou a morte. Que o socorro e a vitória de Jesus Cristo fortaleçam a sua vida e a sua casa. E agora, voltemos ao apresentador do programa para orarmos pelos pedidos de oração que chegaram a nós, com você e por você, querido ouvinte.
1: Agradecemos aqui ao Newton Costa pelo devocional do programa de hoje. Vamos agora à leitura dos pedidos de oração, que em sua grande maioria nos chegaram através do rede@bbnmedia.org. E dando início à leitura dos nossos pedidos, temos aqui um filho pedindo pela saúde de sua mãe e pela volta às aulas dos seus filhos. Ore pelo processo imigratório de um irmão em Cristo e sua esposa. Temos aqui uma pessoa pedindo pela saúde de sua prima, que fará cirurgia no externo. Mais gente pedindo pelas voltas às aulas dos seus filhos, por proteção numa viagem que seus pais farão. Temos aqui um pedido de um irmão em Cristo que tem dores no quadril. Aqui também ele pede direção de Deus no futuro profissional do seu filho. E um pai pediu pela vida de sua filha, que começará a estudar na faculdade essa semana. Temos um ouvinte pedindo pela recuperação de sua filha, que recentemente teve uma infecção pulmonar e agora está em tratamento. Um ouvinte aqui pediu pela sua vida. Uma outra ouvinte pede pela vida de suas tias. Temos aqui um irmão em Cristo pedindo pela saúde de sua mãe, que está em tratamento contra o câncer. Também pede pelo processo de visto dele e de sua esposa. Ore por uma irmã em Cristo. Ela é convertida ao Senhor através de ouvir a BBN. Diz que passa por uma enfermidade na perna. Que Deus, em seu grande poder e misericórdia, venha ministrar a cura em sua vida. Amém. Ore por um irmão em Cristo que está sendo muito perseguido em seu trabalho. Que Deus abençoe a sua vida com paz. Amém. Temos um ouvinte pedindo oração pela salvação de seu filho, que mora em São Paulo. Também pede oração pela sua vida. Uma ouvinte pede pela sua filha para preparar uma casa para alugar perto da escola onde seu filho estuda e também pede um homem de Deus na vida dela. Temos aqui um ouvinte pedindo pela saúde de sua mãe, que tem Parkinson e contraiu uma bactéria. Aqui uma mãe pede pela vida de sua jovem filha e diz que sofre de ansiedade e pede a salvação. Um ouvinte pediu por toda a sua família. Um outro ouvinte pediu por sua saúde, diz que sofre de diabetes e depressão. Mais um ouvinte aqui pedindo por uma esposa segundo a vontade de Deus. Um grande amém para essa pessoa. Quem encontra uma esposa, encontra um tesouro. Temos aqui um pedido para orarmos pela mãe de um ouvinte que está hospitalizada. Um ouvinte pede para que seja aprovado um benefício para o seu filho. Um ouvinte aqui pediu pela sua vida. Ore por um casal e Deus lhes conceda um filho. Temos aqui uma ouvinte pedindo que oremos pela saúde de uma amiga que está com um ferimento na perna e não sara. Um ouvinte aqui pediu por um processo na justiça. Uma tia pede oração pela sua sobrinha e pede oração pela sua saúde, né? Pede por seu sobrinho, pede por toda a família, doenças e também um problema na família de separação conjugal. Um ouvinte pediu por sua vida financeira pela venda de um sobrado. Uma vovó aqui pediu pela cirurgia da sua neta. Um ouvinte pediu por sua vida e fortalecimento na fé. Temos um ouvinte pedindo por uma tia que recupera de uma cirurgia de coração. Aproveita para pedir por toda a família. Um ouvinte aqui pediu por sua esposa, filhas, genros, netinho, também por seu trabalho. Uma filha pede que oremos pela saúde de sua mãe, tem 94 anos, está passando por uma cirurgia no olho devido a um aneurisma e se encontra no centro cirúrgico. Esse pedido chegou ontem. Ela também pede por uma causa que tem na justiça e precisa de uma resposta urgente. Não esqueça de ter em mente orar pelos missionários fazendo a obra do Senhor dentro e fora do Brasil. Também pensemos e oremos nas pessoas que enfrentam doenças de difícil tratamento. E agora vamos buscar a presença do Senhor nessa oração. Se você pode, curva sua cabeça, feche os olhos. Se não, permaneça em atitude e espírito de oração. Maravilhoso Deus, louvado e engrandecido seja sempre o teu nome, Senhor. Nós nos achegamos a ti agora pelo poder inaugurado na cruz com o sacrifício de Jesus Cristo. E de posse da fé, que é um presente teu, nós nos colocamos na brecha por esses irmãos e irmãs que abriram aqui o seu coração nesses pedidos, e muitos outros, Senhor, que não tiveram como deixar um pedido aqui, mas estão orando conosco. Ó Deus, dispensa o teu favor, a tua misericórdia, Senhor, e dá-nos, Senhor, uma palavra vinda de ti, uma solução para cada família e uma certeza de que nos ouviste. Muito obrigado por tudo e te oramos assim no precioso nome de Jesus, o nosso Senhor e Salvador. Amém. Este foi mais um programa Oração em Família na sua BBN, Rede de Rádio Difusão Bíblica. Se você deseja ver um pedido seu incluído no próximo programa, fique à vontade para nos escrever aqui no rede@bbnmedia.org. Mais uma vez, rede@bbnmedia.org. Claro que também coletamos pedidos no facebook.com, é só procurar por BBN, Rede de Rádio Difusão Bíblica. Agradeço aqui a contribuição do Newton Costa essa semana com os devocionais, e eu sou Lawrence Husby, fiz aqui a leitura e a oração final. Que Deus o abençoe grandemente e até o próximo programa Oração em Família na sua BBN.

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1: Dia 14 de agosto. Texto bíblico, Salmo 116, versículo de 8 a 11. Tema: andarei na presença do Senhor. Assim diz a palavra do Senhor: pois livraste a minha alma da morte, os meus olhos das lágrimas e os meus pés de tropeçar. Andarei perante o Senhor na terra dos viventes. Cri, por isso falei, estive muito aflito. Eu dizia na minha precipitação: Deus é onipresente. Nenhum ser humano, nenhum anjo ou demônio pode estar fora da presença do Senhor. A expressão do Salmo significa que o salmista é que andará consciente na presença do Senhor por onde for. Versículo 9. Além de livrar sua alma da morte, o Senhor livrou seus pés de tropeçarem na incredulidade e também livrou seus olhos das lágrimas de tristeza por desobedecer a Deus. Não haverá motivo de tristeza e lágrimas, mesmo sofrendo injúrias, porque a presença do Senhor suprirá todas as suas necessidades e o livrará de todos os temores. Que Deus nos livre da generalização que o salmista proferiu antes de ser liberto. Ou dizer que todo homem é vaidade, ou todo homem é mentira. Essa foi uma fuga de sua mente precipitada em momento de aflição. O ser humano jamais poderá ser uma coisa inútil, por maior pecador que seja, porque ele é alvo do amor de Deus. Quando não lhe restar mais nenhum valor moral, ele poderá reconhecer seu valor aos olhos de Deus, porque Deus o ama. O amor de Deus valoriza e dá significado à vida de qualquer pecador. Oremos ao Senhor. Senhor, ajuda-nos a andar sempre consciente da Tua presença e a testemunhar do Teu amor, seja onde quer que estejamos. Em nome de Jesus. Amém.
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1: As boas novas de Deus para você memorizar esta semana aqui na BBN encontram-se em Romanos capítulo 8, versículo 15. Porque não recebestes o espírito de escravidão, outra vez, para temor, mas recebestes o espírito de adoção de filhos, pelo qual clamamos, Abba, Pai. Mais uma vez, Romanos 8, versículo 15. 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
2: A leitura bíblica diária de hoje será em Isaías, do capítulo 42 ao 44.
3: Capítulo 42. Eis aqui o meu servo a quem sustenho, o meu eleito, em quem se apraz a minha alma. Pus o meu espírito sobre ele. Ele trará justiça aos gentios. Não clamará, não se exaltará, nem fará ouvir a sua voz na praça. A cana trilhada não quebrará, nem apagará o pavio que fumega. Com verdade trará justiça. Não faltará, nem será quebrantado, até que ponha na terra a justiça, e as ilhas aguardarão a sua lei. Assim diz Deus, o Senhor, que criou os céus e os estendeu, e espraiou a terra e a tudo quanto produz, que dá respiração ao povo que nela está, e o espírito aos que andam nela. Eu, o Senhor, te chamei em justiça, e te tomarei pela mão, e te guardarei, e te darei por aliança do povo, e para a luz dos gentios, para abrir os olhos dos cegos, para tirar da prisão os presos, e do cárcere os que jazem em trevas. Eu sou o Senhor, este é o meu nome. A minha glória, pois, a outrem não darei, nem o meu louvor às imagens de escultura. Eis que as primeiras coisas já se cumpriram, e as novas eu vos anuncio, e antes que venham à luz, vou-las faço ouvir. Cantai ao Senhor um cântico novo, e o seu louvor desde a extremidade da terra. Vós, os que navegais pelo mar, e tudo quanto há nele, vós, ilhas, e seus habitantes, alcem a voz o deserto e as suas cidades, com as aldeias que Quedar habita. Exultem os que habitam nas rochas, e clamem do cume dos montes. Deem a glória ao Senhor e anunciem o seu louvor nas ilhas. O Senhor sairá como poderoso, como homem de guerra despertará o zelo. Clamará e fará grande ruído e prevalecerá contra seus inimigos. Por muito tempo me calei, estive em silêncio e me contive, mas agora darei gritos como a que está de parto, e a todos os assolarei e juntamente devorarei. Os montes e outeiros tornarei em deserto, e toda a sua erva farei secar, e tornarei os rios em ilhas, e as lagoas secarei. E guiarei os cegos pelo caminho que nunca conheceram, falo-ei caminhar pelas veredas que não conheceram. Tornarei as trevas em luz perante eles, e as coisas tortas farei direitas. Estas coisas lhes farei, e nunca os desampararei. Tornarão atrás e confundir-se-ão de vergonha os que confiam em imagens de escultura e dizem às imagens de fundição: vós sois nossos deuses. Surdos, ouvi, e vós cegos, olhai, para que possais ver. Quem é cego, senão o meu servo? Ou surdo, como o meu mensageiro, a quem envio? E quem é cego, como que é perfeito? E cego, como servo do Senhor? Tu vês muitas coisas, mas não as guardas. Ainda que tenhas os ouvidos abertos, nada ouves. O Senhor se agradava dele por amor da sua justiça. Engrandeceu-o pela lei e o fez glorioso. Mas este é um povo roubado e saqueado. Todos estão enlaçados em cavernas e escondidos em cárceres. São postos por presa e ninguém há que os livre. Por despojo e ninguém diz, restitui. Quem há entre vós que ouça isto, que atenda e ouça o que há de ser depois? Quem entregou a Jacó por despojo e a Israel aos roubadores? Porventura, não foi o Senhor, aquele contra quem pecamos, e nos caminhos do qual não queriam andar, não dando ouvidos à sua lei? Por isso derramou sobre eles a indignação da sua ira e a força da guerra, e lhes pôs labaredas em redor. Porém nisso não atentaram, e os queimou, mas não puseram nisso o coração. Capítulo 43. Mas agora, assim diz o Senhor que te criou, ó Jacó, e que te formou, ó Israel. Não temas, porque eu te remi. Chamei-te pelo teu nome, tu és meu. Quando passares pelas águas, estarei contigo, e quando pelos rios, eles não te submergirão. Quando passares pelo fogo, não te queimarás, nem a chama arderá em ti. Porque eu sou o Senhor teu Deus, o Santo de Israel, o teu Salvador. Dei o Egito por teu resgate, a Etiópia e a Seba em teu lugar. Visto que foste precioso aos meus olhos, também foste honrado, e eu te amei. Assim dei os homens por ti e os povos pela tua vida. Não temas, pois, porque estou contigo. Trarei a tua descendência desde o Oriente e te ajuntarei desde o Ocidente. Direi ao norte, dá, e ao sul, não retenhas. Trazei meus filhos de longe e minhas filhas das extremidades da terra. A todos os que são chamados pelo meu nome e os que criei para a minha glória, os formei e também os fiz. Trazei o povo cego que tem olhos e os surdos que têm ouvidos. Todas as nações se congreguem e os povos se reúnam. Quem dentre eles pode anunciar isto e fazer-nos ouvir as coisas antigas? Apresentem as suas testemunhas para que se justifiquem e se ouça e se diga, verdade é. Vós sois as minhas testemunhas, diz o Senhor, e meu servo a quem escolhi, para que o saibais e me creiais e entendais que eu sou o mesmo e que antes de mim Deus nenhum se formou, e depois de mim, nenhum haverá. Eu sou o Senhor, e fora de mim não há Salvador. Eu anunciei, e eu salvei, e eu o fiz ouvir, e Deus estranho não ouve entre vós, pois vós sois as minhas testemunhas, diz o Senhor, eu sou Deus. Ainda antes que houvesse dia, eu sou, e ninguém há que possa fazer escapar das minhas mãos. Agindo eu, quem o impedirá? Assim diz o Senhor, vosso Redentor, o Santo de Israel. Por amor de vós, enviei a Babilônia, e a todos fiz descer como fugitivos os caldeus nos navios com que se vangloriavam. Eu sou o Senhor, vosso Santo, o Criador de Israel, vosso Rei. Assim diz o Senhor, o que preparou no mar um caminho e nas águas impetuosas uma vereda, o que fez sair o carro e o cavalo, o exército e a força. Eles juntamente se deitaram e nunca se levantarão. Estão extintos, como um pavio se apagaram. Não vos lembreis das coisas passadas, nem considereis as antigas. Eis que faço uma coisa nova, agora sairá à luz. Porventura, não a percebeis? Eis que porei um caminho no deserto e rios no ermo. Os animais do campo me honrarão, os chacais e os avestruzes, porque porei águas no deserto e rios no ermo, para dar de beber ao meu povo, ao meu eleito. A esse povo que formei para mim, o meu louvor relatarão. Contudo, tu não me invocaste a mim, ó Jacó, mas te cansaste de mim, ó Israel. Não me trouxeste o gado miúdo dos teus holocaustos, nem me honraste com os teus sacrifícios. Não te fiz servir com ofertas nem te fatiguei com incenso. Não me compraste por dinheiro cana aromática, nem com a gordura dos teus sacrifícios me satisfizeste, mas me deste trabalho com os teus pecados e me cansaste com as tuas iniquidades. Eu mesmo sou o que apago as tuas transgressões por amor de mim, e dos teus pecados não me lembro. Faze-me lembrar. Entremos juntos em juízo. Conta tu as tuas razões para que te possas justificar. Teu primeiro pai pecou, e os teus intérpretes prevaricaram contra mim. Por isso profanei os príncipes do santuário, e entreguei Jacó ao anátema, e Israel ao opróbrio. Capítulo 44. Agora, pois, ouve, ó Jacó, servo meu, e tu, ó Israel, a quem escolhi. Assim diz o Senhor, que te criou e te formou desde o ventre, e que te ajudará. Não temas, ó Jacó, servo meu, e tu, Jesurum, a quem escolhi. Porque derramarei água sobre o sedento, e rios sobre a terra seca. Derramarei o meu espírito sobre a tua posteridade, e a minha bênção sobre os teus descendentes, e brotarão como a erva, como salgueiros junto aos ribeiros das águas. Este dirá: eu sou do Senhor, e aquele se chamará do nome de Jacó, e aquele outro escreverá com a sua mão ao Senhor, e por sobrenome tomará o nome de Israel. Assim diz o Senhor, Rei de Israel, e seu Redentor, o Senhor dos Exércitos: eu sou o primeiro, e eu sou o último, e fora de mim não há Deus. E quem proclamará como eu, e anunciará isto, e o porá em ordem perante mim, desde que ordenei um povo eterno? E anuncie-lhes as coisas vindouras, e as que ainda hão de vir. Não vos assombreis, nem temais. Porventura, desde então, não vo-lo fiz ouvir, e não vo-lo anunciei? Porque vós

0: e levantem-se, assombrar-se-ão e serão juntamente confundidos. O ferreiro, com a tenaz, trabalha nas brasas, e o forma com martelos, e o lavra com a força do seu braço. Ele tem fome, e a sua força enfraquece, e não bebe água, e desfalece. O carpinteiro estende a régua, desenha-o com uma linha, aplaina-o com a plaina, e traça-o com o compasso, e o faz à semelhança de um homem, segundo a forma de um homem, para ficar em casa. Quando corta para si cedros, toma também o cipreste e o carvalho. Assim escolhe dentre as árvores do bosque, planta um olmeiro e a chuva o faz crescer. Então serve ao homem para queimar, e toma deles e se aquenta, e os acende e coze o pão. Também faz um Deus e se prostra diante dele. Também fabrica uma imagem de escultura e ajoelha-se diante dela. Metade dele queima no fogo, com a outra metade prepara a carne para comer, assa e farta-se dela. Também se aquenta e diz: ora, já me aquentei, já vi o fogo. Então do resto faz um Deus, uma imagem de escultura, ajoelha-se diante dela e se inclina e roga-lhe e diz: livra-me, porquanto tu és o meu Deus. Nada sabem nem entendem, porque tapou os olhos para que não vejam e os seus corações para que não entendam. E nenhum deles cai em si e já não tem conhecimento nem entendimento para dizer: metade queimei no fogo e cozi pão sobre as suas brasas, assei sobre elas carne e a comi, e faria eu do resto uma abominação? Ajoelhar-me-ei ao que saiu de uma árvore? Apascenta-se de cinza, o seu coração enganado o desviou, de maneira que já não pode livrar a sua alma, nem dizer: porventura, não há uma mentira na minha mão direita? Lembra-te destas coisas, ó Jacó e Israel, porquanto és meu servo. Eu te formei, meu servo és, ó Israel, não me esquecerei de ti. Apaguei as tuas transgressões como a névoa, e os teus pecados como a nuvem. Torna-te para mim, porque eu te remi. Cantai alegres, vós, ó céus, porque o Senhor o fez. Exultai, vós, as partes mais baixas da terra. Vós, montes, retumbai com júbilo, também vós, bosques, e todas as suas árvores, porque o Senhor remiu a Jacó e glorificou-se em Israel. Assim diz o Senhor teu Redentor, e que te formou desde o ventre: eu sou o Senhor que faço tudo, que sozinho estendo os céus e espraio a terra por mim mesmo, que desfaço os sinais dos inventores de mentiras e enlouqueço os adivinhos, que faço tornar atrás os sábios e converto em loucura o conhecimento deles, que confirmo a palavra do seu servo e cumpro o conselho dos seus mensageiros, que digo a Jerusalém: tu serás habitada, e às cidades de Judá sereis edificadas, e eu levantarei as suas ruínas, que digo à profundeza: seca-te, e eu secarei os teus rios, que digo de Ciro: é meu pastor, e cumprirá tudo o que me apraz, dizendo também a Jerusalém: tu serás edificada, e ao templo tu serás fundado.
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1: Seja bem-vindo ao programa Palavra e Família. 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
2: O meu amigo e professor, mentor, Dr. Bill Lawrence, conta a história do que aconteceu na escultura por Michelangelo, da famosa escultura dele chamada Davi. O bloco de mármore que Michelangelo transformou na escultura de Davi permanecia por décadas quase intocado no depósito da catedral em Florença. Antes que o trabalho fosse oferecido a Michelangelo, 2 outros escultores haviam tentado fazer alguma coisa daquele bloco de mármore. Um começou a trabalhar com a pedra, mas logo desistiu, porque achou que seus talentos se restringiam a trabalhos mais delicados. O grande Leonardo da Vinci rejeitou a oportunidade de transformar aquele pedaço de rocha, dando preferência a outro projeto que considerava estar mais de acordo com o seu gosto. Quando lhe foi oferecida a oportunidade, Michelangelo concordou em fazer o que os outros não puderam ou não quiseram fazer. Ele construiu uma barraca em volta do bloco de mármore e a manteve trancada o tempo todo. Por 3 anos, ele trabalhou para transformar o bloco informe em uma eterna obra de arte. Michelangelo examinou minuciosamente o mármore. Ele fez vários esboços e modelos do que poderia vir a criar e então testou em uma versão de cera e em escala bem menor a imagem que desejava ter como resultado final. Em seguida, tomando marreta e talhadeira, iniciou o trabalho. Quando Michelangelo olhou para o bloco de mármore, ele viu o que aquele pedaço de rocha poderia vir a ser, não o que já era. Ele não o rejeitou por ser ainda imperfeito. Ele viu a forma de trabalhar as imperfeições, até mesmo de incorporá-las em seu projeto. O que ele fez foi tão fantástico que nem mesmo imperfeições evidentes poderiam manchar a sua beleza. Há até marcas de broca no espesso cabelo encaracolado de Davi. Algumas das marcas originais da pedreira estão bem no alto da cabeça. Podem ser vistos traços de cortes feitos por um escultor que 40 anos antes de Michelangelo falhou em fazer o que este fez, criar uma das maiores obras-primas de todos os tempos. O Dr. Bill Lawrence termina dizendo que Michelangelo, o escultor de Davi, ilustra o que acontece quando Deus usa as talhadeiras da vida para nos esculpir a imagem de Jesus. Ele consegue ver o que muitos não enxergam. É um privilégio termos sido esculpidos por Deus, tornando-nos instrumentos seus na transformação das almas daqueles que estão ao nosso redor, especialmente a nossa família, utilizando a talhadeira divina. No nosso último programa de Palavra e Família, nós iniciamos uma nova série de mensagens voltadas para as tempestades do lar. Descobrimos que, por sermos pessoas imperfeitas e logo famílias imperfeitas, todos nós somos sujeitos aos furacões da vida, mas Deus usa as tempestades para nos transformar à imagem de Cristo Jesus. Ele não desperdiça absolutamente nada nesse processo, mudando a metáfora, para nos esculpir, para nos fazer uma obra de arte, como diz Efésios 2:10. Nós somos feitura, ou poema na língua original, uma obra de arte do próprio Deus, para que a glória de Cristo seja vista em nós. Hoje nós vamos responder à pergunta, por que tempestades? Por que nós precisamos passar por tudo isso em nossas famílias? O que Deus está fazendo em meio à angústia? Até quando, Senhor, é o clamor 4 vezes do salmista no Salmo 13, em meio à angústia da vida? Nós vamos descobrir 3 respostas a essa pergunta. Em primeiro lugar, o sofrimento Deus usa para ganhar a nossa atenção. Em segundo lugar, o sofrimento revela o nosso coração. Mas em terceiro lugar, o sofrimento nos encaminha para a perfeição. Em vez de espernear e procurar qualquer êxito, saída, em meio à angústia, ao sofrimento, às tempestades que afligem o nosso lar, nós precisamos fazer o que Romanos 12, versículo 12 diz. Regozijai-vos na esperança. Sede pacientes na tribulação. Na oração, perseverantes. Em primeiro lugar, o que Deus está fazendo em meio às tempestades, o sofrimento ganha a nossa atenção. Esse esboço de princípios foi graciosamente concedido para mim pelo meu cunhado, Davi Cox Jr. E ele destaca o fato de que o próprio apóstolo Paulo passou por muitas tempestades em sua vida. O espinho na carne que ele sofria sem parar, que clamava pelo menos 3 vezes para Deus remover dele, mas Deus deixou esse mensageiro para chamar a atenção de Paulo. 2 Coríntios capítulo 12, versículos 7 a 10 ilustram esse aspecto. Diz o texto bíblico, e para que não me ensoberbecesse com a grandeza das revelações, foi-me posto um espinho na carne, mensageiro de Satanás, para me esbofetear, a fim de que não me exalte. Por causa disto, 3 vezes pedi ao Senhor que o afastasse de mim. Então ele me disse, a minha graça te basta, porque o poder se aperfeiçoa na fraqueza. De boa vontade, pois, mais me gloriarei nas fraquezas, para que sobre mim repouse o poder de Cristo. Pelo que sinto prazer nas fraquezas, nas injúrias, nas necessidades, nas perseguições, nas angústias, por amor de Cristo. Porque quando eu sou fraco, então é que sou forte. O apóstolo Paulo não reivindicava os seus direitos de não sofrer. Ele não espantava o fantasma de dor e sofrimento. Ele não chutava a talhadeira das mãos do Espírito Santo e de Jesus. Ele se submeteu ao sofrimento, às tempestades, como fonte de humildade em sua vida. O sofrimento tem esse efeito. Ganha a nossa atenção para áreas da nossa vida que ainda não parecem com Jesus. É impressionante como o sofrimento nos faz acordar. Qualquer um que levantando-se no meio da noite já tenha batido o pé em algum móvel entende bem esse princípio. A dor nos faz acordar e rápido. Para Paulo, o sofrimento fez com que ele mantivesse os pés no chão. Não sabemos o que era o espinho na carne que ele sofria, se era uma pessoa ou talvez uma aflição física, mas sabemos o seu efeito. Fez com que o apóstolo buscasse e dependesse cada vez mais de Deus. Foi em meio à fraqueza humana que Deus se manifestou forte, a ponto de ser o único a receber a glória. A autossuficiência parece ser um fenômeno tão comum entre nós. Deixados à própria vontade, nós nos esquecemos de quanto somos fracos e de quanto precisamos de Deus. Então Ele, por vezes, precisa nos cutucar e lembrar quem somos nós e quem Ele é. Mas o sofrimento não somente nos acorda, nos chama a atenção, como também revela o nosso coração. Esse é o propósito. Assim como a dor nos alerta para o fato de que algo está errado em nossas vidas, seja uma pedra nos rins, uma dor de estômago, uma unha encravada ou uma dor de cabeça. O sofrimento muitas vezes nos alerta sobre áreas enfermas da nossa vida e também da nossa vida espiritual. Nesses casos, a dor é uma dádiva de Deus. É o produto da sua graça, pois aponta defeitos que talvez nós não queríamos reconhecer sem passar pelo sofrimento. O sofrimento descortina o nosso coração. É interessante que Jeremias 17:9 nos faz lembrar que o coração do ser humano é desesperadamente corrupto e enganoso, impossível quase de ser sondado e conhecido. Mas o próximo versículo, muitas vezes esquecido no texto, diz que Deus conhece, Deus prova o coração e os pensamentos. Um texto fascinante, no contexto do Êxodo, é Deuteronômio, capítulo 8, versículos 2 e 3. Revela uma das razões por que Deus permite que passemos por tribulações, provações. O texto diz assim para o povo de Israel, Deuteronômio 8, versículo 2, recordar-te-ás de todo o caminho pelo qual o Senhor teu Deus te guiou no deserto estes 40 anos, e notem a razão, para te humilhar, para te provar, para saber o que estava no teu coração, se guardarias ou não os seus mandamentos. Ele te humilhou e te deixou ter fome e te sustentou com o maná, que tu não conheceste, nem teus pais o conheceram, para te dar a entender que não só de pão viverá o homem, mas de tudo o que procede da boca do Senhor. Disso viverá o homem. O texto nos diz que a provação do deserto durante 40 anos foi para promover maior dependência do Senhor, uma humildade do homem, mas acima de tudo para revelar o que realmente estava no coração. A provação não cria a ira, as mágoas. A provação revela o que já estava em nosso coração. Ou como diz Marcos capítulo 7, versículos 21 a 23, o que sai do homem é o que já estava dentro do homem. E as circunstâncias difíceis têm um papel todo especial no plano de Deus. Não que Deus precisa saber, porque Ele já nos sonda, Ele já nos conhece. Mas como o salmista, nós clamamos a Deus para sondar e conhecer o nosso coração, para que nós o conheçamos. Marcos 7, 21 diz, porque de dentro do coração dos homens é que procedem os maus desígnios, a prostituição, os furtos, os homicídios, os adultérios, a avareza, as malícias, o dolo, a lascívia, a inveja, a blasfêmia, a soberba, a loucura. Ora, todos estes males vêm de dentro e contaminam o homem. Só quem vive o que eu chamo de uma vida cardiocêntrica, ou seja, focada no coração, será capaz de gozar da transformação verdadeira. Para isso, muitas vezes, Deus precisa usar as tempestades da vida a fim de revelar os ídolos que estão abaixo da superfície da nossa vida. Assim como uma tempestade de vento e ondas marítimas é capaz de revelar estruturas antigas debaixo da areia de uma praia, Deus usa as aflições para revelar o que está tomando o lugar dele, roubando a nossa alegria, desviando-nos dos propósitos que Ele tem para nós. Ele tem que ser o centro da nossa vida. Talvez você consiga se lembrar de algumas vezes em que o dedo de Deus tocou algo que estava se tornando importante demais para você. Às vezes, o sentimento de perda, a dor e o sofrimento aumentam justamente pelo fato de que um ídolo do nosso coração precisa ser destronizado. O sofrimento nos chama a atenção. O sofrimento revela o nosso coração. Mas, em último lugar, o sofrimento nos encaminha para a perfeição. Esse é o propósito que Deus tem para esculpir a imagem do seu Filho em nós. Deus é mais glorificado em nós quando somos mais parecidos com seu Filho Jesus. Como se afia o ferro com ferro, assim o homem afia ao seu amigo. É isso que Deus, como nosso maior amigo, está fazendo em nossa vida. Quando nos vemos como pecadores redimidos pela graça de Jesus, podemos então ser transparentes e vulneráveis em nossos relacionamentos no contexto familiar. Isso promove a verdadeira intimidade que raramente é vista nas famílias hoje. Quando nosso coração fica exposto, com nosso cônjuge, entre pais e filhos, nós podemos lidar abertamente com isso, sem máscaras, porque todos nós somos pecadores, sendo transformados pela graça. Podemos agradecer a Deus pela talhadeira do cônjuge, pela talhadeira do filho, pela talhadeira dos pais, pela talhadeira do sogro, da sogra, que Deus usa para expor o nosso coração, nos chamar a atenção e nos encaminhar para a perfeição. A beleza dos relacionamentos, especialmente familiares, é a maneira como revelam áreas da nossa vida que não parecem com Cristo. Relacionamentos próximos são talhadeiras nas mãos de Deus. Mas quando o Espírito Santo, escultor por excelência, aplica o martelo da palavra de Deus na talhadeira de amigos e parentes chegados, Ele tira as lascas do pecado que não parecem Jesus. Infelizmente, cada batida da talhadeira dói, mas como vale a pena? Em vez, então, de correr da dor, precisamos abraçá-la como instrumento da graça de Deus pela fé para nos fazer mais parecidos com Cristo Jesus. Diante do quadro de sofrimento, nossa tendência é tentar sair dele, quando devemos tentar extrair da situação o maior proveito possível. Nós precisamos abraçar a dor e a talhadeira divina. É isso que diz aquele texto tão bem conhecido, de Romanos 8, 28. E sabemos que todas as coisas cooperam para o bem, é que Deus faz as coisas trabalharem juntas para o nosso bem, para aqueles que amam a Deus e são chamados segundo o seu propósito. Qual é o propósito? O próximo versículo diz, para que sejamos conformes à imagem do seu Filho Cristo Jesus. Deus é mais glorificado em nós quando nós somos mais parecidos com seu Filho Jesus.
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2: ProUni, prazo para confirmar dados de inscrição termina nesta sexta. Conab estima safra de grãos de pouco mais de 360 milhões de toneladas em 25-26. Vendas no comércio crescem 0,5 ponto em junho e sobem quase 2% no primeiro semestre. Os estudantes pré-selecionados na segunda chamada do ProUni referente ao segundo semestre de 2026 têm até esta sexta-feira para comprovar as informações prestadas no momento da inscrição. A entrega da documentação socioeconômica pode ser realizada presencialmente ou por meio digital, a depender do procedimento estipulado por cada instituição privada de ensino, sendo obrigatória a emissão de comprovante de recebimento. Nesta edição do programa, são ofertadas quase 500.000 de bolsas integrais e parciais distribuídas em quase 880 faculdades privadas, observando reserva de vagas para ações afirmativas destinadas a PCDs, pretos, pardos e indígenas. Para os candidatos que não obtiverem aprovação nas chamadas regulares, o prazo de manifestação de interesse para a lista de espera estará aberto nos dias 26 e 27 de agosto. O 11º levantamento da safra de grãos da Conab, a Companhia Nacional de Abastecimento, indica que a produção brasileira no ciclo 25-26 deve atingir cerca de 360 milhões de toneladas, um aumento de quase 2,5% em relação à temporada anterior. Esse acréscimo de 8 milhões e meio de toneladas é impulsionado pela expansão da área cultivada para 83 milhões e meio de hectares, mantendo a produtividade média em mais de 4.300 quilos por hectare. A soja lidera o volume com 180 milhões e meio de toneladas, enquanto o milho deve somar cerca de 140 milhões de toneladas. Apesar de adversidades climáticas enfrentadas em trechos do Nordeste, a estimativa para o algodão em caroço é de quase 6 milhões de toneladas. As colheitas de feijão, 3 milhões, e arroz, pouco mais de 11 milhões. Entre os cultivos de inverno, o trigo registrou retração acentuada de mais de 26%, prevendo-se menos de 6 milhões de toneladas como reflexo direto da diminuição do espaço destinado ao cereal. As vendas do comércio varejista brasileiro registraram crescimento de 0,5% na transição de maio para junho, fechando o primeiro semestre do ano com alta acumulada de quase 2%. Segundo a pesquisa mensal de comércio divulgada pelo IBGE, o resultado coloca o setor no segundo nível mais elevado da série histórica que começou em 2000, figurando apenas 0,8 abaixo do recorde alcançado em março deste mesmo ano. O desempenho positivo no mês foi impulsionado pela desaceleração da inflação associada ao aumento de mais de 1% na população ocupada, dividindo o crescimento entre metade das atividades analisadas pela pesquisa. Já no comércio varejista ampliado, que engloba atacado, veículos e materiais de construção, houve um recuo de mais de 1% em junho, embora o segmento ainda mantenha a variação positiva de quase 2% no fechamento do primeiro semestre.
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3: As boas novas de Deus para você memorizar esta semana aqui na BBN encontram-se em Romanos capítulo 8, versículo 15. Porque não recebestes o espírito de escravidão, outra vez, para temor, mas recebestes o espírito de adoção de filhos, pelo qual clamamos, Abba, Pai. Mais uma vez, Romanos 8, versículo 15. Porque não recebestes o espírito de escravidão, outra vez, para temor, mas recebestes o espírito de adoção de filhos, pelo qual clamamos, Abba, Pai. Estas são as boas novas de Deus para você memorizar esta semana aqui na BBN.

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1: 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Porque a vida da carne está no sangue. Eu vo-lo tenho dado sobre o altar, para fazer expiação pelas vossas almas, porquanto é o sangue que fará expiação em virtude da vida. Levítico 17:11. O sangue de Jesus é o elemento redentor. Quando Jesus estava pendurado na cruz, carregando o pecado do mundo, todo o universo foi atingido. Essa foi uma segunda divisão espiritual que aconteceu para a nossa salvação. Enquanto a primeira divisão espiritual separou a humanidade de Deus, por ocasião da segunda, foi aberto o caminho para a reconciliação. O evangelista Mateus relata que trevas cobriram toda a terra e que a terra tremeu, fenderam-se as rochas. Quão grandes forças foram liberadas por meio da morte de Jesus, não só na natureza, mas principalmente no âmbito espiritual. Nenhum outro elemento, a não ser o sangue de Jesus, foi capaz de separar o poder das trevas que existia dentro de nós, e assim possibilitar o contato direto com Deus, porque pelo pecado, pela morte e por Satanás, não tínhamos acesso a Deus. Jesus Cristo consumou essa divisão espiritual por meio da sua morte na cruz, pois ele mesmo foi feito pecado. Mas como o sangue de Jesus tem tamanho poder? Porque em seu sangue, Jesus derramou sua vida eterna. Ele a entregou no altar de Deus para a nossa reconciliação.

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morte é um assunto delicado, e mesmo que seja uma verdade na vida de todos, ninguém gosta de ficar imaginando que um dia chegará a nossa vez. No entanto, todo filho de Deus, ou seja, aqueles que já foram lavados e perdoados pelo precioso sangue de Cristo, sabe que a morte é apenas o começo, e assim como nosso Senhor e Salvador Jesus, nós também ressuscitaremos um dia para a glória, habitando eternamente no paraíso. Se você também já é um filho de Deus, tendo entregado sua vida a Jesus, você também já faz parte dessa bênção, e nada nem ninguém poderá te separar do amor de Deus. Agora, se você nunca orou ao Senhor, confessando seus pecados e recebendo Jesus como seu único e suficiente Salvador, hoje pode ser o dia. Faça essa decisão tão importante ainda hoje e receba o lindo presente da vida eterna. 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

0: ao programa Palavras de Louvor. Esse programa é baseado nos estudos do Dr. Donald Hubbard, pastor e professor da Bíblia. Nós agradecemos a Deus pelo privilégio de, nos próximos minutos, apresentar a você verdades contidas na Palavra de Deus e suas aplicações para os nossos dias. Vamos então a mais um estudo no programa Palavras de Louvor. 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
1: E eles se esqueceram de levar pão, e no barco não tinham consigo senão um pão. E ordenou-lhes, dizendo: olhai, guardai-vos do fermento dos fariseus e do fermento de Herodes. Quando Jesus disse isso, os discípulos não entenderam que ele se referia ao mal espiritual dos fariseus e ao mal espiritual de Herodes. Eles começaram a pensar no que significaria o que Jesus havia dito. Marcos capítulo 8, verso 16 diz: e arrazoavam entre si, dizendo: é porque não temos pão. E Jesus, conhecendo isto, disse-lhes: para que arrazoais que não tendes pão? Não considerastes, nem compreendestes ainda? Tendes ainda o vosso coração endurecido? Tendo olhos, não vedes, e tendo ouvidos, não ouvis? E não vos lembrais, quando parti, os 5 pães entre os 5.000? Quantas alcofas cheias de pedaços levantastes? Disseram-lhe: 12. E quando parti, os 7 entre os 4.000? Quantos cestos cheios de pedaços levantastes? E disseram-lhe: 7. E ele lhes disse: como não entendeis ainda? Jesus, falando sobre o fermento espiritual, faz uma definição do próprio fermento, definindo-o de uma forma muito interessante. Jesus define o fermento usando o método comparativo. Como ele pode ser visto na vida dos outros? Por exemplo, em Mateus 16, versos 6 e 12, Jesus se refere ao fermento dos saduceus. Obviamente, aqui, o fermento espiritual é o liberalismo. Dessa forma, o fermento dos saduceus é conhecido por aquilo que nega. Em Marcos 8, 15, Jesus faz referência ao fermento dos fariseus. Nosso Senhor define esse fermento como o formalismo religioso pelo qual os fariseus eram conhecidos. Eles distorceram as verdades espirituais. O fermento dos fariseus é conhecido por suas distorções. Já o fermento de Herodes era conhecido por seu materialismo, sendo marcado pelo desejo material. Na passagem indicada, nos versos de 10 a 13, podemos ver que o fermento espiritual estava em ação. Aqui, começando com o verso 14 e continuando até o verso 21, o perigo desse fermento é claramente indicado. Embora os discípulos tivessem recolhido uma grande cesta de vime, de fato eles pegaram 7 delas, cheias de sobras do milagre da multiplicação do pão para as 4.000 pessoas, depois que eles entraram no barco, havia apenas um pãozinho para os 13 homens. O alerta de Jesus, à luz da experiência com os fariseus, versos 10 a 13, direcionou-se às mentes fechadas de seus discípulos que não compreenderam. A rápida defesa que fizeram, alegando não terem mais pão, provavelmente traía suas consciências culpadas. Jesus se dedicou intensamente a instruir seus discípulos sobre o perigo do fermento espiritual. Vamos ver como ele enfatizava essas verdades e suas aplicações. Mas por que esse fermento a que Jesus se referia é tão perigoso? Deixe-me interromper um pouquinho e explicar àqueles que se juntaram aos nossos estudos há pouco tempo e esclarecer novamente os pontos aos quais Jesus se referia aqui. Jesus fala do fermento desde a primeira metade do capítulo. Na primeira parte desse capítulo, há também um fermento natural em vista. A palavra fermento quer dizer levedura. Ele é usado como um dos ingredientes na confecção de pão, dando sabor e fazendo com que o pão cresça. Este é um dos usos do fermento. No milagre da alimentação dos 4.000 homens, Jesus pegou o pão que lhe entregaram, abençoou-o, partiu e entregou para a multidão, que foi alimentada de forma milagrosa. Os discípulos, por sua vez, recolheram 7 grandes cestos de vime cheios das sobras dos pães. No entanto, o início do verso 10 começa a indicar fermento espiritual. Veja que, onde quer que a Bíblia identifique fermento espiritual, há a presença do mal geralmente associado com ele. Por isso, digo que essa é uma das parábolas de Jesus que abriu um amplo debate entre inúmeros estudiosos da Bíblia e que está relacionada com uma das parábolas de Mateus capítulo 13. Mas não vamos falar disso agora, pois, obviamente, Jesus está falando do mal espiritual. O perigo do mal espiritual está ligado a um certo tipo de materialismo e de formalismo que Jesus identifica com a expressão o fermento dos saduceus, dos fariseus e o fermento de Herodes. Esse tipo de perigo está sempre presente, até mesmo em nossos dias. Os perigos que enfrentamos hoje, francamente, são muito similares aos perigos que eles enfrentavam naquele tempo e os discípulos precisavam ser instruídos e orientados. Posso pensar em 3 razões que justificam a discussão sobre os perigos do fermento. Por que o fermento espiritual é tão perigoso? Antes de tudo, por causa da rapidez com que se espalha. O fermento natural é a massa que rapidamente se espalha através de todo o pão. Da mesma forma, o fermento espiritual também se espalha rápido, afetando a qualidade total de toda a massa em que estiver agindo. Ele trabalha em silêncio, mas com muita consistência. Sem ser notado, o fermento se espalha. O apóstolo Paulo faz uma observação interessante na primeira carta aos Coríntios, capítulo 5, verso 6, quando explica o princípio da disseminação do mal espiritual ou do fermento espiritual. O ponto que Paulo está enfatizando em 1 aos Coríntios, capítulo 5, tem a ver com uma situação de sórdida imoralidade que infestava a igreja de Corinto, mas que não havia sido julgada pelos crentes daquela igreja. O verso 6 de 1 aos Coríntios, capítulo 5, nos diz: não é boa a vossa jactância. Isto é, eles se gloriavam em suas famosas festas e reuniões que realizavam. Alguns diziam que eles participavam da festa de Apolo, outros de Pedro e Paulo e ainda outros de Cristo. Paulo diz: não é boa a vossa jactância. Não sabeis que um pouco de fermento faz levedar toda a massa? Alimpai-vos, pois, do fermento velho, para que sejais uma nova massa. Assim como estáis sem fermento, porque Cristo, nossa Páscoa, foi sacrificado por nós. A presença do mal, sem qualquer providência no meio deles, provocaria um câncer, e Paulo diz que um pouco de fermento leveda rapidamente toda a massa. É isso que Jesus está ensinando aqui nesse ponto. Se você não observar quando ocorrer a entrada do mal, ele vai se espalhar cada vez mais e criar uma grande dificuldade. Não sabeis que um pouco de fermento faz levedar toda a massa? Disse Paulo em 1 aos Coríntios, capítulo 5, verso 6. Isso não é muito difícil de acontecer, mesmo hoje, em nossos dias. Se permitirmos algum tipo de mal sem providência alguma, se permitirmos que nossa comunhão com o Senhor seja rompida e não confessarmos nossos pecados, se não tratarmos diretamente os nossos pecados, então ele vai se espalhar. Ele não apenas se espalha em nossa vida, mas pode também tocar a vida dos outros que olham para nós como exemplo de uma boa influência cristã. O perigo do mal espiritual é apresentado por Jesus devido à sua alta capacidade de disseminação. Por isso, todas as vezes que algo errado acontecer na vida, algo pecaminoso, essa frase de Jesus deve nos chamar a atenção. É melhor que nós tomemos uma providência antes que outros tomem. Vamos nos examinar e procurar para ver se há alguma coisa errada, se estamos dando prioridade ao lugar errado ou algo assim. Se acharmos pecado ou qualquer mal em nossa vida, devemos imediatamente depositá-lo aos pés do Senhor e confessá-lo, obtendo o perdão conforme 1 João capítulo 1, versos 9 e 10. Assim podemos viver a vida para a glória de Deus. Não sabeis que um pouco de fermento faz levedar toda a massa? Jesus advertiu aos discípulos sobre o perigo do fermento por causa da rapidez que seus efeitos espalham. Há uma segunda razão que explica por que Jesus advertiu aos discípulos sobre os perigos do mal espiritual. E esta é a capacidade de saturação completa. Como o fermento afeta toda a massa, não há nenhuma parte sequer que fique intacta. Cada pedacinho da massa será invadido. Ao examinarmos as igrejas da Ásia Menor, mencionadas por Jesus em Apocalipse, capítulos 2 e 3, note a presença do fermento em ação até ficar totalmente saturado. Embora Cristo pudesse ser visto em meio aos candelabros em Apocalipse capítulo 1, simbolizando as igrejas, em Apocalipse capítulo 3, ele está do lado de fora da porta, batendo para entrar caso alguém abra a porta. Veja como o fermento espiritual rapidamente satura toda a massa. Ele não apenas se espalha rápido, mas satura completamente com o mal espiritual. Jesus nos adverte com relação à presença espiritual do fermento na vida dos discípulos e nas nossas hoje também por causa de como o fermento estraga a massa. Veja seus efeitos nas vidas dos saduceus, fariseus e Herodes. O mal contamina todos os que têm contato com ele. Não há mal maior que o mal espiritual, e os discípulos especialmente estavam vulneráveis a esse tipo de fermento e nós também. Nossos valores, nosso estilo de vida e nossas atitudes, nossas motivações e práticas, tudo isso é afetado pelo mal espiritual que se traduz através do formalismo, do materialismo e do liberalismo. Que Deus nos ajude a não termos uma mente embotada, olhos que não vejam, corações endurecidos, tal como os discípulos tiveram quando Jesus lhes ensinava. Que a verdade de Deus nos ajude a aprender com as experiências do passado ao sermos desafiados a aprendermos com elas. Ao concluirmos assim o verso 21, lemos que, e ele lhes disse, como não entendeis ainda? Uma grandiosa lição para quem ama Jesus Cristo, para todos aqueles que já são nascidos de novo pela fé em Jesus Cristo. Vamos aprender e memorizar isso, e aprender bem aprendido. Precisamos aprender essa verdade. O mal espiritual deve ser evitado a todo custo quando detectado em nossa vida. Providências urgentes precisam ser tomadas e imediatamente buscarmos o perdão de Deus que o dá com generosidade. Pai, sonde nossos corações hoje e veja se há em nós algum mau caminho. Se o fermento espiritual estiver em ação em nossa vida, mostra-nos, ó Pai, para que possamos nos render a Cristo e sermos perdoados pelo sangue derramado na cruz, pois oramos em nome de Jesus. Amém.
0: Fica por aqui Mais um Palavras de Louvor. Um programa baseado nos estudos do Dr. Donald Hubbard e apresentado por Lincoln Oliveira. Esperamos que o estudo de hoje tenha servido para fazê-lo crescer em seu relacionamento com Deus. Esperamos contar com a sua audiência em nossa próxima edição. Até lá, e que Deus lhe abençoe.

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2: Cânions do Velho Chico, descubra o monumento natural. Inscrições para a seleção de incubadoras tecnológicas de economia solidária são prorrogadas até 3 de setembro. Potência e consumo de energia, o que são e como impactam na conta de luz. O Monumento Natural do Rio São Francisco, criado em 2009, engloba cerca de 30 mil hectares da Caatinga ao longo dos estados de Alagoas, Sergipe e Bahia, abrangendo municípios como Piranhas, Canindé de São Francisco e Paulo Afonso. A unidade de conservação protege ecossistemas do semiárido, espécies nativas e sítios arqueológicos com pinturas rupestres, abrigando também os cânions do São Francisco, considerados entre os maiores navegáveis do mundo. Entre as atrações da região, destaca-se o passeio pelo Cânion do Xingó, com travessias por paredões rochosos de mais de 50 metros de altura e paradas no chamado Paraíso do Talhado. A visita conecta-se ainda à história do sertão por meio do Centro Histórico de Piranhas e da Trilha da Grota do Angico. O acesso pode ser feito via terrestre a partir dos aeroportos de Aracaju e Maceió, recomendando-se a contratação de guias e serviços cadastrados no Cadastur. O Ministério do Trabalho e o Ministério da Educação, em parceria com o Instituto Federal de São Paulo, anunciaram a prorrogação das inscrições do edital até o dia 3 de setembro de 2026. Trata-se das inscrições para a seleção de incubadoras tecnológicas de economia solidária. A chamada pública selecionará 10 projetos com o objetivo de apoiar empreendimentos coletivos, autogestionários e comunitários em várias regiões do Brasil. As incubadoras atuarão na prestação de assessoria, capacitação e acompanhamento técnico para fortalecer a gestão, a produção e a geração de renda local. Segundo o novo cronograma oficial, os resultados preliminares da análise documental e da avaliação de projetos serão divulgados ao longo de setembro, com a previsão de início da execução dos trabalhos a partir do dia 5 de outubro. O Ministério de Minas e Energia publicou orientações explicativas sobre os conceitos de potência e consumo elétrico e impacto de ambos na composição do valor da fatura de energia. A potência mensurada em watts reflete a capacidade instantânea que um eletrodoméstico exige para operar, sendo mais elevada em aparelhos como chuveiros elétricos e ar-condicionado em comparação a lâmpadas ou televisores. Já o consumo de energia é medido em quilowatts-hora e depende tanto da potência do equipamento quanto do tempo em que permanece ligado. Dessa forma, aparelhos de alta potência usados por curtos períodos podem consumir menos energia do que equipamentos de baixa potência que ficam acionados por muitas horas. Compreender essa relação auxilia os consumidores na adoção de hábitos mais eficientes e no uso racional dos recursos energéticos no dia a dia.
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1: Provérbios 18, verso de número 5. Não é bom favorecer os ímpios para privar da justiça o justo. Querido ouvinte, nós hoje vamos pensar no capítulo 18 de Provérbios, verso de número 5. Diz assim o texto, que não é bom favorecer os ímpios para privar da justiça o justo. Quando eu vejo nos noticiários os corredores dos hospitais, dos prontos socorros, abarrotado de pessoas gemendo, morrendo, eu fico perguntando para onde foi o imposto que eu paguei. E a gente fica irritado quando a gente ouve de uma pessoa que não pôde ser atendida num pronto-socorro ou no hospital, não por falta de profissionais, mas por falta de local, por falta de materiais mínimos para o atendimento da população. Quando a gente olha as imagens que nos são passadas de ambientes que no mínimo deveriam ter limpeza, mas caindo os pedaços, e a justificativa é sempre a mesma: não temos recursos. Quanta propaganda para arrancar o dinheiro das pessoas e, no entanto, o direito das pessoas está sendo pisado como se fosse lixo. E quando se pisa sobre o direito das pessoas, pisa-se sim sobre as próprias pessoas que têm direito. Eu penso que se nós pegássemos algumas pessoas que estão no poder e fizéssemos com que elas vivessem a vida de um cidadão normal e que ela fosse para os corredores e para as filas do atendimento, certamente elas iriam reclamar. Eu lembro-me que há alguns anos atrás, na cidade do Rio de Janeiro, no posto do INSS, uma autoridade madrugou e foi para a fila para ver como é que estava funcionando. E ao chegar lá, não se identificou e sofreu as injúrias do atendimento que se faz e se dá ao cidadão. Voltarei sobre esse assunto porque é muito importante. O direito da pessoa precisa ser preservado. Que Deus assim nos abençoe.
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Esta é a programação da Rede de Rádio Difusão Bíblica, mantida por ouvintes que amam o Evangelho e desejam vê-lo alcançar ainda mais vidas. Você está na companhia de seu irmão e amigo, Denis Cordeiro, e antes de seguir adiante em nossa programação, não posso deixar de agradecer a Deus por este privilégio abençoado e também pela sua vida, querido ouvinte, que acompanha a nossa programação e também contribui para que a mensagem do Evangelho siga alcançando vidas através do rádio e internet. Vamos seguir louvando a Deus com mais da boa música cristã, agradecidos por este tão grande privilégio.

Em tempos de confusão, devemos permanecer firmes na verdade recebida e viver com piedade. Deus deseja uma comunidade que ore por todos, trabalhe com dignidade e anuncie Cristo com fidelidade. Nos ajudando a viver dessa maneira, vamos ouvir, depois de mais um segmento musical, aqui na Rede de Rádio Difusão Bíblica, o estudo do pastor Leandro Tarrataca sobre as cartas do Novo Testamento no programa Verdade Bíblica.

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1: Bem-vindo ao programa Verdade Bíblica. Vivemos em um mundo de mudanças constantes, de questionamentos desenfreados, questões sobre a vida, o sofrimento humano, o caráter dos homens e até mesmo sobre a morte. Você sabe que as mais estranhas respostas são oferecidas para essas questões, pequenas ilusões que se propõem a substituir a verdade. Contudo, Jesus Cristo, por ocasião da sua oração sacerdotal, disse: Pai, santifica-os na verdade. A tua palavra é a verdade. Sim, querido ouvinte, a palavra de Deus é a verdade. Ela nos proporciona respostas libertadoras que nos conduzem a um relacionamento dinâmico com Deus. Por isso, fique conosco enquanto o pastor Leandro Tarrataca nos apresenta a verdade bíblica.
2: Alguém já disse que a humanidade é dividida entre aqueles que leem manuais e aqueles que não leem manuais. Você se encontra entre qual dos dois grupos? Você é daqueles que lê manuais ou daqueles que não leem manuais? Quando nós compramos um equipamento novo, nós podemos ligar, por exemplo, um computador e sair apertando as teclas esperando que ele possa funcionar adequadamente. Mas o melhor seria sentar e gastar um tempo lendo o manual para entendermos como ele funciona. Porque ali encontraremos as informações necessárias para entendermos como aquele equipamento pode funcionar corretamente. Pense você por um momento nos primeiros cristãos. Eles se convertiam, eram discípulos e se organizavam em igrejas. Mas eles não entendiam muito bem como uma igreja deveria funcionar. Como um amigo meu me disse: eu um dia dormi crente, acordei pastor e não sei o que fazer. Você pode me ajudar? Algumas pessoas não sabiam naquela época como fazer uma igreja funcionar. E muitas vezes eles tentavam fazer algumas coisas diferentes apenas esperando que desse certo, apertando alguns botões, replicando algo que tinham visto. Mas eles precisavam, por assim dizer, de um manual, algo que pudesse ajudá-los a entender como se dava a operação da igreja. E a primeira carta de Paulo ao seu aprendiz Timóteo é exatamente isso. É uma orientação aos líderes da igreja, para que eles possam entender como devem funcionar como líderes, como escolher outros líderes, como lidar com falsos ensinamentos, como organizar a liturgia, a ordem de um culto, por exemplo. Todas essas coisas estão presentes ali. E essa carta, a primeira carta a Timóteo, e também a segunda a Timóteo e a carta de Tito, ou melhor, a carta de Paulo a Tito, são cartas chamadas de cartas pastorais. No entanto, você não deve se enganar. O fato delas terem sido escritas originalmente para orientar líderes da igreja não significa que apenas pastores, presbíteros, diáconos possam tirar proveito dessa carta. Lembre, a palavra de Deus, ela é inspirada e ela é útil para o ensino, para a correção. Ela instrui a todos nós como vivermos uma vida piedosa. E o livro pode ajudar, portanto, qualquer cristão a aprender a fazer diferença na sua igreja e a discernir entre ensinamentos verdadeiros e ensinamentos falsos, entre líderes verdadeiros e líderes falsos. Essa carta, portanto, é uma carta muito prática sobre a vida cristã. O apóstolo Paulo, a essa altura, ele já é um homem velho, já é um homem idoso, e nesse momento, do alto da sua experiência como um apóstolo, ele escreve esse jovem chamado Timóteo, que está enfrentando uma carga pesada de responsabilidade na igreja de Éfeso, exatamente porque eles precisam fazer a igreja funcionar de acordo com os princípios e os preceitos de Deus. Era uma tarefa de grande desafio. Falsa doutrina sempre foi uma ameaça à igreja e eles precisavam lidar com isso. O culto público precisava ser preservado e a maturidade da liderança deveria ser desenvolvida. E como se isso não bastasse, ainda existia a questão da conduta da igreja. Paulo, então, fala intencionalmente a respeito de como o líder da igreja deveria se portar e ser ele um modelo, uma referência à comunidade. Timóteo deveria, então, estar sempre com cuidado, especialmente no que diz respeito à sua juventude. Toda a energia da sua juventude não poderia ser uma deficiência, mas deveria ser uma vantagem. Ele precisava ter o cuidado de se tornar um exemplo e não um problema para aquela comunidade. Ele deveria zelar para que os falsos mestres não encontrassem guarida dentro da igreja. E deveria também vigiar a cada dia para que os seus motivos, a sua motivação, não fosse torpe ganância, não fosse apenas lucro. Deveria dedicar a sua mente e a sua vida a buscar a justiça, a fé, o amor, a piedade. Deveria ser um homem de perseverança, de dedicação, mas também um homem de mansidão. Deveria ter o equilíbrio a fim de não ser vencido pelo medo, mas ser um homem que pudesse demonstrar a bravura, porque Deus é aquele que dá um espírito de coragem às pessoas. Ele deveria ser, em última análise, um homem de Deus. Nessa carta nós encontramos a advertência. Paulo começa falando a respeito do problema das falsas doutrinas. Imediatamente ele fala a respeito do culto público e como, no seu contexto, ele deveria ser exercido. Paulo fala mais uma vez a respeito do problema dos falsos mestres no capítulo 4 e desafia a buscar a verdadeira sabedoria, que só é possível por meio de uma doutrina genuína. No capítulo 5, Paulo fala a respeito de disciplina na igreja. Preciso que tenha ordem na igreja, que tenha princípios, valores. Fala a respeito da ação social, como lidar com as viúvas, por exemplo. E fala ainda da motivação pastoral, que não deve ser apenas em nome do dinheiro, em buscar a prosperidade pessoal, quando ele discute essa questão do que é que deve motivar um pastor. Na primeira parte, enquanto ele fala dos problemas de falsa doutrina, ele descreve os perigos dessas falsas doutrinas. Quanto ao culto, ele apresenta um mapa, uma diretriz, um modelo para que Timóteo possa ter uma referência. E quando fala dos falsos mestres, ele explica exatamente como se defender desses falsos mestres. E na disciplina, ele fala a respeito do equilíbrio, dos deveres que devem existir, não do pastor para com a igreja, ou a igreja para com o pastor, mas do dever que deve existir de uns para com os outros. Muitas pessoas pensam que a igreja é ir assistir um culto num domingo e deixar que o pastor, um diácono, um obreiro, faça todo o trabalho. Não, há um dever recíproco, o dever de uns para com os outros. E na última parte, em que ele fala da motivação pastoral, ele tem uma palavra específica de orientação para aqueles que são ricos, como lidar com os ricos dentro da comunidade e como lidar com aqueles que são carentes dentro dessa comunidade. E a palavra de Deus diz assim, na primeira carta de Paulo a Timóteo, no capítulo 2, no versículo 5, Cristo, o único mediador entre Deus e os homens. E ainda, Deus manifestado na carne, justificado no Espírito, visto pelos anjos, pregado entre os gentios, crido no mundo, recebido na glória. Capítulo 3, versículo 16. E no capítulo 1, versículos 12 e 14 diz assim, Ele é a fonte do poder espiritual da fé, do amor. Ele veio ao mundo para salvar os pecadores, capítulo 1, versículo 15. Ele deu-se a si mesmo em resgate de todos, capítulo 2, versículo 6. Ele é o salvador de todos os homens, especialmente dos que creem, no capítulo 4, no versículo 10. Nós poderíamos resumir essa carta como uma espécie de organização, é um manual organizacional, mas também é uma informação de que Timóteo está sob a supervisão de Paulo e ele deveria ser o supervisor das igrejas. Daí o fato da palavra episcopos aparecer no texto. A palavra episcopo, que tem a tradução equivalente em língua portuguesa de bispo, significa supervisão, aquele que faz a supervisão, aquele que analisa o todo do que está acontecendo. Timóteo deveria fazer isso nas igrejas da região da Ásia. E se fizesse assim, ele seria um fiel ministro, servo de Cristo. Paulo escreve essa carta como uma espécie de vademécum do obreiro, um manual do obreiro, uma referência que eles pudessem consultar, uma espécie de livro de cabeceira que você deixa guardado ali, todas as vezes tem dúvida, faz uma consulta a ele. Esse livro tinha o objetivo, então, de fornecer a Timóteo um guia que fosse eficiente, a fim de que ele pudesse cumprir as suas responsabilidades diante da ausência do apóstolo Paulo. Paulo desejava estimular e exortar esse jovem aprendiz a se tornar exemplo às outras pessoas, exercendo os seus dons, os seus talentos, a combater um bom combate, como Paulo estava fazendo, guardar a fé. Portanto, a vida pessoal e a vida pública de Timóteo deveriam estar acima da censura, não necessariamente acima de críticas, mas a vida dele precisava ser autêntica. Ele deveria saber como tratar as questões do falso ensino, os problemas organizacionais, a questão da disciplina, a proclamação das escrituras, como lidar com a pobreza, como lidar com a riqueza, o papel dos diversos grupos dentro de uma igreja. E negativamente, ele deveria refutar o erro. Ele deveria positivamente ensinar a verdade. De um lado, refutar o erro. Do outro lado, anunciar a verdade. Veja que Paulo tem uma preocupação em relação à vida privada de Timóteo e tem uma preocupação também com a vida pública de Timóteo. É que nós não podemos simplesmente ter uma vida dupla, nós precisamos ter uma vida de autenticidade. Joe Pine, que é um escritor que fez vários trabalhos ligados a Harvard, um dos seus livros ele fala a respeito de autenticidade. E embora seja um livro que trate de discussões de mercado e de economia, a verdade é que todos nós estamos em busca de algo que seja autêntico, de pastores que sejam autênticos, de marido autêntico, mulher autêntica, de pessoas que vivam algo que é verdadeiro. A palavra de Deus diz ainda assim na carta de Paulo a Timóteo: para que no caso de eu tardar, saibas como se deve proceder na casa de Deus, a qual é a igreja do Deus vivo, coluna e esteio da verdade. E sem dúvida alguma, grande é o mistério da piedade. Aquele que se manifestou em carne, foi justificado em espírito, visto dos anjos, pregado entre os gentios, crido no mundo, recebido na glória. No capítulo 3, versículos 15 e 16, nós temos a informação de por que Paulo escreve essa carta. Para que no caso de tardar, Timóteo soubesse como proceder na casa de Deus. O que ele deveria fazer? Quais as decisões ele deveria tomar? E Paulo cuidadosamente apresenta instruções arraigadas na cultura. Paulo não dá informações que simplesmente iriam ferir os costumes do seu tempo, mas que iriam valorizar, destacar a palavra de Deus, ao mesmo tempo que respeitava o contexto cultural em que eles estavam inseridos. E diz ainda assim: mas tu, ó homem de Deus, foge dessas coisas e segue a justiça, a piedade, a fé, o amor, a constância, a mansidão. Peleja a boa peleja da fé, apodera-te da vida eterna, para a qual foste chamado, tendo já feito boa confissão diante de muitas testemunhas. Capítulo 6, versículos 11 e 12. O desafio de abrir mão daquilo que é ruim. Foge dessas coisas. Todos nós, todos os dias, enfrentamos situações das quais nós devemos fugir. Devemos fugir da imoralidade, devemos fugir da impiedade, devemos fugir daquilo que se contrapõe ao Evangelho. Mas devemos seguir e buscar com toda intensidade e energia, justiça, piedade, fé, amor, uma vida constância e a mansidão. Quais são as coisas que estão na sua vida que você deveria fugir delas? Quais são as coisas na sua vida que você deveria se afastar delas? Todos nós nos deparamos. Algumas vezes são relacionamentos, algumas vezes são situações, mas existem coisas que devemos nos afastar delas o mais rápido que pudermos. Mas por outro lado, devemos insistentemente continuar buscando justiça, piedade, fé, amor, constância e mansidão. Esse é o meu desejo para você hoje. Que Deus te abençoe.

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Ela nos encoraja, nos fortalece, nos desafia. Mas, muito mais que isso, ela nos expressa a vontade de Deus. Ficamos por aqui e esperamos você para o nosso próximo programa. Até lá!

Os melhores relacionamentos que temos aqui no mundo são pequenos e ínfimos em relação ao relacionamento que podemos ter com Deus. Ninguém nos conhece melhor do que o Senhor e nem pode nos amar mais do que Ele, porque Ele é perfeito e o Seu amor por nós nunca falha. Vamos meditar sobre essa realidade do grande amor de Deus, louvando o Seu santo nome com mais da boa música cristã, enquanto aguardamos o devocional do programa Boa Semente aqui.

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1: De agosto. Bem-aventurado aquele cuja transgressão é perdoada. Salmo 32, 1. Quais são as novidades, Willy? Willy era um vendedor ambulante, idoso, muito querido, não apenas pelas mercadorias que ele vendia, mas também pelas novidades que ele tinha para contar. As pessoas costumavam saudá-lo como um amigo chegado com as palavras: quais são as novidades, Willy? Então, porém, seguiu-se um tempo em que Willy se sentia desconfortável. Ele não apenas sentia a mochila pesando nas costas, mas também um grande fardo na sua consciência. Ele sabia muito pouco sobre a Bíblia, mas pressentia que Deus não o deixaria escapar ileso. O que ele deveria fazer? Por muito tempo, Willy constantemente refletia sobre essa pergunta e ficou muito preocupado. Então, um dia, ao entrar em uma casa, ele ouviu alguém lendo a Bíblia. Portanto, agora nenhuma condenação há para os que estão em Cristo Jesus. Romanos 8:1. Willy se aproximou e perguntou se isso se aplicava a todos. Sim, foi a resposta. É para todos que creem no Senhor Jesus. Podemos orar para que eu me torne um deles? Perguntou Willy. E, naqueles instantes significativos, seguiu-se a oração de um pecador que se converteu a Deus. Naquele dia, Willy escutou, impressionado, as boas novas de Cristo serem explicadas a ele. Cheio de gratidão e alegria, ele o aceitou como seu Redentor. Depois disso, sempre que a habitual pergunta, quais são as novidades, Willy, era feita, ele respondia: tenho ótimas notícias para contar. Não há nenhuma condenação para aqueles que creem no Senhor Jesus. Surpresas, as pessoas perguntavam o que ele queria dizer com isso. Então, ele contava a antiga, porém, nova mensagem do Senhor Jesus, que veio ao mundo para salvar os pecadores.
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O Senhor nos convida a parar diante dele, renovar as forças e ouvir a sua voz. 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Vamos aprender a reafirmar os valores que são apresentados pelo Evangelho através do estudo do programa Razão para Viver aqui na BBN.

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1: Porque Jesus nos ordenou: vão e façam discípulos de todas as nações. Temos tendência de pensar em evangelismo ou missões como um fenômeno restrito ao Novo Testamento. Mas anunciar o Evangelho foi mais uma tarefa para propagar a nova aliança e levar as boas novas de Jesus a mais regiões. Nos próximos minutos, nós seremos lembrados de que Deus nos mandou falar ao mundo sobre sua santidade, muito antes do Novo Testamento ser escrito. Bem-vindo ao Razão para Viver. Hoje, vamos colocar de lado nossas noções pré-concebidas com a mensagem Firmando o Valor de Missões.
2: Veja que dados estatísticos interessantes sobre os Estados Unidos. Em um dia comum, são bebidos 500 milhões de copos de café. 10 mil passageiros viajam pela primeira vez de avião e 3 milhões de pessoas vão ao cinema. E olhe isso, nascem todos os dias 9.077 bebês, 6 mil casais se casam e cada americano produz cerca de 5 quilos de lixo por dia. Essa é uma média diária. Eu sei bem o que você está pensando. E daí? Quem se importa com isso, pastor? Bem, pense assim. Quando multiplicamos todos esses números por 365, você tem uma ideia mais abrangente do montante de energia, dinheiro e atividades que são desenvolvidas durante o ano. E isso é somente nos Estados Unidos. Eles são um povo que gasta muito mesmo. Na verdade, os americanos são tão ocupados que é fácil para eles, egoisticamente, viverem fechados em seu próprio mundinho. São abençoados além das medidas e ricos além de toda comparação. Ajuda bastante olhar para essa situação dos americanos e parar para pensar objetivamente em nossa própria vida. Pensar claramente sobre ela não somente ajuda, mas é algo saudável. Na verdade, é algo essencial ao cristão. Nesse estilo de vida que mais parece um circo, temos a tendência de sermos derrotados pelo retumbar de nossa própria banda e cegos pelas luzes de nossos próprios holofotes, sempre brilhando no palco de nossas escolhas. É por isso que o Senhor do Universo geralmente para a banda, chama nossa atenção e anuncia: interrompemos esse programa para trazer um lembrete de que o mundo em que vocês vivem não é tudo que existe, mas somente uma pequena parte do mundo pelo qual eu morri. Agora, o que vamos fazer nessa mensagem de hoje que chamei de Firmando o Valor de Missões é ouvir o Senhor do Universo chamando a atenção de Isaías há séculos e séculos atrás. No 6º capítulo do livro que leva o nome de Isaías, ele escreve assim nos primeiros 12 versículos. Veja comigo. No ano em que o rei Uzias morreu, Eu vi o Senhor assentado num trono alto e exaltado, e a aba de sua veste enchia o templo. Acima dele estavam serafins, cada um deles tinha 6 asas, com 2 cobriam o rosto, com 2 cobriam os pés, e com 2 voavam. E proclamavam uns aos outros: Santo, santo, santo é o Senhor dos exércitos, a terra inteira está cheia da sua glória. Ao som das suas vozes, os batentes das portas tremeram e o templo ficou cheio de fumaça. Então gritei: ai de mim, estou perdido, pois sou um homem de lábios impuros e vivo no meio de um povo de lábios impuros. E os meus olhos viram o Rei, o Senhor dos exércitos. Então um dos serafins voou até mim, trazendo uma brasa viva, que havia tirado do altar com uma tenaz. Com ela tocou a minha boca e disse: veja, isso tocou os seus lábios, por isso a sua culpa será removida e o seu pecado será perdoado. Então ouvi a voz do Senhor, conclamando: quem enviarei? Quem irá por nós? E eu respondi: eis-me aqui, envia-me. Ele disse: vá e diga a este povo: estejam sempre ouvindo, mas nunca entendam. Estejam sempre vendo e jamais percebam. Torne insensível o coração desse povo, torne surdos os ouvidos dele e feche os seus olhos, que eles não vejam com os olhos, não ouçam com os ouvidos e não entendam com o coração, para que não se convertam e sejam curados. Então eu perguntei: até quando, Senhor? E ele respondeu: até que as cidades estejam em ruínas e sem habitantes, até que as casas fiquem abandonadas e os campos estejam totalmente devastados, até que o Senhor tenha enviado todos para longe e a terra esteja totalmente desolada. Ouça essa história interessante que o Dr. Swindoll nos conta. Meu primeiro contato sério com o mundo de missões ocorreu no mais estranho dos lugares, em meio às circunstâncias mais incomuns. Eu não estava na igreja, eu não estava fazendo nada religioso naquele momento. Na verdade, não tinha nada de muito religioso em minha vida. Eu não senti nenhum envolvimento dos braços divinos, eu não ouvi nenhuma voz, não vi nenhum rosto me olhando do céu, nada me disse: vá a outro país, ou seja um missionário. Para falar a verdade, eu estava lutando com Deus naquele determinado momento, e mesmo sendo um cristão, eu não gostava muito dele, eu não conseguia entender porque ele não respondia minhas orações. Elas eram feitas com muita sinceridade. Deixe-me explicar o que eu quero dizer com isso para que você entenda como tudo se encaixa. E aí o Dr. Swindoll continua. Era no final da década de 50, eu me alistei nos fuzileiros navais. Não era marinha, porque a chamada da marinha é: entre na marinha e conheça o mundo. Eu não estava interessado em conhecer o mundo todo. Eu estava interessado em ficar em casa, terminar minha obrigação militar e voltar para desenvolver minha carreira, que estava esperando por mim em uma grande indústria em Houston. Eu cometi 2 erros. Primeiro, eu me alistei com um oficial recrutador. E segundo, eu acreditei nele. E ele prometeu, mas era um mentiroso, que eu nunca teria que ir para outro país e que não tinha nem mesmo a chance de sair do meu estado e deixar minha esposa e nossa família. Nós nos firmamos em um apartamento pequeno, exótico, mas adorável, na cidade de Dali, onde pensei que seria meu primeiro e único lugar de estadia para minha obrigação militar na corporação. E eu recebi uma carta do governo e achei que era uma carta comum, então nem me preocupei em abri-la até aquela tarde. E o Dr. Swindle continua: Eu estava em meu carro chegando em frente ao lugar em que a Cynthia trabalhava nas colinas de São Francisco. Encostei o carro e parei, peguei a carta e abri. Não podia acreditar no que estava lendo. A carta dizia que estava sendo convidado para ir a Okinawa. Dentre tantas coisas que estavam escritas, era isso que dizia a carta. Eu só queria duas coisas. Eu queria que isso fosse um engano e queria que Okinawa fosse uma pequena cidade no sul do Texas. Era isso que eu queria, mas não aconteceu. Eu levantei os olhos e na minha frente estava a prisão de Alcatraz, bem na Baía de São Francisco. Eu nunca vou me esquecer do vazio e da desilusão que invadiram o meu coração. 30 dias depois, na noite anterior à minha partida para o Japão, eu estava no ônibus viajando da Califórnia para o quartel de Pendleton, onde ficaria junto com meu regimento para sair do país. Eu estava sozinho, estava chovendo e eu senti o meu mundo desmoronar. Eu tinha em meu colo um livro, o mesmo livro que hoje tenho em minhas mãos, escrito por uma mulher que nunca conheci, mas meu irmão me disse que me ajudaria em momentos como esses. Então, eu acendi a luz em cima da minha cabeça, dentro daquele ônibus, e Deus começou a falar comigo. O livro foi escrito por Elizabeth Elliot e tinha acabado de ser publicado. O título era Pelos Portões do Esplendor. Essa é a comovente e verdadeira história do martírio de 5 missionários que foram alcançar uma tribo indígena no Equador, chamada Aucas. E foi lá que Jim Elliot, Nate Sant, Pete Fleming, Ed McCully e Rod Yoderin perderam suas vidas. Vou voltar nessa história depois, mas eu não conseguia parar de ler o livro. Eu li todas as 256 páginas antes do próximo dia, o dia em que eu iria embarcar para o Japão. E Deus começou a chamar minha atenção. Foi uma experiência transformadora. Ninguém que está me ouvindo agora é mais teimoso do que eu era. Ninguém possivelmente pode ter ideia do que eu fiz até aquele momento em minha vida. Ali estava eu, um jovem e novato fuzileiro, pronto para viajar 5.000 quilômetros, sem saber que isso tudo era a forma que Deus havia escolhido para me mostrar o mundo. Se não fosse assim, eu nunca teria nem mesmo a intenção de conhecer outras nações. Eu era um cristão, mas não tinha nenhum plano para que Deus interferisse em minha vida. Mas o jeito que ele me quebrou de uma forma inesperada, assim como imagino que deve ter sido na vida de Isaías, de acordo com o capítulo 6 de seu livro, é a história do resto de minha vida. Quando penso nisso, fico impressionado. E assim a história do Dr. Swindle termina. Isaías se sentiu sozinho. O que Deus fez em sua vida não foi enviá-lo como membro das forças militares de Judá para outro país. Deus simplesmente viu que seria bom introduzir um amigo chamado Uzias na vida de Isaías. Entenda que estamos viajando 27 séculos no passado. Voltamos para Judá e naquela época Judá estava em uma situação muito difícil. Judá não estava interessada em Deus. Um historiador nos conta, ela estava fraca. Superstição, idolatria, costumes do Oriente e moralidade os devoravam, como um câncer na estrutura da nação. As mulheres eram vulgares e sensuais, bêbadas e superficiais. E ao nordeste havia um gigante adormecido chamado Assíria, que estava acordando, e os nomes de Tiglaté-Pileser, Salmanazer, Sargon e Senaqueribe eram tão familiares ao povo de Judá quanto Fidel Castro, Mao Tse-Tung, Saddam Hussein, Bin Laden foram para os Estados Unidos. Eles eram inimigos conhecidos de Judá. E esse gigante estava acordando, pronto para marchar em cima de Judá. Os vilarejos seriam saqueados em breve. No final das contas, Sião iria cair. Era uma época terrível para eles. Estou certo de que Isaías, assim como o Dr. Suindo, determinou que seu mundo ficaria muito confortável. Tudo iria acontecer de acordo com o planejado por eles. E aqui, esse profeta de 20 anos, sabendo que tinha que falar por Deus, simplesmente queria manter sua vida simples. Deus não chamou a atenção de Isaías dentro de um ônibus, não foi através de um livro, nem por causa de alguém que tentou alcançar uma tribo, mas ele usou a morte de um amigo para chamar a atenção do profeta. Esse jovem israelita descobriu que seu amigo tinha morrido. A morte de Uzias foi extremamente impactante. Se havia uma ocasião em que eles precisavam de um rei que andasse com Deus, era naquele momento, mas o rei havia morrido. E a tradução da Bíblia na versão NVI parece que capturou bem o significado dessa morte, quando começou a primeira sentença com essas palavras: "No ano em que o rei Uzias morreu, eu vi o Senhor." A tradução conecta os dois fatos e penso que essa é a mesma ideia. Foi o ano em que o mundo parecia que ia parar. Foi o ano em que parece que o chão se abriu debaixo deles. E isso nos leva aos primeiros 5 princípios que quero compartilhar com você nestes versículos. Deus usa as circunstâncias para que percebamos sua presença. Para alguns foi a perda de um amigo, para outros foi a perda do cônjuge pela morte ou pelo divórcio. Para outros foi a perda do emprego ou a notícia de uma doença incapacitante que vem rastejando para dentro da sua vida ou da vida de alguém querido. Para outros foi a surpresa de uma mudança que os obrigou a cortar raízes e ir morar em outro lugar. E como seres humanos que somos, nossa tendência é lutar contra tudo isso e dizer: que direito Deus tem de intervir e invadir minha vida, quando eu já tenho tudo planejado como gostaria que acontecesse e está tudo funcionando bem? Está tudo dando certo, é simples. Por que passar por cima de minha vida com um trator? Quem é essa divindade que está distante de mim? Ele está zangado, está irado. Agora, Deus usa as circunstâncias para chamar nossa atenção para a sua presença. Se você tiver a chance de ler o livro A Severe Mercy, A Misericórdia Severa, leia. Sheldon Vonnegut perdeu sua esposa, Dave, e você vai se emocionar quando chegar no capítulo chamado Neve Mortal, onde ele pega a caixinha com as cinzas de sua esposa e, bem cedo de manhã, asperge as cinzas sobre a neve e diz: "Vá debaixo da misericórdia." Sua vida toda mudou, a morte deu uma nova direção a ele. Veja bem, as circunstâncias são projetadas para nos fazer conscientes da presença de Deus. Elas, de repente, cortam o cordão umbilical de nossa vida. Para alguns é a perda repentina de alguém muito, muito importante, mas perigosamente perto de se tornar um ídolo. Para outros, a morte de um sonho, ou ser incapaz de obter um diploma, ou de fazer aquela viagem, ou de ver aquele romance completando o casamento. Seja qual for a circunstância, Deus está no meio dela, e Ele está fazendo sua presença conhecida. Eu nunca vou me esquecer de uma experiência emocionante em nossa igreja quando chegamos no final do musical Ele é Maior, que diz: certamente a presença do Senhor está nesse lugar. Eu posso sentir seu poderoso poder e sua graça. Eu posso ouvir o ímpeto das asas dos anjos. Eu vejo sua glória em cada rosto. Certamente, a presença do Senhor está nesse lugar. Foi assim que aconteceu naquele dia. Isaías estava no que podem chamar de igreja. Ele estava no templo, estava adorando, talvez lamentando a perda de seu amigo Uzias. No ano em que o rei Uzias morreu, eu vi o Senhor. O que ele viu quando viu o Senhor? Será que o versículo diz: eu vi o Senhor ansioso? Não. Com a cara fechada? Não. Ansioso, confuso, perturbado? Não. Sentado, entronizado. Quando eu vejo alguém sentado, entronizado, eu vejo o controle soberano. Eu vi o Senhor no controle e o vi exaltado. Isaías viu o Senhor lá em cima e as orlas de seu manto enchiam o templo e ele estava em todo lugar. Pense nisso. A presença do Senhor estava por toda parte. Veja, a morte de Uzias parou Isaías em seus caminhos e, repentinamente, Deus chamou sua atenção. E ele viu o Senhor elevado, exaltado, com perspectiva, sentado soberanamente no trono. Você nunca entenderá completamente o que conhecemos por o chamado de Deus até que você o veja elevado e exaltado, até que você o veja por detrás das circunstâncias, até que você perceba a ação de Deus preenchendo todos os espaços vazios. Então você dirá: eu entendo. A nova versão internacional chama de serafins essas criaturas que estavam voando sobre o Senhor. Um homem se refere a eles como anjos flamejantes. Anjos flamejantes estavam sobre ele, e cada um tinha 6 asas. Agora, nunca vimos esses serafins. Temos que imaginá-los. Eles são criaturas angelicais. Versículo 2. Com 2 cobriam o rosto, com 2 cobriam os pés e com 2 voavam. Imagine só. Parece uma cena de filme. Eles flutuavam por todos os lugares acima do trono. A cena era somente sobre a presença de Deus. E Isaías viu os serafins quando eles se moviam sobre o trono. E contemplando o Senhor, eles começaram a falar. Eles estavam sobre o Senhor, eles voavam ao seu redor e, no versículo 3, falavam uns aos outros. Mary Unger sugere: pela forma como os anjos cantavam, podemos concluir que eles se alinhavam em colunas opostas, um grupo de cada lado do trono. Então, o grupo de um lado do trono começou a dizer, versículo 3, santo, santo, santo é o Senhor dos exércitos, a terra inteira está cheia da sua glória. E a outra coluna de anjos respondia: santo, santo, santo é o Senhor dos exércitos, a terra inteira está cheia da sua glória. Você consegue imaginar a cena angelical nos céus quando Isaías viu o Senhor elevado e exaltado e esses anjos indo e voltando, respondendo: santo, santo, santo, infinitamente santo? Gerson Archer escreve: as fundações do templo terreno tremeram ao som de trovão do coral angelical, e o santuário foi cheio com a fumaça de incenso da adoração em oração. Ah, o local tremeu, as colunas retumbaram, o lugar estava vivo com o barulho. Segundo princípio, Deus revela seu caráter para que vejamos nossa debilidade. Deus revela seu caráter para que vejamos nossa debilidade. Foi assim que aconteceu. Isaías cambaleou para dentro daquele templo para adorar e viu o Senhor elevado e exaltado. Ele se lembrou de Uzias, seu amigo morto, e no mesmo ano, visitado pelo Senhor, começou a ouvir: o Senhor Deus é santo, infinitamente santo. Essa é a razão porque o seu nome é repetido 3 vezes, infinitamente santo, mais santo do que você pode imaginar, mais santo que qualquer homem ou mulher nessa terra. E por isso ele responde em sua debilidade: estou arruinado. Ele diz no versículo 5, ai de mim. A Bíblia Barclay diz: ai de mim, eu me sinto surrado. A Bíblia Viva diz: minha perdição é certa, porque sou um homem de boca suja, um membro de uma raça pecaminosa de bocas sujas. Você consegue perceber isso? Com certeza consegue. Tudo bem dizer que sim, é por isso que você sente que Deus está tão longe. É por isso que você sente que missões é algo para alguém que está lá longe. Pessoas que têm um tipo de auréola ou de aura. Sabe, eu nunca vi um missionário com uma auréola. Eu nunca conheci ninguém com uma aura. O que eu vejo são apenas seres humanos, pessoas quebradas, às vezes confusas, às vezes duvidando, ocasionalmente até desobedientes. Eu encontro alguns deles não sabendo exatamente o que fazer em seguida. Alguns deles profundamente desapontados com a vida. Alguns infelizes com seus casamentos. Alguns divorciados. Isaías disse: Senhor, quando eu vejo o Senhor infinitamente santo, elevado e exaltado, eu respondo, versículo 5, ai de mim, sou um homem de lábios impuros e vivo no meio de um povo de impuros lábios. E meus olhos viram o Rei, o Senhor dos Exércitos. Muitas vezes nos sentimos assim, mas Deus conhece as nossas fraquezas e tem todo o poder para nos transformar e usar as nossas vidas de acordo com o seu maravilhoso plano.
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1: As boas novas de Deus para você memorizar esta semana aqui na BBN encontram-se em Romanos capítulo 8, versículo 15. Porque não recebestes o espírito de escravidão, outra vez, para temor, mas recebestes o espírito de adoção de filhos, pelo qual clamamos, Abba, Pai. Mais uma vez, Romanos 8, versículo 15. Porque não recebestes o espírito de escravidão, outra vez, para temor, mas recebestes o espírito de adoção de filhos, pelo qual clamamos, Abba, Pai. Estas são as boas novas de Deus para você memorizar esta semana aqui na BBN.

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0: 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Ouça agora esta verdade bíblica. Cada vez que vejo nos noticiários o trânsito caótico da cidade de São Paulo, fico a pensar no nível de estresse que aqueles motoristas enfrentam. O vai e vem dos dias de hoje nos causam um grande desconforto e podem fazer de nós pessoas superficiais. Anos atrás, um submarino que estava sendo testado teve que ficar submerso por várias horas. Depois de retornar ao porto, alguém perguntou ao capitão: como que a violenta tempestade de ontem à noite afetou o submarino? Surpreso, o capitão respondeu: tempestade? Que tempestade? Aquele submarino tinha estado submerso tão abaixo da superfície que ele chegou até a calmaria das profundezas do oceano, aonde aquelas águas nunca são afetadas pelas tempestades da superfície. No Salmo 46, verso 10, o Senhor diz: aquietai-vos e sabei que eu sou Deus. Quando o apóstolo Paulo foi levado preso até Cesareia, ele não imaginava que ficaria preso ali por 2 anos. Sobre aqueles 2 anos da vida de Paulo, a história nada diz, o que nos leva a pensar que foram os mais inativos na vida do apóstolo. Às vezes, o Senhor nos faz diminuir o ritmo de nossa vida e do nosso ministério para podermos conhecê-lo melhor. Novamente o Salmo 46. Aquietai-vos e sabei que eu sou Deus. Eu sou Eduardo Steibel e encerro com uma palavra dos Salmos. O Senhor é bom e a sua misericórdia dura para sempre.
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1: Querido amigo, estamos retornando hoje ao estudo do livro de Gênesis e vamos recomeçar no capítulo 2, lembrando os versículos 1, 2 e 3. Esses versículos afirmam que Deus, ao terminar de criar os céus e a terra e todo o seu exército, Ele, o Senhor, descansou no sétimo dia e o abençoou e o santificou. Veja essas palavras: porque nele descansou de toda a obra que como Criador fizera. Essas são afirmações importantes e é necessário sabermos que o verbo descansar aqui significa cessar ou então terminar. Desse verbo vem a palavra Shabat, que transliterado para o português significa sábado ou dia de repouso. Portanto, quer dizer que Deus descansou não significa que Ele estava cansado ou que Ele parou de agir, mas sim que Ele considerou a sua obra toda bem-sucedida e assim finalizou-a. Temos que entender também a questão da santificação do sétimo dia, da bênção do sétimo dia, do dia de descanso. A intenção de Deus era o bem do ser humano. O sábado foi instituído por Deus para ser um dia de descanso e de celebração especial do concerto, da aliança. Esse dia é santificado no sentido de que todos os que observam seu verdadeiro objetivo desfrutam as bênçãos divinas decorrentes dessa obediência. Mas vamos voltar um pouquinho mais. Olha, preste atenção, eu gostaria que você acompanhasse comigo e você certamente percebeu que nos 5 primeiros dias da criação, Deus tinha feito uma criação parcial. Possivelmente esse universo no qual vivemos tem existido já por bilhões de anos e, como já mencionamos, teria ocorrido algo que o abalou totalmente, deixando até, pelo menos a Terra, numa forma de caos, isso é, sem forma e vazia, conforme o início do versículo 2. Assim, foi necessário que Deus fizesse uma espécie de recriação, atuando através do seu Espírito Santo, que se movia ou pairava sobre as águas. Deus fez uma nova criação e o homem foi criado por Deus no sexto dia dessa recriação. Mas quando lemos o versículo 4 do capítulo 2, veja só, são essas palavras: esta é a gênese dos céus e da terra, quando foram criados, quando o Senhor Deus os criou. Aqui nós temos uma referência à gênese, isso é, à origem dos céus e da terra. Esse é um livro dos começos, é o livro de Gênesis. Por isso, essa palavra gênese, que quer dizer formação, constituição, origem, é que aparece como título desse livro. Lemos então em seguida, no versículo 5, as seguintes palavras: não havia ainda nenhuma planta no campo da terra, pois ainda nenhuma erva do campo havia brotado, porque o Senhor Deus não fizera chover sobre a terra, e também não havia homem para lavrar o solo. E o versículo 6 nos diz o seguinte: mas uma neblina subia da terra e regava toda a superfície do solo. Prezado amigo, podemos constatar que essa neblina que regava a terra já ocorria antes do homem existir. Assim podemos perceber o propósito de Deus na narrativa do capítulo 1. Podemos entender por que, nos primeiros dias da criação, foram criados, veja só, no primeiro dia, o dia e a noite. No segundo dia, os céus e os mares. No terceiro dia, a terra seca e a vegetação. No quarto dia, o sol, a lua e as estrelas. No quinto dia, os pássaros e os peixes. No sexto dia, os animais terrestres e o ser humano. Então eu faço uma pergunta para você: o que é que a Bíblia relata no capítulo 1? Pense um pouquinho. Eu vou repetir a pergunta: o que é que a Bíblia relata no capítulo 1? Qual seria a resposta correta? Essa é uma pergunta importante. O que é que a Bíblia relata, então, no capítulo 1? Qual será essa resposta? Olha, nós podemos entender com segurança que a narrativa bíblica nos mostra que Deus estava preparando um lar para o homem, que ele criaria no último dia, no sexto dia. E agora, no capítulo 2, nós temos o relato de Deus criar e colocar o homem no lugar em que ele havia preparado para ele. Eis aqui uma das coisas mais notáveis nessa primeira parte do capítulo 1 do livro de Gênesis, do capítulo 1 e do capítulo 2 do livro de Gênesis. Na verdade, amigo, nós vamos voltar ao assunto central desse capítulo, isso é, a criação do homem, ou o método usado por Deus para a criação do homem. No versículo 7, lemos o seguinte: Então formou o Senhor, Deus, ao homem do pó da terra, e lhe soprou nas narinas o fôlego de vida, e o homem passou a ser alma vivente. No capítulo 1, vemos que sem matéria Deus criou tudo do nada. O mundo veio a existir daquilo que não havia. É o que lemos nos versículos do capítulo 1, que em resumo dizem o seguinte: No princípio criou Deus os céus e a terra a partir do que não existia. Do nada veio a vida. Você se lembra que vimos no capítulo 1, no versículo 21, Deus criando no quinto dia os grandes animais marinhos e todos os seres viventes que rastejam, os quais povoavam as águas segundo as suas espécies? Então, Deus criou a vida animal. Agora, no versículo 26 do capítulo 1, Deus cria o homem. Não há aqui nenhuma referência à transição ou à evolução do animal para o ser humano. Não, não existe tal ligação. Quando voltamos ao versículo 7 agora do capítulo 2, que já lemos, encontramos o método usado por Deus para a criação do homem. Mas, mesmo aqui, sentimos-nos limitados pelo pouco que Deus nos diz sobre esse assunto. Deus formou o homem do pó da terra. É interessante notarmos que na constituição do nosso organismo encontramos uns 15 ou 16 elementos químicos. Esses elementos químicos são originários da terra. O homem foi formado do pó da terra, no seu aspecto físico. Se os cientistas apanhassem um homem e procurassem separar todos esses elementos químicos de que ele é composto, o homem custaria relativamente muito pouco. Fisicamente, nós valemos pouco. No seu aspecto físico, o ser humano vale pouco. Fisicamente, ele é pó e em pó se tornará. Mas ele tem um outro elemento sobre o qual nós vamos falar, que é o espírito. Que quando o pó volta ao pó, o espírito humano volta a Deus de onde ele veio. Veja, por exemplo, as palavras do salmista no Salmo 146, versículo 4, e em Eclesiastes 12, 7. Por que o homem tem esse espírito? Ora, porque Deus soprou nas suas narinas o fôlego da vida e tornou o homem alma vivente. Deus soprou no homem alma vivente. Então, Deus deu ao homem vida física ou fisiológica e depois lhe deu vida espiritual. E com essa vida espiritual, Deus possibilitou ao ser humano relacionar-se com ele como criador. O ser humano tem a capacidade de se comunicar com Deus, o seu criador. O homem tem essa capacidade no seu ser. Isso não se dá no aspecto físico, mas no aspecto espiritual. Pois afinal, conforme João 4:24, Deus é espírito. É isso que torna o homem diferente de qualquer outra criatura que podemos encontrar nesse grande universo criado por Deus. Ao observarmos todos esses aspectos, fica mais uma vez evidente que não se tem a mínima possibilidade de se sustentar a teoria da evolução na criação do homem. Não é possível admitir, mesmo como querem os evolucionistas teístas, que o ser humano chegou a tal ponto de desenvolvimento que o faz capaz de relacionar-se com Deus através da evolução. Olha, nós não cremos que nenhuma forma de evolução pode levar o homem a ser o que é. Trouxe o homem a ser o que é. O homem é um ser consciente, é uma pessoa espiritual que pode relacionar-se com o Deus Criador, que é espírito. a evolução, pois tem dificuldade em defender-se diante das precariedades das suas provas, da falta de evidências, de consistência, e especialmente à luz da palavra de Deus. É muito mais fácil o homem apanhar uns ossos de um ser humano e compará-lo com ossos de um antropóide, apresentando-o como elo, mas pode haver grande semelhança entre eles, mas há uma grande diferença ao mesmo tempo em quando se analisa profundamente esses elementos. Há uma certa semelhança porque são criaturas que viveram no mesmo mundo em que vivemos. Mas há certas formas ósseas que podem ser semelhantes, mas as diferenças são maiores, são muito grandes, são mais diferenças do que semelhanças. O homem é uma criatura diferente. Deus soprou nas suas narinas o fôlego da vida. O homem tornou-se uma alma vivente. O homem foi feito de um modo espantoso e muito maravilhoso. É isso que devemos ter sempre em nossas mentes. Querido amigo, estamos chegando já no meio do nosso programa, na parte final, e vamos caminhando agora olhando para o versículo 8. Estamos lendo o capítulo 2, versículo 8. E diz assim: E plantou o Senhor Deus um jardim no Éden, na direção do Oriente, e pôs nele o homem que havia formado. Não é possível dizer com precisão, nós não conseguimos perceber exatamente onde estaria localizado o Jardim do Éden, porque embora possamos dizer que fica nos vales dos rios Tigre e Eufrates, na Mesopotâmia, os rios Pison e Gion, mencionados também nos versículos 11 e 13, eles não conseguem atualmente ser localizados ou identificados. Esse Jardim do Éden, cujo significado em hebraico é Jardim das Delícias, originalmente ocupava esse vale, que era um lugar muito fértil, como ainda ele é hoje. É a parte crescente do verde, do crescente fértil daquela região. Agora, quando a gente olha para o versículo 9, nós lemos as seguintes palavras: Do solo fez o Senhor brotar toda sorte de árvores agradáveis à vista e boas para o alimento. E também a árvore da vida, no meio do jardim, e a árvore do conhecimento do bem e do mal. Aqui temos algumas árvores incomuns, especificamente elas são mencionadas aqui. Temos, por exemplo, a árvore da vida e a árvore do conhecimento do bem e do mal. Olha, não podemos explicar muito bem a respeito delas, porque elas não existem mais em nosso redor. Elas foram tiradas de cena. Mas vemos que eram árvores agradáveis à vista, boas para o alimento. Elas eram belas e tinham o seu lado prático. Eram boas para a alimentação do ser humano criado. Sobre a árvore da vida, podemos entendê-la como uma árvore associada à concessão da vida, isto é, cujos frutos dão vida. Essa árvore, ela é citada novamente em Apocalipse 2, versículo 7, na carta de Jesus à igreja de Éfeso. Jesus ali promete que aquele que ouvir as suas palavras seria o vencedor e poderia comer do fruto da árvore da vida. Mas ela é também citada em Apocalipse 22, 2, no último capítulo da Bíblia, no relato da visão da Nova Jerusalém, na qual, no meio da sua praça, de um lado e de outro, do rio da água da vida, está a árvore da vida, produzindo 12 frutos, um a cada mês, cujas folhas servem para a cura das nações. É interessantíssima essa árvore. No versículo 14 de Apocalipse 22, há a bem-aventurança para os salvos que lavaram as suas vestes no sangue do Cordeiro. E eles têm direito ao fruto da árvore da vida. Agora, sobre a árvore do conhecimento do bem e do mal, podemos entender o seu significado como sendo a possibilidade do ser humano fazer escolhas, ser o responsável por tomar decisões, isto é, essa árvore do conhecimento do bem e do mal indica que o homem tem autonomia, indica a possibilidade do homem se autogovernar, uma independência dada por Deus ao ser humano. O Jardim do Éden deve ter sido realmente um lugar muito especial. Se você tiver criatividade, pense um pouco e imagine o Senhor criando esse jardim tão maravilhoso e colocando o ser humano ali para desfrutar de toda a obra da criação. Nos versículos 10 a 15 lemos o seguinte: e saía um rio do Éden para regar o jardim, e dali se dividia, repartindo-se em quatro braços. O primeiro chamava-se Pison, é o que rodeia a terra de Avilá, onde há ouro. O ouro dessa terra é bom. Também se encontra lá o bidélio e a pedra de ônix. O segundo rio chama-se Gion, é o que circunda a terra de Cuxi. O nome do terceiro rio é Tigre, é o que corre pelo oriente da Assíria. E o quarto rio é o rio Eufrates. E tomou, pois, o Senhor Deus ao homem e colocou no jardim para o cultivar e o guardar. Deus colocou o homem no jardim para que tivesse domínio sobre ele e o cultivasse e o guardasse. Mas Deus também deu uma ordem ao ser humano. No versículo 16 e 17, nós encontramos as seguintes palavras: de toda a árvore do jardim comerás livremente, mas da árvore do conhecimento do bem e do mal não comerás, porque no dia em que dela comerdes, certamente morrerás. A intenção original de Deus não foi que o homem morresse, mas ele foi posto num teste. Isso nos lembra sempre que somos um ser livre, mas esse privilégio cria também uma grande responsabilidade. Essa é a verdade sobre o ser humano. Adão e Eva estavam diante de uma grande prova. A questão era se eles iriam ou não obedecerem. É bem possível que ela fosse a mais bonita árvore e a que produzisse o melhor fruto do jardim. Mas essa era uma prova de obediência. No dia em que comessem, morreriam. E de fato, o homem morreu. Estamos caminhando para o fim do nosso programa, mas é importante que você ainda perceba mais algumas afirmações, mais alguns detalhes com relação a esse texto bíblico. Ora, diante dessa afirmação de que o homem morreu, é importante lembrarmos os três elementos com os quais o homem foi formado. Adão não morreu fisicamente até que chegasse à idade de 900 anos. Mas Deus disse: no dia em que dessa árvore comeres, certamente morrerás. Mas olha, nós precisamos entender que morte significa separação. E assim, o homem foi separado de Deus no sentido espiritual, no dia em que ele comeu da árvore. No mesmo instante em que desobedeceu, ele ficou separado de Deus. Disso você pode estar convicto. Eu também sou convicto dessa verdade. E no versículo 18, então, nós lemos o seguinte: disse mais o Senhor Deus, não é bom que o homem esteja só, far-lhe-ei uma auxiliadora que lhe seja idônea. O homem sozinho no jardim, por um certo período de tempo, ele percebeu que estava incompleto, percebeu que necessitava de alguém mais, ele precisava de uma companheira. No versículo 19, nós lemos o seguinte: havendo, pois, o Senhor Deus formado da terra todos os animais do campo e todas as aves do céu, trouxe-os ao homem para ver como ele lhes chamaria. E o nome que o homem desse a todos esses seres viventes, esse seria o nome deles. E o versículo 20 completa o seguinte, dizendo: deu nome o homem a todos os animais domésticos, às aves dos céus e a todos os animais selváticos, e para o homem, porém, não se achava uma auxiliadora que lhe fosse idônea. Adão deveria ser uma pessoa muito capacitada para dar nome a todos os animais, mas certamente ele sentia falta de uma companhia no seu nível, com quem ele pudesse se comunicar. Olha, Deus já havia percebido essa necessidade, e o texto sagrado, nos versículos 21 a 25, relata: então o Senhor fez cair pesado sono sobre o homem, e esse adormeceu. Tomou uma das suas costelas e fechou o lugar com carne. E a costela que o Senhor Deus tomara do homem, transformou-a numa mulher e lhe a trouxe. E disse o homem: ah, esta é afinal, é osso dos meus ossos e carne da minha carne. Chamasse-a varoa, porquanto do varão foi tomada. Por isso deixa o homem pai e mãe e se une à sua mulher, tornando-se os dois numa só carne. Ora, um e outro, o homem e a sua mulher, estavam nus e não se envergonhavam. Querido amigo, sobre esse relato é importante notarmos que Eva foi tirada de Adão, isso é, do lado de Adão. Um dos grandes autores comentaristas bíblicos, Matthew Henry, disse o seguinte: Deus não tomou a mulher da cabeça para ela não ser superior a Adão. Deus não formou a mulher dos seus pés para que ela não fosse inferior a ele. Mas Deus formou a mulher do seu lado para ela ser sua igual, para estar com ele. Foi exatamente esse o propósito de Deus. Os dois, homem e mulher, formam uma unidade. Os dois se completam e assim se constituiu, na verdade, o gênero humano. A mulher era auxiliadora e idônea companheira do ser humano, homem, criado por Deus. Assim, chegamos ao final do capítulo 2. Na verdade, o que fizemos até agora foi examinar o texto sagrado, que nos mostrou duas coisas. No capítulo 1, temos todo o processo da criação. Deus preparando o ambiente para colocar o ser humano. Todo mundo foi criado nos 5 dias da criação. No 6º dia, o clímax da criação, o ser humano foi criado. E no capítulo 2, nós encontramos os detalhes dessa criação do ser humano. Encontramos o ser humano sendo criado e, posteriormente, a complementação dessa criação com a criação da mulher. Portanto, temos aqui a obra da criação completamente efetuada pelo nosso Deus, numa prova de amor para conosco. Assim, querido amigo, nós terminamos o nosso estudo de hoje e queremos agradecer a Deus pelo seu amor. Acompanhe-nos em nosso próximo programa.
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1: A simplicidade devida a Cristo. O bom leitor das Escrituras encontra nas epístolas escritas pelo apóstolo Paulo diversas palavras cujo significado concede aos salvos uma compreensão profunda a respeito do caminho em que devem seguir. Encontramos um precioso exemplo desta verdade ao observarmos o uso por parte de Paulo da palavra simplicidade em sua segunda carta aos Coríntios, quando lhes diz: Mas temo que, assim como a serpente enganou Eva com a sua astúcia, assim também sejam de alguma sorte corrompidos os vossos sentidos, e que se apartem da simplicidade que há em Cristo. Pensemos primeiramente no significado de simplicidade, segundo seu uso pelo apóstolo Paulo. Nesta mesma epístola, tal palavra pode ter o significado de generosidade, como quando o apóstolo se refere aos cristãos macedônios ao dizer: Como a sua profunda pobreza abundou em riqueza da sua generosidade. Também o significado de liberalidade ao referir-se aos cristãos na Caia: Glorificam a Deus pela submissão que confessais quanto ao Evangelho de Cristo e pela liberalidade de vossos dons para com eles e para com todos. Sua epístola aos Efésios, Paulo a usa no sentido de sinceridade ao dizer-lhes: Vós servos, obedecei a vossos senhores segundo a carne com temor e tremor, na sinceridade de vosso coração, como a Cristo. Em todos estes exemplos usados, o apóstolo Paulo aplica a palavra sinceridade como um sinônimo de uma dedicação sincera a Cristo e sua causa, fato que Paulo deseja que seja mantido pelos salvos, o que faremos bem em averiguar. A fim de fortalecer seu pensamento, o apóstolo lança a mão do exemplo da astúcia maligna que enganou Eva ainda no Éden. O ataque maligno tem por base o apelo a que Eva responda a seu questionamento a respeito da ordem transmitida por Deus a Adão, diante da qual Eva tropeça ao responder segundo seu próprio entendimento. Do fruto das árvores do jardim comeremos, mas do fruto da árvore que está no meio do jardim, disse Deus, não comereis dele, nem nele tocareis para que não morrais. O erro de Eva encontra-se no fato que ela acrescentou palavras que Deus não havia dito, como também enfraqueceu o veredito estabelecido por Deus. Aproveitando-se da fraqueza de Eva, a serpente coloca o caráter de Deus em dúvida, acusando-o de mentiroso e injusto ao propor a Eva: Certamente não morrereis, porque Deus sabe que no dia em que dele comerdes, se abrirão os vossos olhos e sereis como Deus, sabendo o bem e o mal. Ao tentar responder ao tentador, tendo por base suas próprias justificativas, ao invés da inabalável verdade de Deus, Eva abriu as portas para que Satanás a enganasse e conduzisse ao pecado, fato que Paulo deseja impedir que ocorra com salvo aos dizer-lhes. Mas temo que, assim como a serpente enganou Eva com a sua astúcia, assim também sejam de alguma sorte corrompidos os vossos sentidos. Assim como Eva foi incapaz de perceber a estratégia satânica, os salvos em Cristo podem deixar-se levar pelo mesmo caminho, o que somente poderá ser impedido se estes apegarem-se firmemente a uma devoção sincera a seu Salvador. Encontramos uma ilustração prática desta devoção sincera recomendada por Paulo no exemplo proposto pelo próprio Senhor Jesus aos seus discípulos ao dizer-lhes: Em verdade vos digo que se não vos converterdes, e não vos fizerdes como meninos, de modo algum entrareis no reino dos céus. Os salvos devem seguir a Cristo da mesma forma sincera e humilde, demonstrada por uma simples criança. Se apartar desta simplicidade, é uma forma astuta pela qual o inimigo dos salvos procurará destruí-los, razão pela qual o apóstolo Paulo levanta esta preciosa exortação: que os salvos saibam dar ouvidos a esta verdade.

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3: Mateus capítulo 8, lição de número 6. Você sabe que Mateus de 1 a 4 descreve a pessoa do rei Jesus Cristo. Mateus prova que Jesus tinha as qualidades legais, espirituais e morais para ser o Messias de Israel. Mateus 5 a 7 descreve a pregação do rei. Mateus prova que a justiça de Jesus Cristo era totalmente bíblica, enquanto que os ensinamentos dos fariseus era pura tradição religiosa. Agora, a partir do capítulo 8 até o capítulo 10, Mateus vai descrever a prova do rei. Mateus deseja provar o messiado de Jesus Cristo através de vários milagres que ele realizou. O Velho Testamento profetizou que o Messias iria realizar muitos, não poucos milagres. Isaías 35, versos 4 a 6, por exemplo, profetizou: dizei aos turbados de coração, sede fortes, não temais, eis que o vosso Deus virá com vingança, com recompensa de Deus. Ele virá e vos salvará. Então, os olhos dos cegos serão abertos, os ouvidos dos surdos se abrirão. Então os coxos saltarão como cervos, e a língua dos mudos cantará, porque águas arrebentarão no deserto e ribeiros no ermo. Jesus realizou vários tipos de milagres, curou todos os tipos de doenças, ressuscitou pessoas e até demonstrou poder sobre a natureza. Ele demonstrou o seu poder também sobre os demônios. Apesar de todas essas provas que foram demonstradas perante os judeus, registradas pela história, muitos judeus e gentios não acreditam. Melhor dizendo, não querem acreditar que Jesus Cristo seja o Messias de Israel. Nos últimos 2000 anos, desde o tempo de Jesus, a história de Israel já registrou mais de 64 pessoas diferentes que se aclamaram como Messias. 64 pessoas diferentes que se aclamaram como Messias. Algumas delas tiveram mais seguidores que o próprio Jesus, porém nenhuma delas provou o messiado como Jesus. Por que as pessoas insistem em não receber o Senhor Jesus Cristo, o verdadeiro Messias? A explicação vem do próprio Senhor Jesus Cristo. Ele disse, porque todo aquele que faz o mal odeia a luz e não vem para a luz para que as suas obras não sejam, reprovadas. No capítulo 8, Mateus dá duas provas de que Jesus Cristo é o único e verdadeiro Messias que existe, o único e verdadeiro Messias de Israel. Primeira, autoridade sobre doenças e segundo, autoridade sobre dificuldades. Ele continua com mais provas no capítulo 9 e 10. Vamos observar que a autoridade de Jesus Cristo, que ele tinha sobre enfermidades e problemas da vida, não é a mesma autoridade praticada ou aclamada pelas igrejas hoje em dia. Primeiro, autoridade sobre doenças. E descendo ele do monte, seguiu uma grande multidão. Por que uma multidão seguia Jesus? Pela mesma razão que multidões estão enchendo as igrejas hoje em dia, para aliviar o sofrimento físico. Satanás conhece muito bem a natureza humana. Ele sabe que a saúde é o bem mais precioso do ser humano. O livro de Jó, Jó 2,4 diz, então Satanás respondeu ao Senhor e disse, pele por pele, tudo quanto o homem tem, dará pela sua vida. Em outros termos, o homem não quer saber de onde vem a ajuda, desde que ele seja ajudado. Igreja A, igreja B, igreja C, todos nós temos que reconhecer que vários tipos de cura têm sido atribuídos a todas as religiões do mundo. Não podemos negar isso. Mas os milagres do Novo Testamento não estão acontecendo hoje em dia, por mais que você ouça a respeito, escute a respeito. Você nunca viu um pé ou uma mão mirrada sendo restaurados de novo. Você nunca viu uma perna nova crescendo no corpo de um coxo. Jesus curava doenças orgânicas e restituía os órgãos que faltavam no corpo. A pergunta não é se Deus pode fazer isso. A pergunta é se Deus deseja fazer isso. No Novo Testamento, Jesus e os apóstolos operaram milagres para provar que Jesus era o verdadeiro Filho de Deus. E hoje em dia, por que ele operaria milagres? Deus continua curando pessoas de doenças graves e orgânicas, mas a cura não é prerrogativa de nenhuma igreja e muito menos de algum homem. Você mesmo pode ser curado através de sua oração. Não precisa da água do Rio Jordão e nem do copo em cima da televisão. Veja o tipo de doença que Jesus Cristo curava. Lepra, verso 1 a 4. E eis que veio um leproso e o adorou, dizendo, Senhor, se quiseres, podes tornar-me limpo. Veja a atitude do leproso. Senhor, se quiseres. Ele não disse, Senhor, eu te ordeno que me limpes, como muitos fazem nos dias de hoje. Lepra era uma doença do corpo e da alma, pois os fariseus proibiam as pessoas de se aproximarem dos leprosos. A distância máxima permitida era de 2 metros. Se o vento estivesse forte, a distância aumentava para 33 metros. Jesus mostrou que ele não estava preocupado com a tradição dos judeus, com as regras dos fariseus. Ele só se preocupava com a palavra de Deus. Ele não só chegou perto, como também tocou no leproso e disse, quero ser limpo. Sabe, meus amados, você pode ter o pior tipo de câncer, mas se Jesus deseja, você pode ser curado, você será curado. Você já viu algum pastor ou curandeiro tocando num leproso quando a carne está branca de tanta infecção? Eu não. Uma coisa que eu admirava na irmã Dulce, apesar que ela acreditava que a salvação vinha das obras, é o fato de que ela fazia o que muitos médicos e enfermeiras não tinham coragem para fazer. Ela limpava a ferida de leprosos, aidéticos, tuberculosos e de tantos outros pacientes com infecções altamente contagiosas. Agora, o que aconteceria se um leproso realmente fosse curado durante um culto de libertação. Amanhã o Brasil inteiro saberia, porque é uma coisa tão fenomenal. Mas veja o que Jesus Cristo fez no verso 4. Disse-lhe então Jesus, olha, não digas a alguém, mas vai, mostra-te ao sacerdote e apresenta a oferta que Moisés determinou para lhe servir de testemunho. Isso prova porque Jesus Cristo operava milagres, não para ser promovido, não para convencer as pessoas de que ele era poderoso, mas única e exclusivamente para provar o seu messiado. O milagre aconteceu na cidade de Cafarnaum. Jesus disse para o homem não ficar contando para as pessoas de Cafarnaum o que havia acontecido, mas para viajar para Jerusalém e contar para os líderes dos judeus. Jesus queria provar para os líderes judeus que ele era o Messias. Além da lepra, paralisia. Veja o verso 5. E dizendo, Senhor, o meu criado jaz em casa paralítico e violentamente atormentado. O centurião romano, falando aqui, demonstrou uma fé tão grande que Jesus Cristo mesmo se admirou e disse que não encontrou tamanha fé nos judeus. Qual foi a fé do centurião? Verso 8. E o centurião respondendo disse, Senhor, não sou digno de que entres debaixo do meu telhado, mas dize somente uma palavra e o meu criado há de sarar. O centurião acreditava apenas no poder da oração. Ele não precisava de um show, da imposição de mãos e muito menos de uma grande campanha de cura. Apenas uma palavra de Jesus. Alguns anos atrás, por volta das 3 horas da manhã, alguém apertou a minha campainha. Acordei assustado. Quem será a esta hora? Um grupo de jovens pedindo que eu expulsasse o demônio de uma jovem que estava com eles. Pelo interfone eu perguntei, você tem fé? Eles responderam, temos. Eu respondi, vou orar pelo telefone mesmo e se ela realmente está endemoniada, Deus vai operar. Eles disseram, não pastor, o senhor tem que sair aqui fora e colocar as mãos sobre ela. O centurião disse, basta uma palavra. E essa fé agradou ao Senhor Jesus Cristo. Nos versos 11 e 12, Jesus deixa bem claro que muitos gentios que creram apenas em sua palavra iriam fazer parte do reino de Deus. Mas muitos judeus que precisavam de sinais, de ver milagres, seriam lançados no inferno. Veja o verso 11. Mas eu vos digo que muitos virão do Oriente e do Ocidente e assentar-se-ão à mesa com Abraão, Isaac e Jacó no reino dos céus. E os filhos do reino serão lançados nas trevas exteriores. Ali haverá pranto e ranger de dentes. Nós vamos continuar nesse estudo no nosso próximo encontro. 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Maranata, ora vem, Senhor Jesus.
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1: Muito obrigado pela sua sintonia no programa Conferência Bíblica aqui na BBN. Continuaremos ouvindo o pastor Antônio Renato ministrando uma série de mensagens bíblicas sobre um espírito dedicado à obra missionária. Ouviremos agora a pregação intitulada O Uso Indevido do Tempo que Temos, onde vamos meditar na finitude da vida humana e como essa verdade molda a maneira como vivemos.
2: Abrir as nossas Bíblias hoje para o texto em Lucas 16. Lucas 16, culto de missões hoje. E o tema desta noite para a obra missionária, para o culto de missões, é tempo de buscar a Deus. É tempo de buscar a Deus. Nós iremos estar falando sobre exatamente a questão do uso indevido do tempo que nós temos. O uso indevido do tempo que nós temos. Lucas capítulo 16, a partir do verso 19 até o verso 31, aqueles que encontraram, que podem ficar em pé para